0: atuaram na prevenção e no combate a crimes associados ao processo eleitoral.
1: A PRF registrou quase R$1 milhão em dinheiro vivo e cheques bancários. Ainda houve duas interceptações de ônibus que transportavam eleitores irregularmente.
0: A PRF também restringiu no domingo de eleição o tráfego de veículos de grande comprimento e de cargas superdimensionadas. Segundo a corporação, a medida contribuiu para evitar congestionamentos. Reportagem Gabriela Noronha.
2: E termina hoje o prazo para retirar o saldo em sites ou aplicativos de bets.
3: Com a proibição dos jogos, as plataformas de apostas deixam de operar em todo o país a partir de amanhã.
2: Caso o apostador não retire o saldo a tempo, o valor será devolvido pelos bancos a partir do próximo final de semana.
0: São mais de R$1,3 bilhão que ainda aguardam resgate nos sites e aplicativos de bets. O prazo termina às 23h59 desta segunda-feira. A partir desta terça-feira, os sites e aplicativos deixam de operar, conforme o cronograma de implementação da medida provisória que proibiu as bets no Brasil. A orientação para os usuários é acessar as plataformas em que tem cadastro e solicitar a retirada, ainda que o valor seja pequeno. É a situação da maioria das contas. 96% delas tem saldo abaixo de R$ 25,00. E quem possui contas em mais de uma empresa deve conferir em cada uma delas. Os valores que não forem retirados voluntariamente dentro do prazo serão devolvidos pelos bancos entre 9 e 14 de outubro. Caso haja algum impedimento para restituição, a partir de 14 de outubro, os recursos serão transferidos à Caixa Econômica Federal, que ficará responsável pela devolução aos apostadores. Graziela Mendonça, para a Voz do Brasil.
3: E o Ministério da Fazenda definiu regras e prazos para encerramento das atividades das empresas de apostas que não possuem mais autorização para funcionar no país.
2: De acordo com portaria publicada pela pasta, as empresas têm até a próxima quarta-feira para enviar saldos finais das contas dos usuários. O levantamento deve considerar os valores que os usuários podem resgatar até hoje.
3: E as plataformas têm até o dia 15 de dezembro para regularizar todas as pendências financeiras referentes ao período em que estiveram em funcionamento.
2: A portaria também exige que as empresas mantenham os dados cadastrais atualizados e tenham um representante legal no Brasil para cuidar de possíveis pendências.
3: Estamos no Outubro Rosa, mês de conscientização sobre o câncer de mama.
2: O movimento reforça informações sobre fatores de risco, métodos de prevenção e apoio às mulheres diagnosticadas.
3: Este ano, o Instituto Nacional do Câncer reforça a importância dos exames para a detecção precoce da doença.
4: Antônia Josimária de Oliveira Lima, moradora do Rio de Janeiro, descobriu um câncer de mama no finalzinho de 2015 e em 2016 operou o tumor. Fez quimioterapia e ainda hoje segue em acompanhamento no Instituto Nacional do Câncer, o INCA. Para ela, a doença não representou o fim, mas um recomeço.
5: Hoje eu estou bem, graças a Deus. Comecei a ter uma vida diferente. Você aprende a se valorizar, você aprende a se amar.
4: De acordo com o Instituto Nacional de Câncer, o INCA, o câncer de mama é o mais comum entre as mulheres do Brasil e no mundo. A doença se manifesta de várias formas, como, por exemplo, o aparecimento de nódulos, alterações na pele da mama, que fica com aparência de casca de laranja, e secreções no mamilo. O INCA estima 78 mil novos casos de câncer de mama no ano até 2029 e que a detecção precoce da doença é um fator determinante para a cura, como falou a chefe da divisão de detecção precoce do INCA, Renata Maciel.
6: Então, ficar sempre atenta, tocar as suas mamas. Sentiu algo diferente? Procure o mais rápido possível, porque o diagnóstico precoce ele também permite empregos de terapias menos invasivas, né? menos agressivas, e assim a gente consegue também ter maior chance de cura.
4: O Sistema Único de Saúde oferece gratuitamente todo o tratamento para o câncer. Reportagem Cleide Lopes.
2: E hemocentros de todo o país contarão com recursos federais para a qualificação de serviços.
3: Uma portaria assinada pelo Ministério da Saúde estabelece incentivo federal mensal para aprimorar serviços de hemoterapia.
2: A medida também faz parte das ações para fortalecer a produção nacional de medicamentos derivados do sangue, como a imunoglobulina.
3: O Brasil firmou acordo para ampliar o fornecimento e a transferência de tecnologia do medicamento.
7: A portaria estabelece incentivo federal mensal aos hemocentros de todas as unidades da federação. A medida também prevê melhorias na estrutura dos hemocentros, nos equipamentos e nas condições de processamento e conservação do plasma, componente do sangue utilizado na produção de medicamentos. Além da portaria, também foi anunciado um acordo para ampliar a produção de imunoglobulina e alcançar a fabricação 100% nacional do medicamento, utilizado no tratamento de imunodeficiências, infecções bacterianas e alguns tipos de câncer do sangue. Para isso, a empresa brasileira de hemoderivados e biotecnologia, Hemobras, firmou um acordo de cooperação com a empresa chinesa Tiantan Bio. A parceria prevê a cooperação para o registro no país de uma imunoglobulina humana de uso intravenoso. O ministro da Saúde, Alexandre Padilha, comentou a importância desse tipo de acordo de cooperação.
8: Quando a gente tem uma rede mais consolidada, com mais capacidade de incorporação tecnológica, então a gente consegue ter parcerias internacionais e nacionais tão potentes.
7: A Tiantan Bio também vai apoiar a Hemobras na modernização de sistemas e processos, com ações nas áreas de transformação digital, automação e gestão inteligente. Reportagem, Márcia Fernandes.
2: Outubro é também o mês do idoso, um período para dar visibilidade às pautas relacionadas aos direitos das pessoas com mais de 60 anos.
3: No Brasil, essa população cresceu 11,3% em 2012 para 16,6% em 2025, mostrando uma tendência de envelhecimento populacional.
2: Os dados são da síntese de indicadores sociais, realizada pelo Instituto Brasileiro de Geografia e Estatística, o IBGE.
3: E nós conversamos com a pesquisadora Denise Freire, responsável pelo estudo, para saber mais sobre o retrato que ele mostrou da população com mais de 60 anos no Brasil. Acompanhe.
2: Olá, doutora Denise Freire, prazer ter a senhora conosco aqui, bem-vinda à Voz do Brasil. A senhora que conduziu aí a síntese dos indicadores sociais do IBGE, que apurou alguns dados sobre o envelhecimento da população, e aí a gente quer falar um pouco sobre isso hoje. O principal dado aqui que eu gostaria de começar trazendo é o que trata da população com mais de 60 anos, que cresceu cerca de 53% entre 2012 e 2025, né? A pesquisa apurou o que provocou esse aumento da população idosa, doutora?
9: Olá, é um prazer participar com vocês dessa entrevista. O estudo da síntese mostrou, né, esse aumento da população idosa no período 2012 a 2024. Né? Esse é um aumento que possui vários fatores, né, vários aspectos. Então, a gente pode considerar tanto, né, o aumento da expectativa de vida, melhoria de saneamento, né, melhoria também das condições de acesso a medicamentos e à saúde. Né? E, por outro lado, também a gente tem uma questão da queda da natalidade, né? Então, reduz a participação de crianças e jovens também na nossa população. Então, cada vez mais tem chamado a atenção esse aumento, né, de pessoas idosas na proporção da população brasileira.
3: Esse crescimento da população mais velha já vinha ocorrendo nas décadas anteriores, né? Foi observado algum tipo de aceleração?
9: Sim, tem havido uma aceleração, né, nesse processo de envelhecimento, nessa participação da população idosa dentro, né, do total da população brasileira, né, de acordo com esses aspectos que a gente citou já.
2: Agora, a pesquisa trouxe também dados sobre a idade das pessoas no mercado de trabalho, né? Aliás, é um dos principais focos da pesquisa, é o mercado de trabalho. E ela apontou uma presença expressivamente maior de homens do que de mulheres trabalhando após os 60 anos, não é isso, doutora? A que se deve isso?
9: Sim, exatamente. Historicamente, né, no mercado de trabalho, existe uma participação maior de homens do que de mulheres, né, não só entre a população idosa, mas de uma maneira geral. Mas quando a gente faz esse recorte de 60 anos ou mais, cerca de metade dos homens

0: filhos, normalmente tem uma condição previdenciária em que ela exige menos tempo de contribuição do que os homens. Então, aos 60 anos, normalmente é difícil para os homens, né, para a maioria dos homens já ter conseguido se aposentar, então a maioria deles ainda permanece, né, pelo menos metade permanece no mercado de trabalho entre 60 e 69 anos. Né? A partir de 70 anos, que a gente conseguiu fazer esse recorte, aí sim que há uma queda expressiva na proporção de homens que ainda trabalham, e mais significativa ainda entre as mulheres. Mas isso se deve também às condições de, assim, a gente tem um mercado de trabalho que tem uma informalidade, né, importante. Então, para as pessoas conseguirem atingir o mínimo exigido pela Previdência Social para conseguir se aposentar, também demora, né? Nem todo mundo também tem uma continuidade de contribuição ao longo da sua vida laboral. Então, isso faz com que as pessoas, mesmo, né, com mais idade, né, mesmo às vezes atingindo a idade mínima de aposentadoria, ainda não consigam se aposentar por falta de contribuição ainda à Previdência.
1: Outro dado sobre o mercado de trabalho é que a presença, o percentual de idosos empregados vem aumentando, embora tenha sofrido uma baixa aí durante o período de pandemia. E eles também ganham mais do que a média da população, né? A senhora pode comentar um pouco esses dados?
0: Sim, exatamente. O dado de 2024 apontava que cerca de um quarto das pessoas com 20, 60 anos ou mais ainda estava inserida no mercado de trabalho, né? E foi o percentual mais elevado da série, né? Então, a gente observa que a cada ano esse percentual de idosos que participam no mercado de trabalho vem aumentando, né? Na pandemia foi o menor valor, né, por 2020, porque os idosos justamente precisavam, né, se precaver, né, de contaminação, né, de doença para pegar a Covid, e realmente a sua participação diminuiu em 2020. Mas desde então, a cada ano, a sua participação vem aumentando e está em uma trajetória de alta. Né? Então, mas assim, são vários fatores. Né? Então, assim, além da questão previdenciária, também, né, da questão da informalidade, a gente também pode apontar a questão de arranjos, né, familiares, porque muitos, quando você tem, por outro lado, uma situação dos jovens, né, com dificuldade de inserção no mercado de trabalho, ou de uma inserção muito precária, os idosos acabam permanecendo como principal provedor, né, quando ele participa de uma família, né, com múltiplos membros e que também tem os jovens participando da família. Então, a pessoa mais idosa, que normalmente ganha mais, né, tem mais experiência, então ela vai tender sempre a ganhar uma remuneração mais elevada, né, do que as outras pessoas das outras faixas etárias, né, e ela acaba também servindo como uma pessoa provedora. Né? E no ambiente atual, que, como eu já falei, dessa dificuldade dos jovens, então cada vez mais a gente vai, eu acredito que a gente vai assistir o aumento das pessoas idosas inseridas no mercado de trabalho, tanto homens quanto mulheres.
2: Muito bem, nós conversamos com Denise Freire, pesquisadora responsável pela síntese dos indicadores sociais do IBGE. Muito obrigada, doutora, pela sua entrevista à Voz do Brasil.
0: Muito obrigada.
1: Como a gente ouviu na entrevista, o Brasil tem cerca de 17% da população brasileira acima dos 60 anos e atravessa uma tendência de envelhecimento populacional.
2: Com esse crescimento, além dos cuidados com a saúde e o bem-estar, é preciso estar alerta para golpes ou crimes virtuais.
1: Apenas no ano passado, o Disque 100 registrou 1.000 denúncias de violações virtuais contra pessoas idosas.
2: Além do Estatuto do Idoso, que tipifica crimes contra pessoas com 60 anos ou mais, existem canais de informações e denúncias para proteger esse público.
3: Aos 69 anos, o aposentado Pedro Mesquita não imaginava que pudesse cair no golpe do empréstimo consignado ao atender uma ligação de uma suposta funcionária do banco.
4: Ela propôs que quitava meus débitos no banco com juros bem menor e eu ia pagar parcela bem menor. Foi onde que ela me ganhou. Um empréstimo lá no meu nome com um valor de 24 mil. Não caia nesse golpe como eu caí, porque foi muito fácil. Eu achava que eu não caía em golpe.
3: Crimes virtuais cometidos contra

0: idosos são punidos com maior rigor de acordo com o Código Penal. E o Estatuto do Idoso, criado em 2003, garante que, nesses casos, o idoso tenha atendimento preferencial e que o processo corra de forma mais rápida na Justiça. No ano passado, o Disque 100 registrou 1.000 denúncias de violações de direitos de idosos em ambiente virtual. São crimes como golpes, ameaças e exposição. Para levar mais informações às pessoas idosas, o Ministério dos Direitos Humanos e da Cidadania criou uma cartilha, como explica o secretário nacional dos Direitos da Pessoa Idosa, Alexandre da Silva.
1: Nós precisamos sempre garantir autonomia, independência. Temos uma cartilha também no campo da educação para que as pessoas idosas não caiam nos golpes mais conhecidos. E a gente aproveitou esse material falando também de situações que não são golpes, mas podem ser, na mão de pessoas mal intencionadas, oportunidades, né, enviesadas ali, disfarçadas, e para gerar um golpe.
0: Os números do painel de dados da Ouvidoria Nacional de Direitos Humanos mostram que as capitais do Rio de Janeiro e São Paulo concentram a maioria das denúncias de violações de direitos das pessoas idosas. As denúncias podem ser feitas pelo Disque 100, que funciona 24 horas todos os dias da semana. Com locução de Nazi Brum, reportagem Graziele Bezerra.
2: Recuperar uma área degradada vai muito além de plantar árvores. É preciso saber se a vegetação conseguiu se restabelecer e se o ecossistema tem condições de se manter sozinho.
3: Para avaliar esse resultado em todo o país, foi criado um sistema com critérios científicos que mostram se a vegetação nativa está sendo recuperada.
2: Os critérios levam em conta as características de cada bioma brasileiro.
4: Recuperar uma área degradada não significa apenas plantar árvores. O verdadeiro desafio é saber se aquela vegetação voltou a funcionar como um ecossistema capaz de sobreviver sozinho. Em um país com 6 biomas e uma das maiores biodiversidades do planeta, essa avaliação sempre foi um dos grandes obstáculos na restauração ambiental. Agora, órgãos federais criaram um sistema único para medir a qualidade da recuperação da vegetação nativa em todo o Brasil. O pesquisador da Embrapa, Daniel Vieira, destacou que a ideia era conseguir obter indicadores precoces, mas que trouxessem segurança quanto à recuperação da área degradada.
5: Se a gente esperar o tempo ecológico para uma floresta voltar a ser floresta, é um tempo muito grande. Então a gente tem pensado em como utilizar indicadores precoces e que sugerem ou tentam garantir que no futuro essa vegetação vai estar num processo maduro.
4: A principal mudança está na forma de fiscalizar. A avaliação passa a verificar se, depois de pelo menos 4 anos, a vegetação apresenta condições de se manter sem depender de intervenção humana. Para isso, os técnicos vão observar 4 indicadores principais: a cobertura vegetal do solo, a quantidade de plantas nativas que surgiram naturalmente, a diversidade de espécies e a presença reduzida de plantas invasoras. Juntos, esses fatores indicam se a área degradada está seguindo um caminho de recuperação sustentável. Daniel Vieira, da Embrapa, destacou que os indicadores atendem a todos os biomas brasileiros.
5: A gente encontrou indicadores de sucesso que garantem a autossustentabilidade dessas vegetações para os diferentes biomas e formações, para ter um chão comum nesse processo de regularização ambiental e de recuperação da vegetação nativa.
4: Além de dar mais segurança jurídica para projetos de restauração ambiental e reduzir a necessidade de vistorias presenciais, o modelo ajuda o Brasil a acompanhar uma das metas assumidas internacionalmente: recuperar 12 milhões de hectares de vegetação nativa até 2030. Compromisso ligado ao Acordo de Paris e a década da ONU para a restauração de ecossistemas. Reportagem Luana Karen.
3: A Agência Nacional de Proteção de Dados, a ANPD, acaba de lançar uma página na internet exclusiva para receber denúncias contra redes sociais e plataformas digitais que descumprirem as novas regras do Marco Civil da internet.
2: Através da página da ANPD, qualquer pessoa ou empresa pode usar o canal para denunciar plataformas que não ofereçam meios adequados para reportar conteúdos criminosos, anúncios irregulares ou vazamentos de conteúdos íntimos.
3: Para mais informações, acesse gov.br/ANPD.
2: Atenção, gestoras e gestores de políticas públicas de todo o país.
3: O Ministério das Mulheres prorrogou o prazo para o envio das respostas ao Censo de Políticas para as Mulheres. O preenchimento agora pode ser feito até o dia 19.
2: O levantamento busca mapear a estrutura, o funcionamento e a capacidade de atendimento dessas unidades em todo o Brasil.
3: O mapeamento também vai ajudar a conhecer o perfil de quem está na gestão, entender o trabalho feito nos estados e municípios e identificar os serviços e equipamentos oferecidos às mulheres.
2: Mais informações em gov.br/mulheres.
3: E essas foram as notícias do governo federal.
2: Uma realização da Secretaria de Comunicação Social da Presidência da República.
3: Com produção da empresa Brasil de Comunicação.
2: Fique agora com as notícias do Poder Judiciário e do Congresso Nacional. Boa noite.
3: Boa noite para você, até amanhã.
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8: STF é o guardião da Constituição Federal que completa 38 anos hoje.
9: Presidente do TSE conclui primeiro turno das eleições 2026 e projeta a mesma tranquilidade para a segunda fase do pleito.
8: STJ forma a maioria para admitir o primeiro processo da história de acordo com o filtro da relevância.
9: Boa noite, eu sou Marcela Luiza.
8: E eu sou Walter Lima.
9: A Constituição Federal completa 38 anos nesta segunda-feira. Promulgada em 5 de outubro de 1988, ela encerrou o período do regime militar e colocou a dignidade da pessoa humana no centro do ordenamento jurídico.
8: O Supremo Tribunal Federal é o guardião da Carta Magna e promove ao longo de toda esta semana eventos para celebrar a data.
9: O primeiro encontro comemorativo ocorreu hoje, na Biblioteca do STF.
8: Na ocasião, o presidente do Supremo, ministro Edson Fachin, destacou a importância da democracia prevista no texto constitucional de 88.
10: 38 anos formam o mais longo período de vigência democrática ininterrupta de nossa história republicana. E isso não é obra do acaso, nem de uma só geração. É fruto de escolhas diárias da eleitora que compareceu às urnas ontem, do servidor que cumpre a lei, da juíza que fundamenta suas decisões, da cidadania que reclama, da imprensa que informa, das instituições que se respeitam e cooperam pelo bem do Brasil.
9: A Justiça Eleitoral já se prepara para o segundo turno das eleições gerais de 2026.
8: A afirmação foi feita pelo presidente do TSE, ministro Cássio Nunes Marques, no balanço do primeiro turno das eleições. Na ocasião, ele também destacou a normalidade da votação, a segurança dos sistemas eleitorais e o trabalho realizado em todo o país para garantir o exercício do voto. Guilherme Firmino.
11: Após a apuração, Cássio Nunes Marques agradeceu aos eleitores e aos profissionais envolvidos na eleição e afirmou que a expectativa é de repetir no segundo turno a tranquilidade registrada nesse domingo.
12: Ressalto, todavia, que a eleição não termina quando a votação é encerrada. Ela se completa quando a vontade soberana do eleitorado é conhecida e respeitada.
9: A segunda sessão do STJ formou maioria para admitir o primeiro processo da história da corte para julgamento pelo filtro da relevância.
8: Nesse novo sistema, a questão federal discutida precisa ter relevância econômica, política, social ou jurídica, para além dos interesses das partes. Fátima Uchoa.
13: A análise da relevância foi proposta pelo ministro Sérgio Coquina, presidente da Comissão Gestora de Precedentes do STJ. A discussão é para definir se o condomínio pode cobrar do condômino inadimplente honorários do advogado contratado para ajuizar a ação de cobrança e se há diferença entre essa hipótese e a referente à atuação do advogado fora da justiça. Os votos para definir se a questão apresenta ou não relevância para posterior julgamento de mérito estão sendo tomados em sessão virtual até 7 de outubro e os ministros podem mudar o voto até o final.
9: Começou hoje um mutirão da Justiça do Trabalho para analisar processos que envolvem pessoas com 60 anos ou mais.
8: É a ação em pauta a melhor idade, que vai até sexta-feira em todo o país. Rafael Silva.
14: A mobilização em pauta à melhor idade busca ampliar o acesso à conciliação em casos que envolvam pessoas com 60 anos ou mais. Mas essa é uma ação que deve ser tomada por advogados o tempo todo. Eles devem sempre deixar claro à justiça que aquele processo envolve pessoa idosa e assim chamar a atenção do judiciário para a prioridade no caso.
9: Justiça Federal mantém veto a obras de terminal de gás em Barcarena, no Pará.
15: A decisão atende a pedido do MPF. Vanessa Pereira.
16: A Justiça Federal manteve suspensa a construção de um terminal de gás em Barcarena, no Pará, e proibiu a concessão de novas licenças. A decisão rejeitou o pedido da empresa Termogás e determinou que o empreendimento só avance após a conclusão de estudos técnicos e a consulta prévia às comunidades quilombolas e tradicionais da região. A Justiça também deu 5 dias para o governo do Pará e o INCRA prestarem informações atualizadas sobre o caso.
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9: Uma boa noite.
15: E até amanhã.
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17: Eu sou Paula Groba.
18: E eu sou Humberto Pinheiro.
17: E estes são os destaques de hoje do Jornal do Senado, que começa agora.
18: 13 partidos terão representantes no Senado a partir de 2027.
17: Senadores começam a analisar fim da escala 6x1 nesta terça-feira.
18: Mais de 33 milhões de brasileiros não votaram no primeiro turno, mas ainda podem votar no segundo.
17: Boa noite.
18: Boa noite.
17: O resultado das urnas vai redesenhar o mapa político do Senado a partir de 2027. Serão 13 partidos com pelo menos um representante na casa, em uma composição que reforça a força do PL. A legenda terá a maior bancada, com 28 senadores.
18: Mas o que esses números significam na prática para as votações e para as disputas de poder no Senado? O repórter Rodrigo Rezende explica.
19: A maior bancada é a do PL, com 28 integrantes, seguida pela Federação União Progressista com 12, PT com 9 e MDB com 8. Uma das senadoras eleitas pelo PL foi Carol Dittone, de Santa Catarina.
20: Então, o nosso compromisso é com a moralidade das instituições, dos órgãos públicos. Com certeza, nós vamos trazer mais investimentos, mais respeito com Santa Catarina. Acho que o nosso compromisso é esse.
19: O Partido Novo conseguiu eleger 3 representantes e a Rede Sustentabilidade terá novamente uma senadora, com Luiziane, do Ceará. Também terão senadores os seguintes partidos: Republicanos e PSD com 5 cadeiras, PSB com 4, PSDB e Podemos com 2 representantes cada e PDT com 1 vaga. Dos 32 senadores que tentavam a reeleição, 14 foram reeleitos. Com os dados atuais, a bancada feminina terá 18 representantes em 2027, a maior em um início de legislatura. Uma dessas mulheres é Marília Campos, eleita pelo PT em Minas Gerais.
21: Eu sou a pessoa que dialogo com todos os segmentos, especialmente aqueles segmentos que são civilizados. E é com essa postura que eu seguirei no Senado.
19: A composição partidária final do Senado será definida com o segundo turno da eleição de governadores em 3 estados: Acre, Amazonas e Tocantins. Nessas unidades da federação, senadores em exercício estão no segundo turno e uma possível vitória dará a vaga para o Senado aos seus suplentes.
17: E o Senado, que toma posse no ano que vem, terá uma combinação de nomes conhecidos e estreantes. 14 senadores foram reeleitos para mais 8 anos de mandato, enquanto 2 ex-senadores estarão de volta à casa.
18: E 38 eleitos vão ocupar o Senado pela primeira vez. É uma renovação que muda o perfil da casa, mas que ainda mantém nomes já conhecidos pelos brasileiros. A reportagem é de César Mendes.
22: Os eleitores de 2 estados decidiram manter os senadores que já estavam no cargo nas 2 vagas em disputa. No Amazonas, foram reeleitos Eduardo Braga, do MDB, e Plínio Valério, do PSDB. Em Sergipe, Rogério Carvalho, do PT, e Alessandro Vieira, do MDB. Outros 10 senadores, que já estavam no cargo, também foram reeleitos. Márcio Bittar, do PL, no Acre, Lucas Barreto, do PSD, no Amapá, Jacques Wagner, do PT, na Bahia, Cid Gomes, do PSB, no Ceará, Veneziano Vital do Rego, do MDB, na Paraíba, Humberto Costa, do PT, em Pernambuco, Marcelo Castro, do MDB, no Piauí, Eduardo Gomes e Carlos Portinho, ambos do PL, no Tocantins e no Rio de Janeiro, respectivamente. E Stevenson Valentim, do Podemos, no Rio Grande do Norte. Para o senador Alessandro Vieira, o novo Senado terá que ser diferente do atual para atender às expectativas dos eleitores.
0: Ele vai ter que provar para o povo que mereceu essa votação, essa confiança. O Brasil todo espera por um processo de depuração.
22: Dois ex-senadores voltam ao Senado no ano que vem. Renato Casagrande, do PSB do Espírito Santo, e José Medeiros, do PL de Mato Grosso.
17: E na volta dos trabalhos após o primeiro turno das eleições, senadores vão iniciar a análise da proposta de emenda à Constituição que acaba com a escala 6x1. O texto define que trabalhadores terão direito a 2 folgas a cada 5 dias trabalhados.
18: A proposta precisa passar por 5 sessões de debates no plenário antes de ser votada em primeiro turno. Repórter Pedro Pincer.
1: Nesta terça-feira, o Senado deve fazer a primeira sessão plenária para debater o fim da escala 6x1, 6 dias de trabalho e 1 de repouso. Depois de 5 debates em plenário, a proposta de emenda à Constituição poderá ser votada em primeiro turno. Se aprovada, segue para o segundo turno com outras 3 sessões de discussão. A senadora Tereza Leitão, do PT de Pernambuco, destacou que a nova jornada permitirá uma nova dinâmica nas famílias brasileiras.
5: Que a mãe e o pai não chegue exausto para sentar, mas que chegue feliz para ainda conversar, brincar, ler com seus filhos e suas filhas.
1: Já o senador Rogério Marinho, do PL do Rio Grande do Norte, lamentou que a PEC obrigue uma forma de contrato entre patrões e empregados.
23: E quando foi feita a modificação da legislação trabalhista de 2017, o único tema que foi consensualizado entre trabalhadores, empregadores e governo foi a necessidade de que preponderasse o negociado sobre o legislado.
1: O texto permite que as empresas tenham até 2 meses para adaptar a jornada para 42 horas semanais depois que a proposta virar lei. A partir daí, terão mais 1 ano para colocar a jornada em 40 horas.
17: E a Comissão de Constituição e Justiça pode aprovar o projeto que autoriza a divulgação de imagens e áudios de crimes em flagrante dentro de estabelecimentos comerciais.
18: A ideia é que o compartilhamento dessas informações ajude na identificação e denúncia de criminosos. As informações com o repórter Bruno Lourenço.
24: O relator, senador Esperidião Amin, do Progressistas de Santa Catarina, afirmou que o objetivo é combater a impunidade por meio da identificação e denúncia dos infratores.
25: É realmente o reino da maldade você ter uma preocupação maior com o delinquente do que com quem sofre a delinquência.
24: Para evitar abusos, o texto exige que o estabelecimento registre um boletim de ocorrência e proíbe a exposição de terceiros que não estejam envolvidos no crime e também prevê a responsabilização do lojista caso haja divulgação indevida de imagens sabidamente falsas. Depois da CCJ, o projeto de lei, que já passou pela Comissão de Segurança Pública, vai ao plenário do Senado.
17: Mais de 33 milhões de brasileiros deixaram de votar no último domingo. E entre os que foram às urnas, quase 6 milhões optaram pelo voto nulo ou em branco.
18: Os números mostram o tamanho da parcela do eleitorado que não escolheu nenhum dos candidatos nas urnas. Repórter Marcela Cunha.
26: O número representa mais de 21% do eleitorado e é o maior desde 1998. Por isso, o TSE informou que vai atuar para aumentar o comparecimento no segundo turno, marcado para o dia 25 de outubro. De acordo com o presidente do TSE, o ministro Cássio Nunes Marques, é preciso intensificar as ações, em especial entre os grupos para os quais o voto não é obrigatório, como quem tem 70 anos ou mais.
27: Não é o ideal a abstenção de 20%. A ideia é intensificar e aperfeiçoar todos os mecanismos disponíveis para a Justiça Eleitoral para que a gente consiga diminuir esse percentual num segundo turno.
26: Segundo o presidente do TSE, a abstenção chega a cerca de 50% entre os maiores de 70 anos e a 20% entre os jovens de 16 e 17 anos. Além das ausências, o primeiro turno registrou 2 milhões e 200 mil votos em branco e 3 milhões e 600 mil votos nulos.
17: E quem não foi às urnas no primeiro turno ainda pode votar no segundo. Basta que o título de eleitor esteja regularizado.
18: A Justiça Eleitoral considera cada turno uma eleição independente. Portanto, a ausência na primeira etapa não impede a participação na votação de 25 de outubro, desde que a situação eleitoral esteja regular. Quem explica é a repórter Luísa Mello.
2: Cada turno eleitoral é tratado como um pleito independente. Então, mesmo sem ter participado da primeira rodada de votos, os eleitores podem ir às urnas no segundo turno. Basta que o título esteja regularizado. A ausência no primeiro pleito precisa ser justificada pelo eleitor até 3 de dezembro. O presidente do Tribunal Superior Eleitoral, ministro Cássio Nunes Marques, ressaltou a importância da participação no primeiro turno.
3: Quero, antes de tudo, agradecer às eleitoras e os eleitores brasileiros que compareceram às urnas e exerceram, mais uma vez, o direito fundamental de escolher os seus representantes.
2: De acordo com dados do TSE, a abstenção bateu recorde este ano, com 33 milhões e 400 mil pessoas que não compareceram às urnas. No segundo turno, a votação é apenas para presidente da República e, dependendo do estado, para governador.
18: Com a edição de Paula Groba e trabalhos técnicos de Eliseu Caires, o Jornal do Senado fica por aqui. Acompanhe agora as notícias da Câmara dos Deputados. Boa noite.
17: Boa noite e até amanhã.
7: Jornal Câmara dos Deputados. Câmara amplia a bancada feminina e passa a contar com 109 mulheres.
4: PL elege maior bancada e terá 121 deputados na próxima legislatura.
7: Nicolas Ferreira e Lucas Pavanato superam os 3 milhões de votos.
4: Boa noite. Os brasileiros foram às urnas neste domingo para participar do processo eleitoral.
7: A eleição presidencial de 2026 registrou mais de 119 milhões de votos válidos no primeiro turno, o maior número já registrado nesta etapa da disputa pelo Palácio do Planalto.
4: Os eleitores também votaram para escolher os próximos governadores, senadores, deputados federais e deputados estaduais.
7: Na Câmara dos Deputados, o PL elegeu a maior bancada para a próxima legislatura. A repórter Silvia Munhato explica como fica a correlação de forças na casa a partir do resultado das eleições deste domingo.
8: O PL elegeu a maior bancada da Câmara dos Deputados neste domingo e vai ter 121 deputados na próxima legislatura, que começa em 1º de fevereiro. Em 2022, o partido havia obtido 97 cadeiras. O segundo colocado para a Câmara foi a Federação PT-PCdoB-PV, com 88 deputados, 6 a mais que na última eleição. Além do PL da Federação PT-PCdoB-PV, ganharam deputados em relação ao total eleito em 2022, o PSD, Republicanos, Podemos, Novo e Missão. O Novo teve um aumento de 3 para 10 deputados. Entre os que perderam, destaque para a Federação União-PP, que passou de 105 para 87. PSDB Cidadania perdeu 7 cadeiras, chegando a 11. E o PDT ficou com 6 deputados, uma perda de 10 cadeiras. PSB e PSOL Rede mantiveram uma bancada de 15 deputados. Os outros que registraram quedas foram MDB, PRD Solidariedade e Avante. Em entrevista ao programa Painel Eletrônico da Rádio Câmara, a consultora legislativa Manuela Nonô cita o crescimento de partidos como PL e Novo como exemplo de uma eleição ideológica e mais à direita.
10: Eu acho que essa foi a eleição dos partidos ideológicos. Seja de um lado, seja de outro, essas agremiações ganharam, foram premiadas pelos eleitores. Os partidos catch-all, aqueles que vale tudo, o famoso centrão, de uma forma geral ele perdeu, tanto na Câmara quanto no Senado. E isso não se deve somente ao eleitorado, também se deve à reforma do sistema político brasileiro que tem acontecido, que tem colocado aí cláusulas de barreira, que proibiu as coligações nas eleições proporcionais. Isso tudo está depurando o sistema, devagar, mas continuamente.
8: Também em entrevista ao painel eletrônico, o professor de Ciência Política da Universidade de Brasília, André Borges, afirma que foi uma eleição plebiscitária, citando a definição de segundo turno para presidente, que será disputado entre o senador Flávio Bolsonaro e o presidente Lula.
6: Ele mostra, né, um certo padrão, né, no comportamento do eleitorado no que diz respeito ao fato de que quando a gente tem uma eleição, né, em que o presidente em exercício no cargo concorre à reeleição, invariavelmente, né, esse pleito ele acaba se tornando uma espécie de plebiscito sobre o governo. E eu acho que o grande desafio da campanha do Lula, né, sempre foi o fato de que ele não conseguiu, né, ao longo da campanha, melhorar os índices de aprovação do governo, né?
8: Os dois especialistas explicam, porém, que o sistema ainda mantém vários partidos e com resultados diversos nos estados. Portanto, a Câmara manterá, por exemplo, deputados mais voltados para a busca de recursos para suas regiões. E a falta de uma decisão sobre o executivo no primeiro turno deverá, segundo eles, adiar votações mais polêmicas. Dos 513 deputados federais eleitos, 183 vão exercer seu primeiro mandato na Câmara dos Deputados. Esse número representa uma taxa de renovação de 35,67%. Já o número de deputados reeleitos é de 301, 58,6% do total de deputados que foram eleitos titulares nas eleições de 2022, ou suplentes que foram efetivados como titulares ao longo da atual legislatura. Da Rádio Câmara de Brasília, Silvia Munhato.
9: Eleições.
4: Novas deputadas serão 21% do total de parlamentares na Câmara, percentual acima da atual legislatura, mas ainda abaixo do total de mulheres na população brasileira. A repórter Paula Bittar traz uma análise sobre o crescimento da bancada feminina para a próxima legislatura.
11: O número de mulheres eleitas para a Câmara aumentou, mas a representação feminina entre os deputados continua muito abaixo da proporção da população. A partir de 1º de fevereiro do ano que vem, as mulheres representarão 109 dos 513 parlamentares da Câmara, 19 a mais que o número atual. Ainda assim, enquanto são mais de 51% da população brasileira, serão pouco mais de 21% dos deputados federais. 59 delas, ou 54%, foram reeleitas. A federação composta por PT, PCdoB e PV elegeu a maior parcela de mulheres, somando 34 cadeiras, o equivalente a 31% da representação na casa. Os colégios eleitorais do Sudeste foram os principais responsáveis pela formação dessa nova bancada. São Paulo elegeu 16 deputadas, concentrando 14,7% de todas as cadeiras ocupadas por mulheres na casa. Logo atrás, Minas Gerais e Rio de Janeiro garantiram 11 e 10 parlamentares, respectivamente. Fora do eixo Sudeste, Bahia, Pernambuco e Santa Catarina destacam-se com 6 deputadas eleitas em cada estado. Por outro lado, Distrito Federal, Piauí e Roraima encerraram a apuração sem eleger mulheres para a nova legislatura. A deputada Érica Hilton, do PSOL de São Paulo, foi reeleita como a mulher mais votada da história da Câmara dos Deputados, com 1,5 milhão de votos conquistados. Hilton foi uma das duas primeiras mulheres trans eleitas para a Câmara ao lado de Duda Salabert, do PSOL de Minas Gerais, em 2022. Em Minas Gerais, Duda Salabert aparece como a terceira mais votada, com quase 230 mil votos, e também deve assumir um novo mandato. Magda Morfato, do PL de Goiás, aos 77 anos, será a integrante com mais idade em exercício na casa. A cientista política Hanna Marussi considera positivo o aumento na bancada feminina e atribui essa elevação ao financiamento das campanhas.
12: Os partidos tinham até 8 de setembro para fazer o repasse para mulheres, pessoas negras e indígenas, e de um modo geral, esse prazo foi cumprido. Claro que tiveram partidos que individualmente não cumpriram, mas no montante geral do Fundo Especial de Financiamento de Campanha, esse dinheiro foi destinado. Então, tanto o montante quanto o momento em que ele entra faz toda a diferença para a eleição de mulheres.
11: Na análise da composição da bancada, a cientista política ressalta que ela se divide principalmente em esquerda e direita, com um centro esvaziado. Hanna Marussi aponta, por outro lado, que no Senado a votação foi expressiva para mulheres de direita.
12: A gente tem um crescimento expressivo também de mulheres eleitas, porém, essas mulheres, muitas delas, se colocaram e fizeram sua campanha deslocada de valores ligados aos direitos das mulheres, algumas até se posicionando contra o voto feminino. Então, a gente tem um crescimento de mulheres muito mais ligadas ao conservadorismo, muito mais ligadas ao espectro de direita no Senado. E isso é uma tendência do Senado como um todo, né? O crescimento do conservadorismo no Senado foi bastante expressivo. A direita agora, pela primeira vez, é maioria no Senado Federal.
11: Para o Senado, entre as 54 vagas em disputa, 12 foram para mulheres. É o maior número de senadoras eleitas em um mesmo pleito desde a redemocratização. Até então, o recorde havia sido registrado em 2002, quando 8 mulheres conquistaram cadeiras na casa. Em 2018, última eleição em que também foram renovados 2/3 do Senado, 7 mulheres foram eleitas. Com o resultado, a bancada feminina deve passar das atuais 15 para 18 integrantes a partir de 2027. Da Rádio Câmara, de Brasília, Paula Bittar.
0: Política. Campeões de votos ajudam a ampliar as bancadas de seus partidos na Câmara. Antônio Vital tem as informações.
13: O resultado final das eleições para deputado federal apontou a existência de candidatos muito bem votados que funcionaram como puxadores de votos para seus partidos e acabaram contribuindo para que outros parlamentares, que não teriam individualmente votos suficientes para se eleger, também conquistassem uma vaga. Puxadores de votos são aqueles candidatos que obtiveram votação acima do chamado quociente eleitoral, que é o cálculo usado para apontar quantas vagas cada partido tem por estado. Foi o caso, por exemplo, de 2 deputados do PL, Nicolas Ferreira, em Minas Gerais, e Lucas Pavanato, em São Paulo. Os dois receberam mais de 3 milhões de votos e ajudaram a ampliar a bancada do PL na Câmara. Em Minas Gerais, o PL elegeu 21 deputados, sendo que 9 deles não teriam sido eleitos sem os votos de Nicolas. Um deles, Sargento Melo Casal, acabou eleito com apenas 25 mil votos. Em São Paulo, os votos a Pavanato ajudaram a eleger 7 deputados que não teriam votos suficientes entre os 19 eleitos pelo PL. Isso porque, na eleição para deputado, os votos são computados para o partido ou federação do candidato. Quanto maior essa soma, mais cadeiras o partido tem. Também em São Paulo, a deputada Érica Hilton recebeu mais de 1,5 milhão de votos, o que ajudou o partido dela, o PSOL, a conquistar 6 vagas na Câmara, uma a mais do que teria direito se não fossem contabilizados os votos para o partido. O ponto em comum entre os campeões e as campeãs de votos é a campanha com forte presença nas redes sociais. Para o cientista político André Borges, da Universidade de Brasília, a campanha pelas redes sociais é uma nova maneira de fazer política que veio para ficar.
6: Candidatos mais localistas, né, ex-prefeitos, ex-vereadores, geralmente eles vão ter aquela votação ali mais concentrada, né, no seu município. E o que a gente observa nos últimos anos é que a campanha através da rede, ela me permite chegar a um custo relativamente baixo, né, a eleitores que estão espalhados ali, né, pelo território do estado, né? Então você passa a ter um tipo diferente de campanha, né? Eu acho que é um novo jeito de fazer política que veio para ficar e que está abrindo espaço também para a ascensão de novas lideranças.
13: Consultora legislativa da Câmara dos Deputados, Manuela Nonô, também relacionou a presença nas redes sociais ao resultado da votação.
14: Quando você se torna conhecido pelas redes sociais, se torna quase natural você ter uma votação, embora essas realmente tenham sido extraordinárias. Eu quero dizer aqui que o Nicolas sozinho teve 27,41% dos votos válidos de Minas. O PL fez 19 cadeiras. Sem o Pavanato, ficaria 12. Então, o Pavanato deu 7 cadeiras para o PL. Ele teve 47,26% de todos os votos do PL de São Paulo. Isso é muita coisa.
13: Outros candidatos também ajudaram a ampliar a bancada de deputados em seus estados graças à grande quantidade de votos. André Fernandes, do PL, foi eleito com quase 700 mil votos no Ceará, mais de 12% dos votos do estado. E Júlia Zanatta, também do PL, recebeu 560 mil votos, o equivalente a 13% de todos os votos de Santa Catarina. Também foi eleito com 13% dos votos no Distrito Federal o candidato Fábio Félix, do PSOL. Na Rádio Câmara de Brasília, Antônio Vital.
0: Trabalho.
4: A notícia de que postos de gasolina estavam obrigando as frentistas a trabalharem de biquíni motivou um debate sobre os limites das empresas na definição dos uniformes de seus funcionários.
0: A questão chegou à Câmara dos Deputados, onde uma proposta foi apresentada para impedir que as vestimentas nas empresas violem a dignidade do trabalhador. O repórter Luiz Cláudio Canuto tem os detalhes.
5: Está na Comissão de Constituição e Justiça da Câmara dos Deputados projeto que cria regras para uso de uniformes de trabalhadores. A intenção é evitar a violação da dignidade do empregado. Atualmente, a CLT define que cabe ao empregador definir o padrão de vestimenta dos empregados, sendo permitida a inclusão no uniforme de logomarcas da própria empresa ou de empresas parceiras e de outros itens de identificação relacionados à atividade desempenhada. A proposta proíbe diferenças que destoam da finalidade da profissão e veda a imposição de roupas que provoquem riscos físicos ou ambientais desnecessários. A autora do projeto, deputada Laura Carneiro, do PSD do Rio de Janeiro, explicou o que a motivou a apresentar a proposta.
15: Na verdade, esse projeto surge de uma modinha que apareceu de que as mulheres tinham que estar no posto de gasolina vestidas de biquíni. Como se a pessoa vai pôr gasolina apenas para ver aquelas mulheres seminuas. E isso é um completo absurdo, um desrespeito às mulheres brasileiras, um desrespeito ao corpo, um desrespeito à identidade e, muito mais, um desrespeito à profissional. Você não está tratando de uma mulher que vai vender o seu corpo. Ela está vendendo um produto e ela não tem que utilizar o seu corpo para isso. É um completo absurdo, é entender que a mulher é um objeto. É tudo que a gente batalha, é o que alimenta essa política do machismo, né? O que alimenta essa visão torpe de que mulher é objeto, e é isso que a gente combate todos os dias. Então não faz nenhum sentido a gente não ter apresentado esse projeto, e eu espero que ele seja aprovado.
5: O texto original proibia qualquer uniforme que expusesse o corpo de forma indevida ou que fosse incompatível com a natureza do trabalho e determinava que as normas internas das empresas sobre uniformes deveriam observar critérios de conforto e respeito à diversidade corporal. Na Comissão de Trabalho, a relatora, a deputada Rogéria Santos, do Republicanos da Bahia, optou por uma redação que retirasse o caráter moralizante da proposta e preservasse a autonomia das empresas na gestão da força de trabalho. A comissão acompanhou a sugestão da relatora. Pelo texto aprovado, o empregador não pode exigir dos empregados o uso de vestimentas incompatíveis com a finalidade da atividade. A proposta aguarda a avaliação da Comissão de Constituição e Justiça. Se aprovada, poderá seguir diretamente ao Senado. Para virar lei, precisa ser aprovada pelos deputados e senadores e depois ser sancionada pela Presidência da República. Da Rádio Câmara de Brasília, Luiz Cláudio Canuto.
16: Segurança Pública.
4: Comissão aprova a realização de campanha contra a divulgação de dados de autor de crimes em escolas. A repórter Maria Neves tem os detalhes.
19: A Comissão de Segurança Pública da Câmara dos Deputados aprovou o projeto que prevê a realização de campanhas de conscientização sobre a divulgação de dados pessoais de autores de homicídios em escolas. Pela proposta, as ações deverão incentivar a cobertura jornalística responsável e ética que priorize o interesse público. O texto original do deputado Dr. Jaziel, do PL do Ceará, proíbe a divulgação de informações como nome e foto do autor de crimes cometidos com o objetivo de provocar terror social ou generalizado. Dr. Jaziel propõe, inclusive, punições para quem incorrer na conduta, mesmo para os meios de comunicação. O relator na Comissão de Segurança Pública, deputado delegado Paulo Bilinski, do PL de São Paulo, no entanto, recomendou a aprovação da versão apresentada pelo relator na Comissão de Comunicação, deputado Kleber Verde, do MDB do Maranhão. Kleber Verde considera que proibir veículos de imprensa de divulgar nomes de pessoas envolvidas em crimes de terrorismo consiste em censura prévia, o que é proibido pela Constituição.
20: Apesar de reconhecermos os nobres desígnios esculpidos da concepção desses projetos de lei, suas concepções materiais violam o comando constitucional que veda a censura prévia, tornando-se incompatíveis com a sistemática do nosso ordenamento constitucional.
19: O projeto, que prevê a realização de campanhas de conscientização sobre a divulgação de dados pessoais de autores de homicídios em escolas, ainda será analisado pela Comissão de Constituição e Justiça. A proposta também terá de ser votada pelo plenário e, se aprovada, terá de seguir para o Senado. Da Rádio Câmara de Brasília, Maria Neves.
0: Termina agora o Jornal Câmara dos Deputados, produzido pela Rádio Câmara, com trabalhos técnicos de Everson Urani e apresentação de Luciana Vieira e José Carlos Andrade. Uma ótima noite para você.
4: O Jornal Câmara dos Deputados volta amanhã. Fique agora com as notícias do Tribunal de Contas da União.
1: Minuto do TCU.
21: O Tribunal de Contas da União avaliou a atuação do governo federal diante dos apagões de energia em São Paulo. A fiscalização analisou a atuação do Ministério de Minas e Energia e da Agência Nacional de Energia Elétrica no acompanhamento dos serviços da empresa Enel. A concessionária atende mais de 8 milhões de consumidores em 24 municípios, incluindo a capital paulista. O TCU constatou que o tempo médio para restabelecer a energia passa de 10 horas e está acima das médias nacional e estadual. Desde que assumiu a concessão, em 2018, a Enel acumulou mais de 320 milhões de reais em penalidades. O contrato termina em 2028. Por isso, o TCU determinou que o Ministério e a Agência Reguladora apresentem, em 60 dias, cronograma para garantir a continuidade do serviço. Saiba mais em tcu.gov.br.
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1: Agora 10:05, de volta com você, abrindo mais uma hora, né, aqui na Rede Tua Rádio, nesta segunda-feira, 5 de outubro. Paz e bem, uma boa noite, uma boa semana. Obrigado aí para você que está com a gente. Obrigado pela companhia. 999-530616, o nosso WhatsApp, né, para você participar, interagir aqui na programação. É o caso do amigo aqui, o Charles, a partir de Viamão, né, Charles? Boa noite.
2: Olá, Gilmar Ferreira, muito boa noite. Aqui é o Charles falando de Viamão, região metropolitana de Porto Alegre. A temperatura aqui é de 18 graus, céu nublado, na companhia do Tua Essência, por noites mais leves. Forte abraço.
1: Valeu, outro abraço forte. Obrigado aí, viu, pelo carinho sempre da companhia, o Charles em Viamão. 10:06, lá no final do programa temos a prece, a bênção hoje com o Frei Gabriel Cavalli, Frei Gabriel que é vigário na paróquia Cristo Rei em Marau. Hora do nosso texto, a mensagem que inspira o bem aqui na Rede Tua Rádio, e o título da nossa mensagem nessa noite, Recomeçar.
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1: Mesmo que o hoje te dê um não, lembre-se que há um amanhã melhor. A certeza de que os nossos caminhos devemos traçar ao lado de quem nos ama, com amor, paz, confiança e felicidade. É a base para recomeçar. Um recomeço para pensar no que fazer agora, acreditando em si mesmo, na busca do que será a prioridade daqui para frente. Planos para que os fizermos, já que amanhã é mistério. Para que fazermos planos se amanhã é mistério? Esse é o questionamento. A qualquer momento pode ser tempo, tempo de revisar os conceitos e ações e concluir que tudo aquilo que você viveu marcou, porém não foi suficiente para que continuasse. As lembranças passadas ficam, tudo que vivemos era para ser vivido. O destino é como um livro do qual nós somos os autores. Ele não vem pronto. Antes de nascermos, ele está em branco. Ao nascermos, introduzimos as primeiras passagens. Um começo e, com o tempo, através das escolhas, vamos escrevendo-o página por página, rabiscadas, rasgadas ou marcadas, onde encontramos obstáculos, onde indicarão a melhor hora para recomeçar. Nos últimos dias de vida, concluiremos e, no final, deixamos nossas histórias marcadas no coração daqueles que sempre farão parte de nossa história, onde quer que estejam. Portanto, recomeçar é dar uma nova chance a si mesmo, é renovar as esperanças na vida. E o mais importante, acreditar em você de novo. De Carlos Drummond de Andrade, o nosso texto, a mensagem que inspira o bem nessa noite aqui na Rede Tua Rádio, recomeçar.

0: Milton Nascimento, Certas Canções. Agora 10h23, vamos saber como é que fica o tempo amanhã, terça-feira.
1: Previsão do tempo.
0: O sol aparece entre nuvens, mas várias regiões ainda terão momentos de maior nebulosidade. O começo do dia tem chance de garoa ou chuva em pontos do Nordeste Gaúcho, principalmente entre a Grande Porto Alegre, a Serra e o Litoral Norte. Ao longo do dia, não se afasta a possibilidade de precipitação muito fraca e isolada em alguns locais da metade norte. O dia começa ameno para essa época do ano e a temperatura não deve subir muito. A tarde será de temperaturas mais agradáveis, com vento de nordeste moderado e ocasionais rajadas no leste gaúcho. Oh, olha só, o El Niño costeiro apresenta intensidade excepcional nesse início de outubro. Segundo o boletim da Agência de Clima dos Estados Unidos, a anomalia da temperatura da superfície do mar chegou a 5 graus e 3 décimos na região. É um valor sem registro semelhante nos dados modernos. O índice supera marcas observadas em grandes eventos de El Niño, como os de 82, 83, 97, 98, enfim. Então, e também nos últimos anos, 2023 e 2024, por exemplo, né? Então, uma intensidade excepcional nesse início de mês. É o que os meteorologistas, né, já vêm falando há algum tempo, né? De um super El Niño, enfim, de um El Niño mais forte neste ano que a gente está vivenciando, né, já aqui no nosso Rio Grande, aqui no nosso país. Agora 10h25. Deixa eu ver aqui recados. A Cleci Vieira em Lagoa Vermelha, a Cleci e o José normalmente estão nos acompanhando, não é isso, Cleci? Ela diz aqui, tudo bem? Como você está? Tudo bem, graças a Deus, viu, Cleci? Obrigado, viu? Espero que vocês estejam bem por aí também, viu? Um abraço, uma ótima semana. Obrigado sempre pela companhia em Lagoa Vermelha. O Ailton Schenato, opa, amigo, quanto tempo, hein? Nosso ouvinte aqui das antigas, né? Fazia tempo que não aparecia, hein? O Ailton Schenato, que nos acompanha em São Leopoldo, né? Via web. Grande abraço para ti, viu, Ailton? Espero que tu esteja bem por aí. Um excelente mês aí, tudo de bom, viu? Obrigado, é um prazer tê-lo de volta aqui com a gente. E tá aí essa aqui, então, especialmente para ti, hein? Raul Seixas.
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aí, clássica de Raul Seixas. Guita, agora 10h30, especialmente para o amigo ouvinte Ailton Esquenato, Ailton que estava me contando aqui que mudou para o litoral, olha só, para Capão da Canoa. Agora ele está em Capão da Canoa, né? Diz que se aposentou depois de trabalhar 43 anos aí numa empresa, né? E então merecidamente agora descansa, né? E nada melhor que estar no litoral, né? É o sonho de muita gente poder descansar aí no litoral. Então, que bom, fico feliz em saber disso, viu aí? Eu tô muito bom ter a tua companhia, desejo aí um bom descanso nessa nova fase, viu? Aí no litoral norte, obrigado por nos acompanhar, né? Via web, aqui na rede tua rádio. 10h31, intervalo, daqui a pouquinho eu tô de volta.

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5: 14 graus.
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1: 5 de outubro, Dia Mundial das Aves, Dia Mundial do Professor e Dia da Micro e Pequena Empresa. Os aniversariantes do dia. A cantora e compositora Ana Caetano, integrante do duo musical Ana Vitória, com Vitória Falcão.

0: Os fatos do dia. Em 1897, teve fim a Guerra de Canudos, que foi um dos acontecimentos mais emblemáticos do início do período republicano no Brasil. Em 1918, morreu aos 29 anos Roland Garros, pioneiro na aviação francesa. Em Paris, um torneio de tênis muito tradicional é realizado e ganhou seu nome em sua homenagem. Em 1942, aconteceu a substituição do réis pelo cruzeiro como padrão monetário no Brasil. 1988.
1: Hoje, 5 de outubro de 1988, no que tange à Constituição, a nação mudou.
0: A nova Constituição brasileira é promulgada por Ulisses Guimarães, presidente da Assembleia Nacional Constituinte. Em 1988, os territórios do Amapá e Roraima foram elevados à categoria de Estado. Em 1989, Dalai Lama, líder religioso e político exilado do Tibete, recebeu o Prêmio Nobel da Paz em reconhecimento de sua campanha não violenta para acabar com a dominação chinesa do Tibete. Em 2011, morreu aos 56 anos o inventor, empresário e magnata norte-americano do setor de informática, Steve Jobs. Notabilizou-se como cofundador, presidente e diretor executivo da empresa Apple. Em 2020, o Banco Central do Brasil lança oficialmente o sistema de pagamentos instantâneos PIX. Beijos teus. Mário Vivan para a tua rádio.
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Tá aí então, né? Relembrando o nascimento, né? Essa data, então, aniversário de Moacir Franco. 90 anos. Obrigado ao Mário Vivan, que sempre recorda a gente aqui dos fatos, das curiosidades, de quem faz aniversário. Aqui na Rede Tua Rádio. Agora 16 para as 11, na sequência de sucessos, Shakira.

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1: Muito bem, gente amiga, de volta então, né, pro nosso último, não, ia dizer último bloco, não, ainda não, é a última hora, né, última hora, e então estamos juntos, abraçando você que tá aí, e quem chegou agora, né, para quem ligou agora o rádio, para quem foi pra cama, para quem tá na estrada, muito obrigado aí pela tua companhia com a gente. Vamos começando então mais uma sequência de sucessos com TT Espíndola, escrito nas estrelas.

0: The Cure, Close to Me, fechando mais um bloco aqui da boa música, né? A nossa seleção musical diferenciada nas noites aqui da Rede Tua Rádio. Intervalo, já já eu tô de volta.
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E assim fechamos então mais uma edição do Tua Essência. E eu agradeço o carinho da sua companhia e mais uma noite que estivemos juntos. Hora de agradecer ao Criador aí pelo dia, né? E por isso a nossa prece e bênção final. Esse momento de hoje será conduzido pelo Frei Gabriel Francisco Cavalli. Frei Gabriel atualmente está em Marau e é vigário na paróquia Cristo Rei.

0: Invocamos a bênção de Deus sobre cada um de nós. Ó Deus, Criador e Misericordioso, nós vos pedimos com fervor e constância da nossa oração. Vos rogamos por graça e proteção. Senhor, dai-nos a paz, a harmonia, abençoai a minha casa, abençoai a minha família, defendendo-a de todo o mal, e nos conceda um coração puro e que possamos sempre testemunhar o seu evangelho para sermos felizes em teu amor. Agradecemos por mais esse dia, que possamos contemplar as tuas maravilhas. Abençoe-vos o Deus Todo-Poderoso, Ele que é Pai, é Filho, é Espírito Santo. Amém.
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Muito bom dia nessa madrugada de terça-feira. Depois do Tua Essência, chegando por aqui, eu, Daniel Rodrigues, te fazendo companhia até as 3 horas da manhã. Das 3 às 5, retorna ele, Gilmar Ferreira, no comando da nossa madrugada aqui nas emissoras que integram a nossa rede. Você tem uma excelente terça-feira pela frente, eu desejo de todos os profissionais aqui da Rede Tua Rádio. Chegando agora muita música, o espaço da informação e também as mensagens para a gente começar com o pé direito essa terça-feira. Bom dia!

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1: Olá, meus amigos e caros ouvintes. Nesta terça-feira, as instabilidades vão perdendo força ao longo do dia. Pela manhã, ainda podemos ter algum chuvisco aqui na região, alguma chuva fraca, mais isolada, mas em seguida, né, a instabilidade vai perdendo intensidade e aí nós vamos ter já também a presença do sol, ainda que com bastante variação de nebulosidade. Por causa da presença do sol, as temperaturas à tarde já conseguem subir mais. As máximas previstas devem oscilar entre 19 e 20, 21 graus, em média 19, nas áreas mais elevadas. Aí na quarta-feira, nós temos a tarde aqui para o estado. Em várias áreas, a partir da tarde e noite, já tem instabilidade associadas a temporais. Mas aqui na nossa região, é na quinta-feira que essas instabilidades devem chegar, voltando a trazer chuvas e com possibilidade de novos temporais. Com a previsão do tempo, Kátia Valente.
0: Previsão do tempo.
2: Meia-noite e 12 minutos.

Tá aí a boa música aqui da Rede Tua Rádio. Você que está nessa madrugada, muito obrigado pela companhia, muito obrigado pela audiência. Nós vamos juntos até às 5 horas da manhã com os nossos quadros, com as nossas mensagens, os momentos de reflexão, né? Que a gente dá aquela respirada mais funda, faz aquele momento de espiritualidade sempre presente aqui na Rede Tua Rádio. Bom dia!

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Falando com Deus é o nosso momento na tarde. Em plena tarde nós nos encontramos para um breve momento de reflexão e também de bênção. E é sempre bom estarmos juntos. O pensamento desta tarde assim se expressa: você não pode voltar o relógio para trás, mas pode dar-lhe corda outra vez. Você não pode voltar o relógio para trás, mas pode dar-lhe corda outra vez. Temos uma preocupação com o tempo que passa, com os anos que vão sendo somados. Não temos como segurar o tempo. Ele segue seu curso normal. E o relógio vai assinalando a passagem desse tempo. Sim, não podemos segurar o tempo ou voltar o relógio para trás, mas podemos dar corda ao relógio e permitir que ele avance normalmente. E enquanto damos corda ao relógio, sintamos a vida que vai passando. E enquanto passa, carrega consigo a história que vamos construindo. Não vamos lamentar o tempo que passa. Vamos viver bem cada instante, não sendo escravo do relógio, mas agradecendo ao Senhor do tempo, que nos favorece minutos, horas e dias para a construção de uma vida cheia de significado. Você não pode voltar o relógio para trás, mas pode dar-lhe corda outra vez. E sobre todos os ouvintes, a bênção de Deus, Pai, Filho e Espírito Santo. Amém. Uma tarde abençoada a todos.

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A boa música desta madrugada de terça-feira. Muito obrigado pela tua audiência, você que está desde o radinho mais antigo até o mais moderno dos smartphones, sintonizado aqui em uma das emissoras que integram a rede Tua Rádio. Seguimos com mais música, mais mensagens e também o espaço da informação. Daqui a pouco, tem os destaques nacionais e internacionais das últimas horas.

0: Obrigado.
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2: À présent, sa sainteté va saluer en italien les francophones.
3: A catequese do Papa Leão XIV, na audiência geral desta quarta-feira, recordou a recente viagem apostólica do pontífice à França, de 25 a 28 de setembro. Fiquei tocado pelo fervor e pelo entusiasmo com que fui acolhido, disse ele, na saudação aos peregrinos de língua francesa presentes na Praça São Pedro.
4: Sono rimasto colpito dal fervore e dall'entusiasmo con cui sono stato accolto in Francia. Rendo grazie a Dio.
3: Dou graças a Deus e rezo para que os pastores continuem correspondendo às expectativas dos fiéis, especialmente as dos jovens.
4: Vi benedico di cuore.
3: De fato, ao recordar a vigília com a nova geração no Stade de France, o Papa disse o quanto o encontro revelou a fé viva daqueles que amam Jesus, enquanto a missa em Paris mostrou sinais da verdadeira reconstrução da igreja na França, confirmados pelo expressivo número de novos batizados. Aos peregrinos de língua espanhola, Leão falou da etapa de Lourdes e do cuidado da Mãe da Igreja, que dá esperança a quem sofre no corpo e no espírito, confirmando que toda a vida humana conserva uma dignidade inviolável.
4: Pedimos ao Senhor, por intercessão de Nossa Senhora de Lourdes, que mantenha encendida em nós a lâmpada da fé.
3: Peçamos ao Senhor, por intercessão de Nossa Senhora de Lourdes, que mantenha acesa em nossos corações a lâmpada da fé, da esperança e da caridade, e que sejamos um em Cristo para que o mundo possa crer nele.
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5: Uma hora e 9 minutos.

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E a boa música da Rede Tua Rádio nessa madrugada, madrugada de um novo dia, né? De um novo dia, que você tenha um excelente dia pela frente. É o desejo de toda a nossa equipe, de todos os profissionais que fazem parte da Rede Tua Rádio. Para você que está nos acompanhando em casa, para você que está trabalhando, fazendo um plantão nessa madrugada, muito obrigado pela companhia, muito obrigado pela audiência. Lembrando que você está sintonizado em uma das emissoras da Rede Tua Rádio. Bom dia! Música.

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1: Por que não me visita? Por que não descansa? Por que não cuida de sua saúde? Por que não faz exercícios? Por que não silencia? Por que não pensa antes de falar? Por que não envia notícias? Por quê? Invariavelmente, a resposta é porque não dá tempo. Não dá tempo para ler, não dá tempo para meditar, não dá tempo para rezar, não dá tempo para esperar, não dá tempo para uma visita gratuita. Não dá tempo para amar. Não dá tempo para prestar atenção aos outros. Prometo ser fiel na alegria e na tristeza, na saúde e na doença, amando-te e respeitando-te por todos os dias da minha vida. Até aí, tudo bem, mas não conte com o meu tempo, simplesmente porque não dá tempo. Muitos pais, diariamente, dedicam tempo para os seus filhos. Acompanham-nos até a escola e os buscam no final do período. Com os filhos, cultivam a fé em casa e na comunidade. Tomam o filho no colo e saem a passear. Deitam na sala e brincam com os seus filhos. Preocupados com os pequenos, os pais permanecem ao seu lado para realizar as tarefas extra-classe. Não pretendem substituir os filhos. Estão aí como quem lhe diz: eu te aprecio, eu te quero muito, gosto muito de ti, assim como és. Nunca diga não dá tempo, porque um dia dará tempo para tudo, inclusive para chorar a pessoa amada que você menosprezava quando estava ao seu lado. Para lamentar o filho que andou por descaminhos porque você não teve tempo. Para ter vergonha daquele que pôs um ponto final na própria vida porque você não o escutou. Para estar num leito de hospital porque você não cuidou de si. Há tempo para tudo o que você não considera importante. Para aquilo que não dá tempo, eu sei. Para você, não é significativo, não existe. Parabéns a você que encontra tempo para tudo, pois para tudo há um tempo sob o sol.
0: Uma hora e 30 minutos.

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1: 6 de outubro, dia do tecnólogo. Os aniversariantes do dia?
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1: A cantora, dançarina e empresária brasileira Valesca Popozuda.
2: 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Do camarote quase não dá pra te ver.
1: E o cantor e compositor Ângelo Máximo.

os fatos do dia. Em 1916, nasceu o político e advogado Ulisses Guimarães. Foi o presidente da Assembleia Nacional Constituinte de 1987 a 1988. Ulisses Guimarães morreu em um acidente aéreo de helicóptero no litoral de Angra dos Reis, sul do estado do Rio de Janeiro, e seu corpo nunca foi encontrado. 1940. Nasceu o cantor e compositor Altemar Dutra. Ele morreu em 1983.

Em 1979, o Papa João Paulo II se torna o primeiro pontífice a visitar a Casa Branca nos Estados Unidos. 1998. Morreu em Santa Maria o músico gaúcho Noel Fabrício Borges do Canto da Silva, mais conhecido como Noel Guarani. Oba!

Em 2010, foi criado o Instagram, aplicativo de compartilhamento de fotos e vídeos. 2018. Morreu aos 85 anos a famosa cantora lírica espanhola Montserrat Caballé.

2020? Morreu aos 65 anos o lendário guitarrista Ed Van Halen. Nascido nos Países Baixos, foi cofundador da banda Van Halen.

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1: Olá, meus amigos e caros ouvintes. Nesta terça-feira, as instabilidades vão perdendo força ao longo do dia. Pela manhã, ainda podemos ter algum chuvisco aqui na região, alguma chuva fraca, mais isolada, mas em seguida, né, a instabilidade vai perdendo intensidade e aí nós vamos ter já também a presença do sol, ainda que com bastante variação de nebulosidade. Por causa da presença do sol, as temperaturas à tarde já conseguem subir mais. As máximas previstas devem oscilar entre 19 e 20, 21 graus, em média 19 nas áreas mais elevadas. Aí na quarta-feira nós temos a presença do sol com variação de nebulosidade, mas essa trégua não vai durar muito não. Na quarta-feira, inclusive, eu chamo atenção para as temperaturas que vão subir bastante. As máximas já devem chegar à faixa dos 24 graus, 25 graus por aqui, ou seja, uma sensação de abafamento, ventos em altitude soprando de norte e noroeste, trazendo calor, trazendo umidade aqui para o estado. Em várias áreas, a partir da tarde e noite, já tem instabilidade associadas a temporais. Mas aqui na nossa região, é na quinta-feira que essas instabilidades devem chegar, voltando a trazer chuvas e com possibilidade de novos temporais.

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Nessa madrugada de terça, eu, Daniel Rodrigues, vou ficando por aqui, agradecendo mais uma vez a tua companhia. Muito obrigado e muito obrigado. Na sequência chega o Gilmar Ferreira para te fazer companhia e para comandar a madrugada aqui da Rede Tua Rádio nessa terça. Um excelente dia pela frente a você, um excelente dia pela frente aos seus amigos e aos seus familiares. Paz e bem e santa alegria! Música.

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1: O santo deste dia 6 de outubro é São Bruno Fundador. Bruno fez seus estudos superiores em Paris. Foi ordenado sacerdote e voltou para seu país. O arcebispo de Reims o convocou para lecionar na escola da catedral. Morto o bispo, sucedeu-lhe no cargo. Afastou-se para alguns estágios com os beneditinos, depois se retirou para uma região deserta, chamada de Cartuxa, na diocese de Grenoble, no sul da França. Bruno e seus companheiros obrigaram-se a um absoluto e permanente silêncio a fim de entregar-se à oração e à meditação das coisas de Deus. Os monges se encontravam comunitariamente para os ofícios litúrgicos, viviam debaixo da autoridade do superior e dedicavam o resto do tempo a trabalhos agrícolas e na transcrição de manuscritos e livros piedosos. Fundou a Ordem dos Cartuxos. Embora seja a ordem mais austera da Igreja, atravessou a história sem nenhuma reforma. Nasceu em Colônia, Alemanha, em 1035 e morreu em 1101, com 66 anos de idade. 6 de outubro, São Bruno, fundador.
2: Duas horas e 41 minutos.

Ouvimos Klaus e Vanessa, Amor Se Você For Embora, aqui na Seleção Musical da Madrugada. Alô você, eu sou Gilmar Ferreira e tô chegando para te fazer companhia neste 6 de outubro, nesta madrugada. Hoje é terça, boa terça-feira, boa sequência aí da semana, vamos em frente. E se não deu certo, não desista, né? Tente outra vez. Nenhum de nós.

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1: A janela. E hoje eu te convido a olhar diferente para uma janela. Uma janela tem uma característica curiosa. Ela pode servir para duas pessoas olharem a mesma paisagem e enxergarem coisas completamente diferentes. Alguém pode olhar e ver apenas o céu cinzento. Outro pode perceber que mesmo entre as nuvens existe uma luz tentando passar. A janela não muda o mundo. Ela apenas revela o jeito como cada um escolhe olhar para ele. Na vida acontece a mesma coisa. Há pessoas que entram em um ambiente procurando defeitos. Outras procuram motivos para agradecer. Algumas enxergam somente problemas. Outras conseguem perceber oportunidades escondidas nas dificuldades. A realidade é a mesma, mas o olhar transforma a experiência que fazemos dela. O Evangelho nos mostra que Jesus sempre olhava além das aparências. Onde muitos viam um pecador, ele via alguém capaz de recomeçar. Onde viam uma multidão, ele enxergava pessoas com fome, com medo, com esperança. O olhar de Jesus nunca parava na superfície, porque o amor sempre vê mais longe. Antes de reclamar do dia, experimente abrir outra janela. Não a da casa, mas a do coração. Talvez os problemas continuem existindo, mas você perceberá também as pessoas que caminham ao seu lado, os pequenos motivos para agradecer e a presença discreta de Deus sustentando a sua história. Afinal, mudar o mundo nem sempre está ao nosso alcance. Mas mudar a maneira de olhar para o mundo sempre é possível. Até o nosso próximo encontro. Paz e bem.
2: Três horas e 11 minutos.

Olha, meus amigos, dizia São Tomás de Aquino que a verdade é o acordo entre a inteligência e as coisas.

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0: Olá, meu amigo, olá, minha amiga ouvinte, eu sou o Padre Ezequiel, esse é o momento de despertar para o amor. Eu queria falar hoje sobre a importância de fazer pausas. Pausas que interrompem o nosso ritmo diário de trabalho, de ocupação, enfim, de preocupações e assim por diante. A pausa, de alguma forma, significa interromper o que eu fazia antes, interromper o precedente, fazer algo completamente diferente. Ativação dos sentidos não utilizados durante o trabalho, como o sentir, o paladar, o olfato e o movimento, são um contrapeso importante diante do trabalho no escritório, nas atividades profissionais, muitas vezes intensas e sem descanso. Por isso, para ter qualidade de vida, é importante fazer pausas, dar ritmo ao dia, mas não um ritmo só ocupado em trabalhar na mesma coisa. Na rotina, por exemplo, do escritório, dá para aproveitar pausas para pôr em ordem alguma coisa, como cuidar de flores, preparar algo para comer, fazer um pouco de ginástica ou fazer uma meditação e assim por diante. Por exemplo, quando um redator aproveita a pausa para ler o jornal, então ele não está fazendo nada diferente, ele está fazendo o mesmo. Quando alguém que trabalha no computador, todo dia no computador, aproveita a pausa para jogar jogos eletrônicos, ele está fazendo o mesmo. Então, as pausas são importantes, tanto é que cooperativas profissionais sabem que o trabalhador manual, se ele não faz pausas, ele aumenta o risco de acidentes. Por isso, nós devemos observar os sinais também do nosso corpo, que de alguma forma o corpo nos diz quando nós precisamos fazer pausas. Mas fazer pausa da atividade, fazer pausa do pensamento, fazer pausa da agitação é muito importante para nós termos qualidade de vida. Pensemos nisso. Vamos fazer uma oração. Deus de amor, fonte da bênção, fonte e origem do tempo, nos destes o tempo para vivermos bem, para colocarmos ritmo no tempo de tal forma que a vida possa fluir, para que encontremos o melhor. Por isso, ajudai-nos a trabalhar, mas também a descansar, a perceber o ritmo da vida e a perceber a necessidade que o nosso corpo e a nossa mente têm de descansar, de não manter o mesmo ritmo sempre até nos esgotarmos. Ajudai-nos, Senhor, a termos qualidade de vida. Em nome do Pai, do Filho, do Espírito Santo. Amém.
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2: Três horas e 39 minutos.

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Sem documento, Christian Ralph, aqui na programação da madrugada desta terça-feira, 6 de outubro. Destaques que você confere no site tuaradio.com.br. A Corsã prepara nova unidade de atendimento em Marau e altera o serviço presencial nesta sexta-feira. A estrutura na Avenida Rio Branco recebe adequações nesta semana. Atendimento no novo endereço começa na terça, dia 13, né? Após o feriado aí, às 13 horas. Mais detalhes no site tuaradio.com.br. Eleitores têm até 3 de dezembro para justificar a ausência no primeiro turno. A justificativa pode ser feita pelo e-título, título NET ou em cartório eleitoral. Essas e outras informações em tuaradio.com.br. Na sequência de sucessos, Eric Clapton.

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1: Às vezes a gente passa anos carregando culpas por coisas que nunca estiveram realmente nas nossas mãos. Ficamos pensando no que poderíamos ter feito diferente, no que deveríamos ter dito ou como poderíamos ter evitado determinada situação. Mas existe uma verdade que precisamos lembrar. Você não pode controlar as escolhas, os sentimentos ou as atitudes de outra pessoa. Você pode ter amado, cuidado, aconselhado, tentado conversar e feito tudo aquilo que está ao seu alcance. E mesmo assim, alguém pode ter escolhido agir de uma forma que machucou você. Isso não significa que você falhou. Nem toda situação difícil acontece porque fizemos algo errado. Às vezes, simplesmente estamos diante das consequências das escolhas de outra pessoa e isso não precisa virar um peso para carregar. Perdoe a si mesmo pelo que você não sabia, pelo que não conseguiu fazer e pelas vezes em que tentou mais do que podia. Você fez o melhor que conseguia com a consciência e as ferramentas que tinha naquele momento. Não transforme a atitude de alguém em uma sentença contra você. Aprenda com o que aconteceu, mas não carregue uma culpa que não pertence à sua história. Algumas coisas precisam ser deixadas para trás para que você consiga seguir em paz. Pensemos neste novo dia. O Senhor te abençoe e te guarde. O Senhor faça brilhar sobre ti sua face e se compadeça de ti. O Senhor volte para ti o seu rosto e te dê a paz. O Senhor te abençoe, Pai, Filho e Espírito Santo.

15 graus centígrados. É o nosso programa, tá na hora? Vamos com música agora? Ok, depois nós temos a Ana Lúcia, que vai apresentar o mercado agrícola. Meu bom dia pro Eduardo Antunes, ali da Cipra Mar, né? O Aldo, o Volney, o pessoal todo aí, sempre levanta cedo, acostumado com o pessoal do interior, né? Então, meu abraço, pessoal da Cipra Mar. Belmonte Amaraí, saudade da minha terra.

0: É, o nosso programa está na hora, quando são 5 horas e 23 minutos. É hora de chamarmos a Ana Lúcia Jacomini com o Mercado Agrícola.
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2: E nós iniciamos com as cotações dos grãos que são comercializados nas sacas de 60 quilos. A soja, R$ 137,00. O milho, R$ 61,00. E o trigo, R$ 75,00. Demais produtos: boi gordo, R$ 12,65 ao quilo vivo. Vaca gorda, R$ 10,65 ao quilo vivo. Suíno tipo carne, no preço integração, R$ 4,65 ao quilo vivo. Suíno tipo carne, no preço particular, R$ 5,82 ao quilo vivo. Ana Lúcia Jacomini para a tua rádio.
0: Ok, muito obrigado, Ana Lúcia. Agora são 5h24 e a música continua. Meu bom dia para o Hilário Bertosso, ali no bairro Ângela Borella, ligadinho com a gente. Fruta madura, gaúcho da fronteira. Agora são 5h24 e meio, 15 graus a temperatura.

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1: É ruim.
2: Agora são 5h28. 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Vamos prosseguindo. Tem espaço para mais música aqui. Antes, um alô lá para o Ivo Biasus, no bairro São Cristóvão, acompanhando a gente. Bom dia, Ivo. Sorriso Mudo, Chitãozinho e Chororó.

0: Agora são 5h33, 15 graus a temperatura. Bom dia, gente. Bom dia para o José Miranda, lá na Vila Fátima. Uma boa terça para o José Miranda. Bom, aqui não falamos... Vou falar agora sobre dois deputados que lograram êxito, foram eleitos, o marauense Vilmar Zanquim, e também aqui na região foi eleito, reeleito também, na Assembleia Gaúcha, o Dirceu Franciscon. Bom, o Vilmar Zanquim, do MDB, foi eleito deputado federal pelo Rio Grande do Sul. Ele somou 40.406 votos em todo o estado. Em Marau, município onde iniciou sua trajetória política, Zanquim recebeu 6.787 votos. A chegada à Câmara dos Deputados marca uma nova etapa na carreira política de Vilmar Zanquim. Antes disso, ele construiu uma trajetória de 3 mandatos como deputado estadual. A primeira eleição ocorreu em 2014, quando, pelo então PMDB, conquistou 41.488 votos. Em 2018, foi reeleito com 37.161 votos e em 2022, garantiu o terceiro mandato com 44.367 votos. Parabéns ao deputado federal marauense Vilmar Zanquim. A respeito de Dirceu Franciscon, da União Brasil, ele garantiu a permanência na Assembleia Legislativa do Rio Grande do Sul por mais um mandato. Natural de Arvorezinho e residente em Nova Alvorada, o deputado chega ao terceiro mandato consecutivo. Durante a campanha, Franciscon afirmou para a emissora que priorizou a passagem por municípios menores, evitando disputas com outros candidatos e concentrar a campanha na divulgação de sua atuação e de suas propostas. A primeira eleição de Franciscon para a Assembleia Legislativa ocorreu em 2018. 4 anos depois, em 2022, foi reeleito. Com o resultado dessa eleição, o parlamentar inicia agora o seu terceiro mandato consecutivo no Legislativo Estadual. Boa sorte! Parabéns ao Dirceu Franciscon e que nos represente também na Assembleia Legislativa Gaúcha. Agora são 5 horas e 35 minutos.
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3: E a primavera começou no último dia 22 e com a chegada da nova estação, alguns alimentos podem sim ganhar mais espaço no seu cardápio. Por isso, o Bem Viver de hoje vai recomendar 2 frutas e 1 carboidrato muito consumidos nessa época do ano, que possuem baixa necessidade de agrotóxicos ou intervenções externas. O primeiro deles é o abacaxi, fruta característica do clima tropical e rico em vitaminas C, A e do complexo B, além de ter muitas fibras e minerais como o potássio. Outro queridinho dos brasileiros, principalmente no café da manhã, é o mamão, fundamental para o funcionamento do intestino e para o nosso sistema imunológico, já que ele possui vitamina C. E por fim, a batata doce também costuma brilhar na primavera e é uma excelente fonte de ferro, além de conter propriedades anti-inflamatórias e ajudar a prevenir doenças cardiovasculares. Esse então foi o Bem Viver de hoje e eu, Ana Paula Barros, volto nessa programação com mais uma dica para a sua saúde. Até a próxima.
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0: Agora são 5 horas e 39 minutos com 40 segundos, 15 graus a temperatura. É, o céu já vai deixando o negrume, aquela negritude da noite, para assumir aí um tom mais azul escuro, né? Mas percebe-se que o dia vai amanhecer nublado, né? O dia vai iniciar nublado, nuvens altas no céu. O que diz a respeito a moradias aqui em Marau? O residencial Vitória 3 será inaugurado amanhã, quarta-feira. A cerimônia está marcada para as 9 horas da manhã no próprio residencial, localizado na rua Piauí, no loteamento de Rocco, próximo à praça do bairro Santa Helena. O empreendimento vai contemplar 40 famílias e integra o conjunto de condomínios de interesse social do Programa Habitacional Municipal. O programa também conta com o residencial Vitória 1, localizado no loteamento Busnello, e o residencial Vitória 2, situado no loteamento Santorini. A comunidade está convidada a acompanhar a cerimônia. Será amanhã. Amanhã, dia 7. Será amanhã, dia 7, então, lá no próprio local, né? O Vitória 3. Cerimônia marcada para as 9, na rua Piauí, loteamento de Rocco. Agora são 5 horas e 41 minutos com 30 segundos. Nilva Longo, alô Nilva, bom dia. Obrigado pela companhia de sempre. Marcelo Silva no Tá Na Hora. A mulher do baile.

Agora são 5h45 com 30 segundos. A temperatura 15 graus centígrados. 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Agora são 5h46. Pessoal que não votou no primeiro turno tem até dezembro para justificar a ausência. Eleitoras e eleitores que não compareceram às urnas no primeiro turno, realizado no domingo, tem até o dia 13 de dezembro para justificar a ausência à Justiça Eleitoral. A justificativa é necessária para cada turno em que a pessoa deixar de votar. O procedimento pode ser feito pelo aplicativo e-título, pelo autoatendimento eleitoral, Título Net, ou presencialmente em qualquer cartório eleitoral. Após a eleição, é necessário anexar a documentação que comprove o motivo da ausência e o pedido será analisado pela autoridade judiciária eleitoral competente. Tá bom? 5h47, 15 graus da temperatura. Tite Vans, bom dia, meu amigo. Vamos ouvir de Paulo e Paulino, No Céu dos Braços Teus.

0: Agora são 5 horas e 50 minutos. É, ouvimos aí a música, que aliás é um plágio, né? Mas bem feito, aí do El Condor Pasa. Programa está na hora. Lembrando, a Associação dos Universitários Marauenses, a ASUMA, iniciou ontem o período de inscrições das chapas interessadas em concorrer à nova diretoria da entidade. A gestão eleita vai assumir os trabalhos referentes ao período 2027-2028. As chapas devem ser formadas por 5 integrantes, presidente, vice-presidente e os demais. Conforme a atual presidente da ASUMA, Elisa Quiot, os candidatos precisam estar em atividade acadêmica durante o período em que integrarem a diretoria. São 5h51 e meio. Agora vamos ao intervalo. Nesse intervalo, o padre Ezequiel Dalpozo apresenta o quadro Despertai para o Amor, no oferecimento da cooperativa Coasa.
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0: Olá, meu amigo. Olá, minha amiga ouvinte. Eu sou o Padre Ezequiel. Esse é o momento de despertar para o amor. Eu queria falar hoje sobre a importância de fazer pausas. Pausas que interrompem o nosso ritmo diário de trabalho, de ocupação, enfim, de preocupações e assim por diante. A pausa, de alguma forma, significa interromper o que eu fazia antes, interromper o precedente, fazer algo completamente diferente. Ativação dos sentidos não utilizados durante o trabalho, como o sentir, o paladar, o olfato e o movimento, são um contrapeso importante diante do trabalho no escritório, nas atividades profissionais, muitas vezes intensas e sem descanso. Por isso, para ter qualidade de vida, é importante fazer pausas, dar ritmo ao dia, mas não um ritmo só ocupado em trabalhar na mesma coisa. Na rotina, por exemplo, do escritório, dá para aproveitar pausas para pôr em ordem alguma coisa, como cuidar de flores, preparar algo para comer, fazer um pouco de ginástica ou fazer uma meditação e assim por diante. Por exemplo, quando um redator aproveita a pausa para ler o jornal, então ele não está fazendo nada diferente, ele está fazendo o mesmo. Quando alguém que trabalha no computador, todo dia no computador, aproveita a pausa para jogar jogos eletrônicos, ele está fazendo o mesmo. Então, as pausas são importantes, tanto é que cooperativas profissionais sabem que o trabalhador manual, se ele não faz pausas, ele aumenta o risco de acidentes. Por isso, nós devemos observar os sinais também do nosso corpo, que de alguma forma o corpo nos diz quando nós precisamos fazer pausas. Mas fazer pausa da atividade, fazer pausa do pensamento, fazer pausa da agitação é muito importante para nós termos qualidade de vida. Pensemos nisso. Vamos fazer uma oração. Deus de amor, fonte da bênção, fonte e origem do tempo, nos desses o tempo para vivermos bem, para colocarmos ritmo no tempo de tal forma que a vida possa fluir, para que encontremos o melhor. Por isso, ajudai-nos a trabalhar, mas também a descansar, a perceber o ritmo da vida e a perceber a necessidade que o nosso corpo e a nossa mente têm de descansar, de não manter o mesmo ritmo sempre até nos esgotarmos. Ajudai-nos, Senhor, a termos qualidade de vida. Em nome do Pai, do Filho, do Espírito Santo. Amém.
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3: Francisco de Assis, uma semente de vida eterna.
7: A Mãe Terra. Louvado sejas, meu Senhor, por nossa irmã, a Mãe Terra, que nos sustenta e governa e produz frutos diversos e coloridas flores e ervas. O nosso planeta produz muitas flores, muitos frutos e produz vida, pois é planeta Terra. É a força de onde vem nosso alimento e subsistência. A cada dia temos que agradecer pelo dom que é a Terra. Sem ela não tem frutos, não. Não tem nem condições de gerarmos vida. Precisamos cuidar da terra, deixá-la descansar, alternar os tempos de plantio e cultivá-la como melhor. Seja um franciscano, seja uma franciscana, paz e bem.

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2: Estamos de volta com o programa Tá na Hora. Agora são 5 horas 59 minutos e meio. Temperatura 15 graus. O dia já está claro lá fora, porém com bastante nuvens, né? A previsão é de que hoje existe a possibilidade de uma chuva passageira em pequena quantidade, né? Hoje, vamos abrir aqui até para informar com mais precisão. A previsão é de que hoje o dia será de sol com algumas nuvens. Pode ocorrer uma chuva rápida, mas em pequena quantidade hoje, né? Para amanhã também, se chover, aí será menos de 1 milímetro, né? À tarde e à noite. Agora, quinta, sexta e sábado, previsão de muita chuva. Em torno de 100 milímetros aí, o acumulado dos 3 dias. São as primeiras informações a respeito do tempo aqui em Marau. Segunda hora do programa Tá na Hora. Vamos até às 7. Agora vamos até às 7 horas. 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Lembrando, coleta de lixo seco no interior no próximo dia 8 de outubro, depois de amanhã, né? A coleta de lixo seco será na Rota 3, da qual fazem parte as comunidades de São João do Lamezon, São Sebastião da Vista Alegre, Nova Esperança, São José do Estonial, São Bento e Sagrado Coração de Jesus. 6 horas 3 minutos, vamos prosseguindo com o nosso programa. O bom dia para o Adenir Lunelli, ali de Gentil, que acompanha a gente. Tem também o bom dia de quem aí que enviou uma imagem de um chimarrão prontinho. Ah, nossa ouvinte, Georgina Libardoni. Bom dia, Georgina. Tem também aqui, um áudio, o Roberto Machado. Será que vai pedir o Teixeirinha hoje? Abre aí o canal. Vamos ouvir. O que é que o Roberto Machado deixou para a gente?
3: Bom dia, meu amigo Luiz Carvão. Manda uma música aí do meu amigo Gomes aí, do Bagual. Qualquer uma delas aí. Quero oferecer pro tio João Pedro Tubia, lá de Nicolau Vegueiro. Oferecer pro Gordo, lá de Camargo, Risadinha, que tá sempre escutando ali, né, tua audiência, e oferecer pro seu Ireno de Camargo aí, que tá sempre dormindo, roncando sempre, para vocês da rádio aí. Me chamo Roberto Carlos Machado, aqui da Remanso. Grande abraço, Luiz Carlos.
2: Tá bom. Eu gostei de ouvir o canto do galo lá no Remanso, né, Nicolau Vergueiro? Roberto, tem aí, dá tempo aí de colocar o Milton Gomes, é mais conhecido por Bagual, a pedido do Roberto Carlos Machado. Vamos ouvir lá. Sina Galdéria.

0: Agora são 6:07. 6:07 e meio. A temperatura em 15 graus centígrados. 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
0: A Assembleia Legislativa do Rio Grande do Sul terá bancada feminina histórica e com perfil mais conservador. Flávio Bolsonaro quer debater com Lula e avalia convite para confrontos, diz Rogério Marinho. Lula vai aos debates no segundo turno, diz Edinho Silva. Bolsonaro pede liberação de visitas de Flávio na prisão domiciliar. TSE quer parecer do Ministério Público antes de decisão sobre recurso de Garotinho. Ministro do SRI. O objetivo da campanha do segundo turno é ampliar a votação no Nordeste e diminuir a abstenção. Lula não vê razões para não ser eleito presidente em segundo turno. Lula questiona corte de gastos defendido por Flávio Bolsonaro. O que está em jogo é a inclusão social. No esporte, Inter. Eduardo Batista define Inter com 3 zagueiros e Alejandro no ataque. Renato esboça time do Grêmio para enfrentar o Remo. Prazo para sacar dinheiro das bets terminou nesta segunda-feira. Com promessa de 10 milhões de reais, Remo recebe Grêmio. Terça-feira terá sol entre nuvens e chance de chuva no Rio Grande do Sul. Mulher de 24 anos é morta a facadas pelo companheiro na Restinga. Nível do Guaíba recua na Ilha da Pintada. Star Augusto vence o Prêmio de Jornalismo de Porto Alegre. Passageira relata pânico após avião bater em pássaro. Donald Trump aprova execução por pelotão de fuzilamento de autor de massacre em base militar em 2009. Ucrânia afirma que usa armas comandadas por inteligência artificial para derrubar drones russos. Esses são os destaques dos jornais nesta manhã de terça-feira. Agora são 6:11, meu bom dia. Vamos ver, tem mais arrecadinho aqui. Tem mais arrecadinho. A Martina mandou seu bom dia aqui pra gente. Muito obrigado, a Betina. Tem mais um recado aqui. Recadinho. Bom dia, Carlinhos. Oh, é o Lucindo Andreola, né? Sabe, quando era criança, e alguns ainda mantêm, né? Algumas pessoas aí ligadas assim, mais antigas, né? E me trato como o Carlinhos, mas tudo bem. O Lucindo Andreola pediu aqui, tudo bem, coloca a música do Zé Bétio, Búzios Deitado, é isso? Vamos ver se localiza aí pra ti, Lucindo, tá bom? Forte abraço, prazer tê-lo, como sempre, na nossa companhia. Ah, eu quero dar um alô também pro Antônio Montanha, o Geno, o nosso amigo também, vice-prefeito, né? Que eles se reúnem ali na Casa Mata, ali no centro, né? Tomam um café da manhã e ficam acompanhando a gente. Vamos ouvir Igor Tadiello e Assim Me Fiz Solidão.

0: Obrigado.
1: Agora são 6 horas e 17 minutos, 6:17. Bom dia, gente. O dia já está claro, mas está com bastante nebulosidade no céu. Vamos agora ouvir o quadro Agenda.
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3: Comunidades. No dia 12 de outubro, a comunidade de Nossa Senhora Aparecida Capingui convida para a Romaria em honra à Nossa Senhora Aparecida. No domingo, dia 11, haverá almoço servido nas mesas. E na segunda, dia 12, feriado, 6 horas, saída da procissão na frente à matriz até a comunidade, 10:30 missa, meio-dia churrasco padrão com copo e cozinha e 14 horas, tarde dançante com Bruno e Guilherme Santos. Eventos. A Faculdade FAB de Marau realiza, entre esta segunda e quarta-feira, dias 5 e 7 de outubro, a quinta semana do empreendedorismo, com palestras realizadas sempre às 7 horas da noite, no auditório do prédio B da FAB. O evento é voltado aos estudantes e à comunidade em geral. Na sexta-feira, dia 9 de outubro, inicia o Festival Gastronômico Degusta Marau, totalizando 38 dias de programação nos estabelecimentos participantes. E é possível conferir todos os restaurantes no site degustamarau.com.br. Rosana Costanaro para a tua Rádio Alvorada.
1: Ok, obrigado, Rosana. 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Agora é hora do nosso intervalo. Depois teremos as informações na área da economia. Recebendo aqui o bom dia da Mari. A Mari hoje pediu música, Rick Renner, Sem Direção. Depois do intervalo, então, tá bom, Mari? Forte abraço.
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3: 15 graus.
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1: Agora são 6 horas e 26 minutos com 30 segundos. 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
1: A Focus Mercado eleva a previsão da inflação para 5,01% em 2026.

A projeção do mercado financeiro para a inflação oficial deste ano subiu de 4,99% para 5,01%, segundo o boletim Focus, divulgado nesta segunda-feira pelo Banco Central. Foi a terceira alta consecutiva da estimativa para o Índice Nacional de Preços ao Consumidor Amplo, IPCA, considerado a inflação oficial do país. Fenabrave, emplacamentos passam de 500 mil e batem recorde em setembro. Emplacamentos de veículos bateram recorde no mês de setembro, foram registradas 509.686 novas unidades, crescimento de 8,32% na comparação com setembro do ano passado, de 1,15% sobre agosto. Os dados são da Federação Nacional da Distribuição de Veículos Automotores, a Fenabrave. E o dólar cai a R$ 5,00 e bolsa sobe quase 8% após o primeiro turno. O mercado financeiro brasileiro reagiu com forte alta nesta segunda-feira. O resultado do primeiro turno das eleições presidenciais, o dólar caiu para a casa dos R$ 5,00, enquanto o Ibovespa avançou quase 8% e ultrapassou pela primeira vez os 200 mil pontos. Estas, por hora, as informações na área da economia. São 6 horas 29 minutos e meio. 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Agora são 6 horas 30 minutos com 50 segundos. O meu bom dia para Marivane. A Mari, ela hoje pediu música com Rick Renner. Vamos ouvir? Sem Direção.

Agora são 6 horas e 35 minutos. A temperatura permanece nos 15 graus. 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Bom dia, obrigado pela companhia. Logo mais às 7 horas, a Ana Lúcia apresenta o Conectado até às 9 horas. Em 6 estados e no Distrito Federal, a eleição para governador foi para o segundo turno e também será decidida no dia 25 de outubro, assim como o novo presidente. No Acre, disputam Maílz Assis, do Progressista, e Alan Rick, do Republicanos. No Amazonas, Omar Aziz, do PSD, e professora Maria do Carmo, do PL. No Distrito Federal, Celina Leão, do Progressista, e Leandro Graz, do PT. No Espírito Santo, Lorenzo Pasolini, do Republicanos, e Ricardo Ferraço, do MDB, vão disputar o segundo turno. No estado do Rio de Janeiro, o segundo turno terá Douglas Ruas, do PL, e Eduardo Paes, do PSD. No Rio Grande do Norte, Alisson, do União, e Cadu, de Lula, PT. E no Tocantins, a professora Dorinha, do União, e Vicentinho Júnior, do PSDB, disputam a vaga de governador. O segundo turno corre no dia 25 de outubro. Agora são 6 horas e 36 minutos. Vamos ouvir Deilara, Saudade Bandida. Bom dia!

0: Agora são 6h41, 15 graus a temperatura. Bom dia, gente. Vamos chamar a Kátia Valente para falar sobre o tempo.
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0: Olá, meus amigos e caros ouvintes. Vamos ter uma terça-feira com a diminuição das áreas de instabilidade, ou seja, uma trégua aí nas pancadas de chuvas, nos temporais que vêm ocorrendo em grande parte do estado. E aqui na nossa região, nesta terça-feira, ainda pode ter algum chuvisco, assim, pela manhã, nada muito significativo, não. Já em boa parte do dia, então, vamos ter a presença do sol e com isso a temperatura sobe, sobe bastante rápido. Até tem uma sensação de calor à tarde, máximas beirando os 25 a 26 graus, 27, se aproximando até dos 27 graus na tarde desta terça-feira. A quarta-feira também já começa com a presença do sol, rapidamente as temperaturas vão subindo e a tarde é de temperaturas entre 26 e 27 graus, ou seja, temos aí, né, essa condição até de calor, de um pouco de abafamento na parte da tarde. E aí o que que acontece? Mais para o final do dia e à noite, as instabilidades devem retornar já com pancadas de chuvas, trovoadas, a condições até para algum temporal isolado. Na quinta-feira, as instabilidades ganham bastante força e chamam atenção para os volumes expressivos de chuvas que podem acontecer, além também de ocorrerem temporais. E a instabilidade vai predominar também ao longo da sexta-feira. Com a previsão do tempo, Kátia Valente.
1: Ok, obrigado, Kátia. 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Agora são 6h43, vamos à música. Esta vai para o Lucindo Andreola, pediu O Bugio Deitado. Lucindo, eu localizei essa música com o conjunto Garotos de Ouro.

0: É, o nosso programa tá na hora agora, são 6 horas e 49 minutos, temperatura na marca dos 15 graus. Hoje é dia 6 de outubro. Vamos chamar o Mário Vivan?
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2: 6 de outubro, dia do tecnólogo. Os aniversariantes do dia?
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2: A cantora, dançarina e empresária brasileira Valesca Popozuda.
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2: E o cantor e compositor Ângelo Máximo.

os fatos do dia. Em 1916, nasceu o político e advogado Ulisses Guimarães. Foi o presidente da Assembleia Nacional Constituinte de 1987 a 1988. Ulisses Guimarães morreu em um acidente aéreo de helicóptero no litoral de Angra dos Reis, sul do estado do Rio de Janeiro, e seu corpo nunca foi encontrado. 1940. Nasceu o cantor e compositor Altemar Dutra. Ele morreu em 1983.

Em 1979, o Papa João Paulo II se torna o primeiro pontífice a visitar a Casa Branca nos Estados Unidos. 1998. Morreu em Santa Maria o músico gaúcho Noel Fabrício Borges do Canto da Silva, mais conhecido como Noel Guarani. Opa!

Em 2010, foi criado o Instagram, aplicativo de compartilhamento de fotos e vídeos. 2018. Morreu aos 85 anos a famosa cantora lírica espanhola Montserrat Caballé.

2020? Morreu aos 65 anos o lendário guitarrista Ed Van Halen. Nascido nos Países Baixos, foi cofundador da banda Van Halen.

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1: E assim apresentamos Hoje na História com o Mário Vivan. E hoje vamos dar os parabéns aos amigos e amigas que aniversariam. Parabéns ao Odete Klein, 6 de outubro, aniversário também do Sérgio Sokolowski, do Dirceu Antunes, da Isolete Zucchi, da Luciana Soares Kell, Veneza Marques, Eletrônica Pavão, Leandro Vuelma, Leonardo Pavão, Rivaldo Damarém, Leotilde Dombardi e Jeane Gomes. Parabéns aos aniversariantes. E com a homenagem, vamos encerrando a nossa participação no programa Tá Na Hora. Voltamos amanhã, às 5 horas da manhã. Daqui a pouco, Ana Lúcia apresenta o Conectado. Gente, bom dia, boa terça-feira a todos. Música.

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0: Olá, bom dia! Bom dia para todos! No ar, então, o programa conectado de rádio jornalismo de muita informação para você na manhã desta terça-feira, 6 de outubro de 2026. 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Agora é 7h08. Nós temos aqui no centro de Marau a temperatura na faixa dos 15 graus, com o céu encoberto. A tendência é de instabilidades para toda essa semana aqui na metade norte do estado. 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Reforçando o desejo de bom dia para todos, está no ar o Conectado desta terça.
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0: A gente começa com GZH, que segue repercutindo o resultado das urnas. Segundo turno. A presidência no Rio Grande do Sul deve ter uma campanha concentrada na região de Porto Alegre e também nos municípios que compõem a região metropolitana. A PEC da escala 6x1 será retomada no Senado no dia de hoje. As tramitações e os possíveis impactos da decisão, claro, nas eleições agora do segundo turno. Chuva pela manhã e sol pela tarde, a previsão do tempo para o estado na terça-feira. E a crise da dupla Grenal, gente, os três fatores decisivos para uma má fase: mais dinheiro e menos espaço. E o efeito dominó, como que o enfraquecimento do futebol gaúcho acabou também afetando a dupla Grenal. Zuko inicia a transição nesta terça-feira e vai conciliar a montagem do seu novo governo com as articulações em Brasília. Crise de moradia e pressão política, o que levou Pedro Sánchez a convocar eleições na Espanha. Polícia Civil investiga a morte de homem em Viamão. A companheira é suspeita de ter praticado o crime. Morre o ex-jogador do Grêmio, com passagem pela seleção brasileira de 1990. O técnico Carlos Alberto Dias estava com 59 anos e estava à frente do Ipiranga de Pernambuco, equipe que disputava o Campeonato Pernambucano. 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Assuntos que são destaque agora no Correio do Povo de hoje. Assembleia Legislativa do Rio Grande do Sul terá a bancada feminina histórica e com perfil mais conservador. O número de deputadas cresceu de 11 para 16 integrantes, porém houve mudança no equilíbrio das forças políticas. A deputada estadual mais votada no estado, Adriane Cherini, prioriza pautas voltadas a mulheres e idosos. E o deputado federal mais votado no estado, Maurício Marcon, celebrou a reeleição e projeta agora o seu segundo mandato. Michel Temer anuncia apoio a Flávio Bolsonaro no segundo turno. Lula não vê razões para não ser eleito presidente em segundo turno. Terça tem sol entre nuvens e chance de chuva no Rio Grande do Sul. Pecuária é a mais impactada pela falta de mão de obra no campo. Para a sindicalista rural, a sucessão familiar é determinante na formação de trabalhadores para o manejo de animais. Olha que informação essa. A pecuária gaúcha é quem mais está sofrendo pela falta de mão de obra no campo, incluindo aí, em algumas localidades, a falta da sucessão rural familiar. Ucrânia afirma que usa armas comandadas por inteligência artificial para derrubar drones russos. Donald Trump aprova execução por pelotão de fuzilamento de autor de massacre em base militar em 2009. E passageira relata pânico após avião bater em pássaro. Assuntos que são destaque também no Correio do Povo. Agora 7 horas, 15 minutos, 15 graus a temperatura aqui no centro de Marau. Esse é o Conectado, você ligado na informação. Daqui a pouquinho com Vitor Hugo Ultramari, nosso comentarista, deixando sua opinião. Tem giro pela região, tem informações na área rural, a gente acompanha as notícias de economia, de segurança, de esporte, tudo isso na programação aqui da tua rádio Alvorada.
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0: E a gente gira com a Júlia Berguete Xavier. Para onde hoje, Júlia?
2: No nosso giro hoje, vamos ir para Nova Alvorada falar sobre eleições.

0: porque com 60.456 votos de seu Franciscon do União Brasil, garantiu a permanência na Assembleia Legislativa do Rio Grande do Sul por mais um mandato. Natural de Arvorezinha e residente de Nova Alvorada, o deputado chega ao terceiro mandato consecutivo. Durante a campanha, Franciscon afirmou para a emissora que priorizou a passagem por municípios menores, evitando disputas com outros candidatos e concentrando a campanha na divulgação de sua atuação e das propostas. Lembrando que a primeira eleição de Franciscon para a Assembleia Legislativa ocorreu em 2018. 4 anos depois, em 2022, ele foi reeleito e, como resultado desta eleição, o parlamentar inicia agora o seu terceiro mandato consecutivo no Legislativo Estadual. Como informações dos municípios aqui da região de Marau, Júlia Berghetti Xavier para a tua Rádio Alvorada.
1: Valeu, Júlia, muito obrigada, tá? Pela tua presença aqui no programa. 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
1: O assunto é do Vitor Hugo Ultramari, nosso comentarista. Bem-vindo, Vitor Hugo, bom dia para você.
3: Ana Lúcia, ouvintes, bom dia. Ainda nos rescaldos da eleição do domingo, agora o clima de negociações indispensáveis, por sinal, para selar acordos para o segundo turno. E diante disso, muita especulação. Para quem não lembra, na eleição passada, a virada da Simone Tebet deu a eleição para o Lula, pois agora não conseguiu se eleger senadora. Bom mesmo é ganhar no primeiro turno. Além de encurtar o caminho, dá uma tranquilidade para os candidatos, que sem dúvida é o que deve estar sentindo o nosso novo governador, agora governador de todos. Viro a página agora para um registro que tenho que fazer, porque sempre fui de gostar do feito em casa. Sabem aquele gostinho das coisas feitas em casa? Minha mãe era dona de fazer tudo em casa. Fazia comida, fazia os doces, as compotas, a figada, o queijo, a puína, que agora, nos nossos novos tempos, se chama de ricota e se compra no mercado. Ela fazia massa na máquina, naquele torno manual que todas as casas italianas tinham, fazia mondongo, fazia capelete e ainda era costureira. A mãe remendava, fazia barra, largava, estreitava as nossas roupas. Hoje tem as costureiras e já não se faz mais isso em casa. Essas algumas coisas que eu lembro do feito em casa. Lembro também agora o carro que se lavava em casa. Hoje tudo vai para as lavagens. Então, meus amigos, bonito lembrar e com saudade de tudo isso. Mas por que lembro? Conto para vocês que o que me fez lembrar de tudo isso foi ter ganho de presente da amiga Bernadette da Lasta Confortim um pote de torresminho de nozes. Que coisa boa! Ela é da turma do Feito em Casa. Por isso, obrigado, Bernadette, me fez lembrar disso tudo e da minha mãe. Para vocês, ouvintes, um bom dia. Até amanhã, se Deus quiser.
1: Que bacana, e claro que ele vai querer. Então, até amanhã, Vitor Hugo Ultramari, comentarista aqui do Conectado, o espaço de opinião, que é um oferecimento da Clínica da Visão da doutora Adriana Pandolfo, que faz um lembrete que enxergar bem é viver intensamente. 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Lembrando que tem o reprise lá no finalzinho da tarde, no programa Encontro Certo. 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
1: Participação de luto. A funerária marauense, juntamente com o esposo Raul, em memória, filhos Rudimar, Elisete, Rudinei, Itamar, Luiz, Altamir, genro, noras, netos, bisnetos e os demais familiares, comunicam o falecimento de Jandira Pinho Miller, ocorrido hoje aos 87 anos. O corpo está sendo velado na comunidade da Restinga, em Ibirapuitã. A celebração de despedida será hoje, às 5 horas da tarde, e logo após o sepultamento no cemitério da mesma localidade. Comunicamos o falecimento de Jandira Pinho Miller, ocorrido hoje, aos 87 anos.
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1: Agora 23 para as 8, nós estamos com 16 graus de temperatura aqui no centro de Marau. A programação da tua rádio Alvorada, que vai trazendo nesse momento também as informações do Renova Bucho. A gente vai mantendo contato aqui com o nosso parceiro de sempre, né? 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Bem-vindo à nossa programação. Bom dia.

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0: Imagina, eu que agradeço. Um abração especial para você, todos os nossos queridos ouvintes, que Deus abençoe cada um de vocês e até a próxima.
1: Até a próxima. 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
2: 7h42. 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
1: 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Agora 13 para as 8, temperatura em 16 graus no centro de Marau. E a nossa meteorologista Kátia Valente chegando para falar a respeito das tendências do tempo, do clima para essa terça, para as próximas horas aqui na região.
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12: Olá, meus amigos e caros ouvintes. Vamos ter uma terça-feira com a diminuição das áreas de instabilidade, ou seja, uma trégua aí nas pancadas de chuvas, nos temporais que vêm ocorrendo em grande parte do estado. E aqui na nossa região, nesta terça-feira, ainda pode ter algum chuvisco, assim, pela manhã, nada muito significativo, não. Já em boa parte do dia, então, vamos ter a presença do sol e, com isso, a temperatura sobe, sobe bastante rápido. Até tem uma sensação de calor à tarde, máximas beirando os 25 a 26 graus, 27, se aproximando até dos 27 graus na tarde desta terça-feira. A quarta-feira também já começa com a presença do sol, rapidamente as temperaturas vão subindo e a tarde é de temperaturas entre 26 e 27 graus, ou seja, temos aí, né, essa condição até de calor, de um pouco de abafamento na parte da tarde. E aí o que que acontece? Mais para o final do dia e à noite, as instabilidades devem retornar já com pancadas de chuvas, trovoadas, há condições até para algum temporal isolado. Na quinta-feira, as instabilidades ganham bastante força e chamam atenção para os volumes expressivos de chuvas que podem acontecer, além também de ocorrerem temporais. E a instabilidade vai predominar também ao longo da sexta-feira. Com a previsão do tempo, Kátia Valente.
1: Kátia, muito obrigada pelas tuas informações e pela tua presença aqui no programa. Obrigada para você que traz essas informações sempre atualizadas para a gente e que volta, né, conforme a nossa disponibilidade também e a nossa necessidade de atualizar essas informações. 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E o contato de WhatsApp é o 999-27-6654. 10 para as 8, temperatura em 16 graus aqui no centro de Marau.
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1: Aqui no quadro, quem está conosco hoje é o colega Luiz Carlos Rodrigues de Lima, porque a partir de hoje, terça, né, Luiz, inicia uma série de eventos da Cotrijal voltada às mulheres associadas. Conta os detalhes pra gente.
14: Estamos contatando no programa com Maria Letícia Toledo Bonzanini. Ela é coordenadora de marketing da Cotrijal. A pauta gira em torno do 11º Encontro de Mulheres Cotrijal, que será realizado com programação em Nome Toque, Passo Fundo e Soledade, reunindo mulheres em momentos de reflexão, confraternização e atrações.
15: Realmente estamos iniciando uma semana muito importante aqui para a Cotrijal, a semana em que realizaremos a 31ª edição dos Encontros de Mulheres que realizamos na cooperativa. É o segundo ano que estamos descentralizando o nosso encontro, que é tão tradicional. A Cotrijal é pioneira na mobilização de mulheres no cooperativismo, e desde o ano passado, desde 2025, nós estamos descentralizando os nossos encontros para ir ao encontro, né, para chegar mais perto das mulheres cooperativistas. Iniciamos na terça-feira, em Não Me Toque, aqui no Parque da Expo Direto, onde estamos esperando 600 mulheres. Já na quarta-feira, dia 7, encontraremos as mulheres de Passo Fundo e as regiões que fazem parte aí da nossa área de atuação mais ao norte do estado. O nosso evento em Passo Fundo será no Bless. E na quinta-feira encerramos a nossa rodada em Soledade, onde estamos esperando também 500 mulheres e mobilizaremos as nossas associadas da região mais ao sul do estado. Então, essa é a nossa programação para essa semana, Luiz Carlos.
14: Sim, e o deslocamento dessas pessoas, como é que acontece?
15: Acontece dos mais diversos tipos. Algumas vêm de carro, mas a cooperativa, para municípios mais distantes, está disponibilizando ônibus para que as mulheres venham até os locais, Luiz Carlos.
14: Uhum. É a confirmação da vinda na lotação, aí tem um ponto da própria Cotrijal aí em cada localidade?
15: Isso, as mulheres, elas já estão acostumadas a fazer contato com as nossas colegas que estão nas unidades de negócios da Cotrijal. Então, todas as inscrições, todo esse contato é feito diretamente nas nossas unidades de negócio.
16: Para quem vai participar, tudo é gratuito ou existe alguma taxa?
15: Com certeza é tudo gratuito, porque esse evento é um evento feito para o quadro social da cooperativa. Então, nós vamos ter uma programação esse ano, uma programação muito especial. A nossa palestra principal do evento se chamará Vivendo ou Existindo. É uma palestra que será proferida pela Cleusa Fagundes. A Cleusa é uma palestrante de Santa Cruz, já esteve conosco em outras oportunidades e foi aclamada pelas mulheres para que voltasse a trabalhar com o quadro social feminino da Cotrijal. Então, o evento inicia às 9h30 com a recepção. Às 10 horas temos a abertura oficial, às 10h15 então a palestra com a Cleusa Fagundes, ao meio-dia fizemos uma pausa para o almoço e à 1h30 da tarde temos a nossa tradicional atração artística, que nesse ano traremos uma dupla de meninas aqui de Vitor Greff, muito próximo a Não Me Toque, a Lara e a Glória, que são meninas que foram cantar na TV Record nos últimos dias no Canta Comigo Tim. Então é uma dupla muito conhecida aqui na região e também é uma forma da Cotrijal incentivar essas meninas, né, que estão começando a sua carreira e vão trazer um repertório especial preparado com muito carinho para as nossas mulheres. E o nosso encerramento está previsto para as 15h30 da tarde.
16: Maria Letícia, de minha parte fico satisfeito pela sua participação no nosso programa.
15: A alegria foi nossa em poder estar divulgando esse trabalho que fizemos com muito amor aqui na Cotrijal, preparando essas mulheres, né? E agradecemos pelo interesse na nossa pauta e estamos à disposição para próximas oportunidades.
1: Valeu, Luiz Carlos. Obrigada, tá, pelas informações e bom evento. Boa sorte aí para todas as mulheres que participam a partir de hoje, então, dos encontros da Cotrijal. 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
1: Alguns assuntos que são destaque no dia de hoje nas páginas de economia. Prazo para sacar dinheiro das BETs termina nessa semana. Fenabrave afirma que emplacamentos passaram de 500 mil, batendo recorde em setembro. Petrobras atinge recorde de valor de mercado. Dólar caiu para R$ 5,00. E a bolsa subiu quase 8% no primeiro dia após o segundo turno das eleições. A reação do câmbio ocorreu após o resultado, então, das eleições do domingo, fazendo o dólar cair abaixo de R$ 5,00 e a bolsa subir quase 8%. Também é destaque nas páginas de economia na manhã de hoje. Congresso debate impactos da reforma tributária em Porto Alegre. Especialistas discutem os impactos em meio a prazos para as empresas se adequarem. 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E com os destaques da economia, a gente fecha a primeira parte do programa. Fique sintonizado já já Notícias da Hora. Depois eu volto com mais Conectado para você.

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7: 8 horas. 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A Brigada Militar atendeu nesta segunda-feira uma ocorrência de feminicídio no bairro Diamantino, em Caxias do Sul, na Serra Gaúcha. No local, uma mulher de 32 anos foi localizada já sem vida em uma área de vegetação. Durante as buscas, os policiais obtiveram imagens de câmeras de segurança que auxiliaram na identificação do veículo utilizado para chegar ao local. Segundo informações, um veículo Astra chegando à área acompanhada por dois homens e uma mulher. A partir das informações levantadas, as equipes iniciaram as buscas pelo veículo e localizaram o automóvel na ERS-122. O condutor, um homem de 32 anos, foi abordado e preso. Na sequência das diligências, um outro homem de 35 anos também foi localizado e preso. Conforme informações obtidas durante a ocorrência, os dois homens estavam com a vítima e teriam se deslocado com ela até uma área de loteamento em obras, onde o crime teria ocorrido. Após o fato, a vítima foi deixada em uma área de vegetação. Durante as buscas e verificações relacionadas à ocorrência, foram localizados objetos pessoais da vítima e dois veículos com sinais de clonagem. Também foi apreendido um bastão que, conforme as informações da ocorrência, teria sido utilizado no crime. Os dois homens foram presos e encaminhados à delegacia de polícia. 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O presidente do Senado, Davi Alcolumbre, manteve o calendário de discussão em plenário da PEC, que acaba com a escala 6x1. Serão três sessões semipresenciais. A primeira hoje, terça, as outras duas na quarta e na quinta-feira. Na avaliação de líderes do governo, no entanto, o avanço dos candidatos de direita no Senado nas eleições do último domingo inviabiliza as chances de votação da PEC na casa. O anúncio na última sexta, antevéspera do primeiro turno, foi tratado como um gesto de Davi Alcolumbre ao presidente Lula. O fim da escala 6x1 é considerada uma das prioridades do governo no Congresso Nacional. O texto foi aprovado pela Câmara dos Deputados no fim do mês de maio. 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

0: Olá, meu amigo, olá, minha amiga ouvinte, eu sou o Padre Ezequiel, esse é o momento de despertar para o amor. Eu queria falar hoje sobre a importância de fazer pausas. Pausas que interrompem o nosso ritmo diário de trabalho, de ocupação, enfim, de preocupações e assim por diante. A pausa, de alguma forma, significa interromper o que eu fazia antes, interromper o precedente, fazer algo completamente diferente. Ativação dos sentidos não utilizados durante o trabalho, como o sentir, o paladar, o olfato e o movimento, são um contrapeso importante diante do trabalho no escritório, nas atividades profissionais, muitas vezes intensas e sem descanso. Por isso, para ter qualidade de vida, é importante fazer pausas, dar ritmo ao dia, mas não um ritmo só ocupado em trabalhar na mesma coisa. Na rotina, por exemplo, do escritório, dá para aproveitar pausas para pôr em ordem alguma coisa, como cuidar de flores, preparar algo para comer, fazer um pouco de ginástica ou fazer uma meditação e assim por diante. Por exemplo, quando um redator aproveita a pausa para ler o jornal, então ele não está fazendo nada diferente, ele está fazendo o mesmo. Quando alguém que trabalha no computador, todo dia no computador, aproveita a pausa para jogar jogos eletrônicos, ele está fazendo o mesmo. Então, as pausas são importantes, tanto é que cooperativas profissionais sabem que o trabalhador manual, se ele não faz pausas, ele aumenta o risco de acidentes. Por isso, nós devemos observar os sinais também do nosso corpo, que de alguma forma o corpo nos diz quando nós precisamos fazer pausas. Mas fazer pausa da atividade, fazer pausa do pensamento, fazer pausa da agitação é muito importante para nós termos qualidade de vida. Pensemos nisso. Vamos fazer uma oração. Deus de amor, fonte da bênção, fonte e origem do tempo, nos desses o tempo para vivermos bem, para colocarmos ritmo no tempo de tal forma que a vida possa fluir, para que encontremos o melhor. Por isso, ajudai-nos a trabalhar, mas também a descansar, a perceber o ritmo da vida e a perceber a necessidade que o nosso corpo e a nossa mente têm de descansar, de não manter o mesmo ritmo sempre até nos esgotarmos. Ajudai-nos, Senhor, a termos qualidade de vida. Em nome do Pai, do Filho, do Espírito Santo. Amém.
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2: Vamos iniciando então a segunda hora, a segunda parte aqui do programa, o Conectado, você ligado na informação. 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Aqui conosco também e trazendo de forma especial a informação da hora e da temperatura. 8h16, a gente sobe para 17 graus a temperatura na manhã desta terça-feira, de céu encoberto. E já aproveitando, né, que falamos de tempo, de clima, para atualizar também a previsão para as próximas horas com a Kátia Valente.
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3: Olá, meus amigos e caros ouvintes, vamos ter uma terça-feira com a diminuição das áreas de instabilidade, ou seja, uma trégua aí nas pancadas de chuvas, nos temporais que vêm ocorrendo em grande parte do estado. E aqui na nossa região, nesta terça-feira, ainda pode ter algum chuvisco, assim, pela manhã, nada muito significativo, não. Já em boa parte do dia, então, vamos ter a presença do sol e com isso a temperatura sobe, sobe bastante rápido. Até tem uma sensação de calor à tarde, máximas beirando os 25 a 26 graus. Graus 27, se aproximando até dos 27 graus na tarde desta terça-feira. A quarta-feira também já começa com a presença do sol, rapidamente as temperaturas vão subindo e a tarde é de temperaturas entre 26 e 27 graus, ou seja, temos aí, né, essa condição até de calor, de um pouco de abafamento na parte da tarde. E aí o que que acontece? Mais para o final do dia e à noite, as instabilidades devem retornar já com pancadas de chuvas, trovoadas, há condições até para algum temporal isolado. Na quinta-feira, as instabilidades ganham bastante força e chamam atenção para os volumes expressivos de chuvas que podem acontecer, além também de ocorrerem temporais. E a instabilidade vai predominar também ao longo da sexta-feira. Com a previsão do tempo, Kátia Valente.
2: Kátia, muito obrigada mais uma vez pela tua presença aqui no programa, pela tua participação nesse horário, junto com a 99 Óticas, onde tem as armações com preço único de R$ 99,00 e um ano de garantia. 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
5: E a primavera começou no último dia 22 e com a chegada da nova estação, alguns alimentos podem sim ganhar mais espaço no seu cardápio. Por isso, o Bem Viver de hoje vai recomendar duas frutas e um carboidrato muito consumidos nessa época do ano, que possuem baixa necessidade de agrotóxicos ou intervenções externas. O primeiro deles é o abacaxi, fruta característica do clima tropical e rico em vitaminas C, A e do complexo B, além de ter muitas fibras e minerais como o potássio. Outro queridinho dos brasileiros, principalmente no café da manhã, é o mamão, fundamental para o funcionamento do intestino e para o nosso sistema imunológico, já que ele possui vitamina C. E por fim, a batata doce também costuma brilhar na primavera e é uma excelente fonte de ferro, além de conter propriedades anti-inflamatórias e ajudar a prevenir doenças cardiovasculares. Esse então foi o Bem Viver de hoje e eu, Ana Paula Barros, volto nessa programação com mais uma dica para a sua saúde. Até a próxima.
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9: Agora é 8h24, 18 graus, temperatura aqui no centro de Marau. Esse é o Conectado, você ligado na informação. A gente iniciou essa hora do programa ouvindo o padre Ezequiel Dalpozo com o quadro Despertai para o Amor, palavras de otimismo, de esperança para a gente. 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
9: Hoje quem está conosco é a Júlia Berghetti Xavier. E que assunto, Júlia, que você traz pra gente, por favor?
10: Bom, a gente entra agora na programação falando sobre cultura. Eu tô aqui com a Andrea Rosa Soares, ela que é coordenadora de projetos CTG Felipe Portinho, porque a gente tem um projeto muito legal sendo desenvolvido, né, Andrea? Tudo bem? Seja bem-vinda ao nosso programa.
11: Bom dia ouvintes, bom dia família do CTG Felipe Portinho, que eu acredito que também vai estar

0: me escutando aí na programação, tá? Convoquei todo mundo aí para saber um pouquinho também dos nossos projetos que estão sendo desenvolvidos aí na nossa entidade. Começaram o ano passado já, né? Foi um desafio grande para nós, na verdade. A Prefeitura Municipal de Marau, sempre nossa parceira aí, nos convocou no primeiro ali, quando ela iniciou com os projetos, e a gente tomou gosto aí e partimos aí com o pessoal do Estado, do SEDAC, tudo, e agora, inclusive, a gente está até para a parte do turismo, mas falando um pouquinho do nosso projeto do Saberes da Querência, tá? É um projeto em parceria com do SEDAC e com o MTG. O CTG na escola, a gente levou o CTG para a escola, tá?
1: Que legal. Aham.
0: São aulas ministradas, então, pelo nosso pessoal, trazendo um pouquinho da cultura, do tradicionalismo, tá? Direto, né? Porque às vezes a gente vivencia isso e se perde um pouco na escola, né? Então, a gente levou o nosso pessoal para a escola, eles estão dando aulas na escola, ensinando um pouquinho do nosso tradicionalismo, ensinando com pinturas, danças. Ah, não só aquela parte de setembro que ficava perdida um pouquinho, tá? Ficava só, vamos, ah, o CTG vai visitar a escola e seria só aquela dança, sabe? Então, é a parte do tradicionalismo, para que eles entendam um pouquinho da cultura, porque a gente tem uma cultura ampla, né? E às vezes a gente não vivencia ela, a gente não acaba se perdendo um pouco, né, do nosso Rio Grande do Sul, tá?
1: Com certeza. Andréia, eu gostei disso que tu falou, de levar a cultura tradicionalista para as escolas, não só em setembro, porque a gente sabe que é importante ter esse contato também com as entidades, os movimentos aqui do município durante o mês, mas fazer com que isso seja estendido. Tu comentaste um pouco também que não é só dança, tem pintura também. Como que acontecem? São aulas, o pessoal do CTG vai lá? Como que é esse projeto na prática?
0: Na prática, a gente tem os oficineiros que vão até as escolas e a gente tem nos nossos projetos também uma vaga reservada de 20% sempre para inclusão, tá? Então a gente sempre tenta engajar a PAI da nossa cidade, né? Então eles estão acontecendo na PAI e em escolas municipais, tá? A gente às vezes não consegue abrir para as escolas estaduais, justamente porque este projeto é sempre em parceria com o município. Então o município abriu para nós as portas da escola. Ele está acontecendo ali na Escola Egínio. É levado toda uma programação de pintura. Eles aprendem a fazer o chimarrão, aprendem a cultura do Rio Grande do Sul, tá? Tudo com os nossos oficineiros que estão lá e ensinam eles, e depois eles levam na prática. É como se você ensinasse a. Vou te dar um exemplo, tá? Você ensina, todo mundo, é muito popular aqui na nossa cidade, na região, no Rio Grande do Sul, a dança do pezinho, tá? Ah, mas então você ensina a história, você ensina como é que ela é feita, da onde que surgiu, eles desenham isso, tá? Sobre a dança, os personagens, para ficar aquela parte lúdica, para trazer a criança para a parte do desenho, e depois eles aprendem na prática a dança, tá? É assim que a gente está tentando fazer, porque aí é um resgate, porque quando você entende a origem, fica atrativo, tá? Fica diferente.
1: Perfeito. E todas essas etapas são feitas em só uma visita ou tem mais idas para a escola?
0: Então são 200 horas
1: Olha
0: aulas,
1: só, que
0: tá?
1: legal.
0: Que vão ser ministradas.
1: Perfeito. E quem que são os oficineiros que estão levando esse projeto?
0: A gente tem vários oficineiros, tá? Tanto a professora Briane, a gente tem a professora Jo, tá? Nós temos aí na parte das aulas práticas, eu acho que aí ficou com a Briane também, tá? E não saberia te dizer se tem mais alguém, que a gente também tem a nossa secretária Luciana, que também está auxiliando na parte, tá? Eu não sei se te dizer se ela está indo nas escolas ou não, tá bom?
1: Bom, Andréia, também trazer aqui, né, um pouco da preocupação que o CTG tem em levar a cultura? Porque a gente sabe que além desse projeto, vocês também têm os projetos de aulas gratuitas.
0: Ah, se quebrou uma barreira, um novo olhar para uma entidade tradicionalista. Então, quando a gente entrou na parte da cultura, então a gente entrou e a gente faz parte. Então agora a gente é uma entidade plena, inclusive, né? Temos todas a nossa trajetória como entidade plena e entramos como ponto de cultura. Então, agora a gente entrou na parte de projetos onde eles são totalmente gratuitos e abertos à comunidade. Diferente do que era uma vez, que só participava quem era associado, tá? Então, agora a gente abriu e as aulas são gratuitas e para todas as pessoas. Então, como é que funciona? Às vezes as pessoas dizem assim, tá, mas aí eu não entendo por que projeto. Hoje em dia se instituiu uma política, tá? Que na parte de projetos você só consegue amparo, assistência dos órgãos públicos, né? Para manter uma entidade, se você apresentar o que você vai fazer e depois prestar conta disso, tá? E hoje em dia se quebrou aquela coisa de que uma mera anuidade sustentaria uma entidade que ela conseguiria trazer essa parte, porque sempre se foi dito o seguinte, né? Que não é, o CTG ele constrói os saberes de uma criança, né? E se a criança desde o início participar do CTG é um adulto com uma personalidade totalmente construída diferentemente, né? Ele prepara um adulto para ser uma rainha italiana, né? Para ser uma advogada. A gente tem advogado, a gente tem médicos, a gente, então assim, ó. Ele prepara a pessoa, é um adulto preparado, tá? É um adulto que ele sabe ministrar uma palestra, ele sabe da cultura do estado dele, porque a gente, inclusive, para falar dos projetos, tá? Ativos, ó. Então a gente tem hoje o Portinho Verso e Dança, tá? Que é um projeto com aulas de declamação e dança de salão, totalmente gratuito, aberto para a comunidade. Então a gente também está iniciando com o pessoal agora no Vivências de Galpão, que é um plano totalmente diferente. Nós vamos ser o único CTG da sétima região, né, que vai vender um produto que vai ser exposto juntamente com a Secretaria do Turismo da cidade de Marau. Nós vamos, ainda estamos descobrindo qual é o produto. Então a gente também estamos recebendo cursos para nos qualificar, para que a gente possa oferecer um produto turístico para que a pessoa de fora venha e que seja atrativo, tá? Para que a gente
1: Legal.
0: faça essa parte junto com o pessoal da cidade de Marau. Também a gente vai iniciar com um projeto muito bacana agora. Ele inicia em 2026, mas ele vai ter um foco grande ali em 2027, que é o Portinho Verso Canção e Inclusão, tá? Que é da Lei Aldir Blanc. Né? Que esse também vai ser ótimo. Ele tem danças tradicionais, violão, acordeon, vai ter um curso de coreografias, tá? E todos eles, artesanato em palha e curtimento em couro, ele é muito abrangente, tá? E todos esses projetos a gente sempre destina 20% das nossas vagas para as pessoas negras, indígenas e com deficiência, tá?
1: E para o pessoal que ficou interessado também, e quer saber um pouco mais sobre esses projetos que tu citou antes, Andréia, tem algum número de contato?
0: Sim, nós temos a secretária, tá? O CTG ficou grande demais para que a gente conseguisse todo mundo dar conta disso, tá? Então a gente contratou uma secretária, o nome dela é Luciana, o fone é o 549-8412-0259, tá? Na parte da tarde a gente sempre pede, é fone WhatsApp, então vocês podem deixar, ela anota o recado, passa, né? Porque o que que eu gostaria também que a comunidade entendesse, que às vezes o pessoal diz, chamei e não me deram retorno. Esses projetos eles têm início e fim, tá? Então ela sempre, agora a gente tá te... como é uma coisa nova, a gente tá se adequando, mas o que a gente percebeu assim, ó, eles vão começar as aulas daqui a pouco, de fevereiro a março, de fevereiro a novembro, tá? Mas a gente agora, com a secretária, ela explica bem direitinho pro pessoal, tudo direitinho, quando é as aulas, tudo, tá? E ficou fácil e organizado aí, tá bom?
1: Perfeito. Andréia, muito obrigada e sempre que tiver alguma novidade, né, pode voltar aqui, os microfones estão abertos pro CTG.
0: Muito obrigada, eu agradeço a oportunidade mesmo. Eu sei que é bastante coisa, porque está bem novo também, está novo para nós também, tá? Mas a gente vai se adequando, a gente pede para a comunidade marauense aderir mesmo, tá? Porque é bacana, é um espaço aberto, gratuito, né? E que até estávamos conversando aqui, né, que a gente também é aluna das oficinas aí, é um momento que a gente sai daquela rotina que às vezes é só trabalho, né, e a gente se dedica para algo que engrandece a alma, né,
1: uhum.
0: É tão bom.
1: Gostei desse engrandece a alma, é verdade. Andréia, um grande abraço.
0: Muito obrigada. Outro para todo mundo, tchau.
1: A gente conversou agora com a Andréia Rosa Soares, ela que é coordenadora de projetos ali do CTG Felipe Portinho, devolvendo para a programação Júlia Berghetti Xavier.
2: Obrigada, Júlia, pelas tuas informações.
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2: 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Agora 22 para as 9, 18 graus. Daqui a pouquinho tem segurança e tem também o Vini Gaieschi falando de esportes para a gente.
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1: 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Agora 13 para as 9, 18 graus a temperatura, a gente abre o plantão policial aqui do programa com uma informação bastante positiva, porque a Brigada Militar aqui de Marau nos informou que nas últimas 24 horas nenhuma ocorrência policial de maior relevância foi registrada. E claro, as guarnições seguem em patrulhamento ostensivo e preventivo, garantindo a ordem e a segurança da população. Nenhuma ocorrência de destaque registrada pela Brigada Militar de Marau nas últimas horas. Os bombeiros tiveram ocorrências sendo registradas, atendimentos sendo feitos, e a gente ouve o relato com o bombeiro Burilli. Bom dia.
2: Bom dia. Bom dia, ouvintes. Vamos aos relatos das ocorrências atendidas pelos quartéis Central e Norte do Corpo de Bombeiros de Marau nas últimas 24 horas. Segunda-feira, 5 de outubro, às 9h08, atendimento a caso clínico na rua João Otomar Cáceres, no bairro Alberto Borella. Às 9h34, atendimento a caso clínico na Avenida Júlio Borella, bairro Centro. Às 14h02, atendimento a caso clínico na rua Antônio Carlos Santin, no bairro Vila Bela. Às 17h21, atendimento à vítima de obstrução de vias aéreas, na rua Jabuticaba, no bairro São José Operário. Esses foram os relatos das ocorrências atendidas pelo Corpo de Bombeiros da Sala de Operações, informou o bombeiro Burilli. Eu desejo a todos um excelente dia.
1: Valeu, muito obrigada, bombeiro Burilli, com as informações dos atendimentos das últimas horas. O plantão policial aqui do Conectado, que é um oferecimento de Piccoli, água e luz. 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
1: Vinícius Gaieschi, mais uma vez aqui na programação, trazendo as notícias esportivas pra gente.
5: Alô, você, nosso amigo ligado na programação da tua Rádio Alvorada desta terça-feira. A gente vai chegando com os esportes por aqui. Começamos com futebol em pauta. O Grêmio já está em Belém do Pará para o jogo decisivo diante do Remo e teve novidade na delegação que viajou até a capital paraense, lá no norte do Brasil. Dois jogadores da base, o lateral esquerdo Emanuel e o atacante João Borne, foram relacionados e pela primeira vez integram o plantel do Grêmio no profissional. Porém, contudo, todavia, o técnico Renato Portaluppi vai ter baixas bastante importantes para esse duelo, a gente pode dizer, bastante decisivo diante do Remo na próxima quarta-feira. Os dois laterais de ofício titulares, o Marlon e o Diego Caíto, estão fora por lesão. O Marlon segue se recuperando de uma lesão que sofreu e o Diego Caíto também está machucado. Não tem nada a ver com aquela lesão no ombro que ele sofreu no Grenal. Uma nova baixa que surgiu na segunda-feira foi do Giovanni Cabral, que voltou da data FIFA com a seleção de Cabo Verde com uma lesão muscular na coxa esquerda, então também está fora da partida. Os titulares na lateral, voltando a falar disso, devem ser Caio Paulista na lateral esquerda e João Pedro na direita também, porque Pedro Gabriel estava com a seleção sub-20, então não viajou também para Belém do Pará. Na defesa deve ser Wallace e Kahneman, porque Gustavo Martins está suspenso, e o mesmo acontece com Noriega. E se seguir o que se apresentou no jogo treino diante do Sindicato dos Atletas, Danilo Barbosa deve ser o primeiro volante do Grêmio, deve fazer a sua estreia como titular do Grêmio. Nardoni e Vilaçante devem completar o meio-campo. O meia paraguaio, inclusive, viajou até Belém do Pará junto com os seus companheiros de seleção do Palmeiras em um avião fretado pela Leira Pereira, que parou em Belém do Pará a pedido do Grêmio, fez uma mudança de rota. Normalmente o avião vindo dos Estados Unidos para em Manaus para fazer o reabastecimento, dessa vez parou em Belém do Pará para o Vilaçante vir junto e conseguir chegar a tempo para participar de pelo menos um treino com o Grêmio para depois jogar. E no ataque não tem muito mistério, é Pavon, Amuso e Carlos Vinícius. Os três jogadores devem formar então o trio de ataque do Grêmio nessa partida diante do Remo. Já o Colorado se prepara para o jogo diante do Corinthians, também duelo decisivo pelo Campeonato Brasileiro. O Inter precisa vencer para dar uma respirada no Campeonato Brasileiro. A gente lembra que nem com vitória o Colorado sai do Z4, mas ao menos dá uma respirada. O Inter treinou no CT Parque Gigante novamente na segunda-feira, realiza nesta terça o seu último treino antes dessa partida decisiva diante do Corinthians. O técnico Eduardo Batista chegou no fim do mês de setembro, teve duas semanas de trabalho bastante intenso, a gente pode dizer, no CT Parque Gigante para ajustar o time do Inter, que deve seguir com a formação de três zagueiros, mas diferente do que fazia com o técnico Paulo Pezzolano, deve utilizar um centroavante de ofício, como o próprio Eduardo Batista falou em sua apresentação. Alejandro, então, deve ser a novidade do ataque colorado para essa partida diante do Corinthians. Para esse jogo, a diretoria do Inter fez várias promoções durante a última semana para tentar levar o torcedor para dentro do estádio, sócio com entrada gratuita nas três modalidades, mas também tem promoção para quem não é sócio até o dia do jogo, ingressos para área livre inferior por R$ 45,00, com ingressos também chegando aos R$ 90,00 até se esgotarem. E os sócios com modalidade que precisa fazer um check-in podem resgatar a entrada gratuita para acompanhante. Então, o sócio pode levar um acompanhante para acompanhar esse jogo contra o Corinthians e apoiar o Inter a custo zero. É para lotar o estádio, é para tentar uma reabilitação diante do rival histórico Corinthians. E agora a gente vai para o futsal para falar de AMF, que entrou em quadra nessa segunda-feira, na última segunda-feira, lá no sul do estado, em Camaquã. Chegou a estar na frente do placar, mas foi superado pelo Camaquã Futsal por 8-4, jogo de 12 gols. A equipe do técnico Giba mostrou poderio ofensivo, acabou sofrendo 8 gols, mas a decisão é em Marau no próximo sábado, no ginásio Jatir Francisco Forest. A MF vai ter que vencer no tempo normal para forçar a prorrogação e assim buscar a classificação para as quartas de final do Gauchão de Futsal Série A.
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1: Valeu, Vini, brigadão pelas informações. Com o esporte, a gente fecha o Conectado de hoje, agradecendo ao carinho da audiência de todos. Daqui a pouquinho, temática com o Zé Maculan. Até mais, paz e bem.

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3: E um dos eventos mais tradicionais de Garibaldi já tem data para movimentar o centro histórico do município. No dia 6 de novembro, a partir das 17 horas, acontece na Rua Buarque de Macedo a 23ª edição do Garibaldi Vintage, em uma experiência que celebra a história, a cultura e o cenário das décadas de 1920 a 1960. Mais informações podem ser obtidas pelo telefone 3462-8235 ou pelas redes sociais da Secretaria de Turismo e Cultura em @turismogaribaldi. Da tua Rádio Garibaldi, Luiz Henrique Guarnieri.
4: Na microrregião de Veranópolis, em Cotiporã, representantes da Defesa Civil do Estado e da Secretaria de Logística e Transportes do Rio Grande do Sul visitaram nesta segunda-feira a ponte sobre o Rio das Antas. A agenda teve como objetivo avaliar e discutir alternativas para o acesso entre Cotiporã e Bento Gonçalves, considerando tanto uma solução paliativa para o período atual, quanto a solução definitiva para a travessia. A discussão parte do projeto para a construção de uma nova ponte, que já foi cadastrado. Essa estrutura será adequada às condições da região e acima da cota das cheias. Como próximo encaminhamento, amanhã, quarta-feira, será realizada uma reunião na Secretaria de Logística e Transportes do Estado para definir os próximos passos em relação às soluções para o acesso. Da tua Rádio Veranense de Veranópolis, Daniela Afonso.
5: Foi realizada nesta segunda-feira a primeira viagem da linha de ônibus que atende o trajeto entre Pinhal da Serra, Esmeralda e Vacaria. A retomada do transporte atende uma demanda da população e oferece uma nova alternativa de deslocamento para moradores de Esmeralda e das demais localidades atendidas pela linha, facilitando o acesso a serviços, atendimentos e outros compromissos em Vacaria. A partir de agora, o transporte terá viagens às segundas e sextas-feiras, retomando a ligação regular entre os municípios. Da tua Rádio Fátima de Vacaria, Luiz Barreto.
6: Em Soledade, a duplicação da BR-386 avança com uma nova etapa de obras na ponte sobre o Rio Espraiado, no quilômetro 234 da rodovia. A partir dessa terça-feira, os veículos que trafegam nos dois sentidos passam a utilizar a nova ponte construída no local, enquanto as equipes trabalham na estrutura existente. O desvio deve permanecer até o final do ano. A Via Sul orienta os motoristas a redobrarem a atenção e respeitarem a sinalização e os limites de velocidade. Da tua Rádio Cristal de Soledade, Kathleen Gox.
7: Aqui na região, destaque para o avanço no plantio do milho. Nos 42 municípios atendidos pela Imater Regional de Passo Fundo, mais de 40% da área prevista para a safra de verão já foi implantada. É o equivalente a um número aproximado de 35 mil hectares. A expectativa é chegar a 84 mil hectares cultivados nesta safra, um crescimento de aproximadamente 12% em relação ao ciclo anterior. Com a melhora das condições climáticas, a Emater projeta avanço rápido do plantio e também uma qualidade dos grãos, dado aos volumes de chuva que são esperados para o período do desenvolvimento da cultura. Da tua Rádio Alvorada de Marau, Ana Lúcia Giacomini.
8: A Justiça de Lagoa Vermelha condenou um homem que cortou as patas de uma cachorra no município de Caseiros a 5 anos de prisão. O réu, que estava preso preventivamente há 1 ano e 3 meses, teve a prisão preventiva revogada e recorrerá em liberdade. O crime foi registrado em julho do ano passado. O réu cortou as duas patas da frente do animal e tentou cortar as de trás, quando os vizinhos interviram e chamaram a polícia. Hoje, a cadela Anja foi adotada pela veterinária que a tratou. Da tua Rádio Cacique de Lagoa Vermelha, Rudimar Galvão.
9: A Secretaria Municipal da Saúde de Caxias do Sul reestruturou durante o mês de outubro o funcionamento das salas de vacinação nas unidades básicas de saúde que oferecem atendimento em turno estendido. A medida busca garantir a continuidade da assistência e manter a oferta do serviço de imunização à população. Com a reorganização, 4 unidades terão vacinação no período estendido até as 7 horas da noite, conforme o seguinte cronograma. UBS Esplanada, sala de vacinação aberta todos os dias da semana até as 7 horas da noite. UBS Cruzeiro, vacinação às quartas e sextas-feiras até às 7 horas da noite. UBS Desvio Risso, sala de vacinação aberta todos os dias da semana até às 7 horas. UBS Cinquentenário, vacinação às quartas-feiras até às 7 horas da noite. Nas demais unidades que possuem turno estendido, Vilipe, Eldorado e Reulon, as salas de vacinação permanecerão fechadas durante o horário estendido ao longo de outubro. Da tua Rádio São Francisco de Caxias do Sul, Alice Correa.
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2: Terça-feira, 6 de outubro. Bom dia, tudo bem por aí? Por aqui está tudo muito bem. Sabe por quê?

0: 9h12 com 20 graus. Hoje, com um destaque para mais 4 datas especiais. Hoje é o Dia Mundial da Paralisia Cerebral, uma data internacional criada para apoiar e celebrar a vida de milhões de pessoas com paralisia cerebral, além de conscientizar a sociedade sobre inclusão e acessibilidade. Dia do Tecnólogo. Homenagens aos profissionais com formação superior tecnológica que possuem cursos de menor duração e foco prático em áreas específicas do mercado de trabalho. Também destaque hoje é o Dia do Prefeito, data comemorativa no Brasil, dedicada a reconhecer o trabalho dos gestores municipais das cidades. E também hoje é o dia de São Bruno, sacerdote e fundador da Ordem dos Cartuchos, monges da Ordem dos Cartuchos. Mas por que eram denominados de cartuchos? Porque provém da região geográfica onde a ordem foi fundada, região montanhosa, nos Alpes franceses, no ano de 1084. Bem-vindos todos a mais um Temática, por aqui sempre, a sua maior companhia nas manhãs da tua Rádio Alvorada, líder absoluta em audiência em Amaral, mas com o coração presente em 60 municípios da nossa grande região. 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Por aqui chegando.
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1: 9h22, maior temperatura em 20 graus na sua supermanhã de terça-feira, 6 de outubro de 2026. Outubro, que é o mês da criança, o mês do professor, o mês franciscano, o mês missionário. Vamos com o tempo. Kátia Valente está por aqui com mais informações. Antes, é claro, nossa vinhetinha para você aqui.
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1: 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Kátia Valente, as próximas horas, fala para a gente aí.
2: Olá, meus amigos e caros ouvintes, vamos ter uma terça-feira com a diminuição das áreas de instabilidade, ou seja, uma trégua aí nas pancadas de chuvas, nos temporais que vêm ocorrendo em grande parte do estado. E aqui na nossa região, nesta terça-feira, ainda pode ter algum chuvisco, assim, pela manhã, nada muito significativo, não. Já em boa parte do dia, então, vamos ter a presença do sol e com isso a temperatura sobe, sobe bastante rápido. Até tem uma sensação de calor à tarde, máximas beirando os 25 a 26 graus. Graus 27, se aproximando até dos 27 graus na tarde desta terça-feira. A quarta-feira também já começa com a presença do sol. Rapidamente as temperaturas vão subindo e a tarde é de temperaturas entre 26 e 27 graus, ou seja, temos aí, né, essa condição até de calor, de um pouco de abafamento na parte da tarde. E aí o que, que acontece? Mais para o final do dia e à noite, as instabilidades devem retornar já com pancadas de chuvas, trovoadas, há condições até para algum temporal isolado. Na quinta-feira, as instabilidades ganham bastante força e chamam atenção para os volumes expressivos de chuvas que podem acontecer, além também de ocorrerem temporais. E a instabilidade vai predominar também ao longo da sexta-feira. Com a previsão do tempo, Kátia Valente.
1: Obrigado, Kátia, pelas informações na sua supermanhã de terça-feira, temperatura de 20 graus.

0: 9 horas 26 minutos, 20 graus, super manhã de terça-feira, 6 de outubro. 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Em pauta, nesta manhã, aqui no Temática, uma conversa com o Renato Rossi, gerente Sicredi Aliança, sobre o lançamento do programa de fidelidade juntos destinados aos associados da cooperativa de crédito, o Sicredi. Renato, que bom que você veio aqui. Tudo bem? Bom dia.
1: Bom dia, Maculã. Bom dia a todos os ouvintes da tua Rádio Alvorada. Sempre um prazer estar aqui com vocês. E principalmente quando é para trazer uma novidade, né? Um programa

0: muito importante para a cooperativa, com a missão de valorizar, né, o relacionamento que a gente tem com os associados, transformar isso de uma maneira, concretizar esse relacionamento, né, através desse programa de fidelidade aí, que é o Juntos.
1: Eu falei lançamento. É algo novo, então, para o Sicredi, para o associado, Renato?
0: Isso, o Juntos, ele é um programa que o Sicredi já vem colocando em prática em outras regiões, em outras cooperativas do sistema Sicredi, e que então, desde o dia 30 de setembro agora, a Sicredi Aliança passa a fazer parte desse programa de fidelidade.
1: E na prática, como é que ele funciona, então?
0: Então, hoje, todos os associados do Sicredi, eles podem acessar a loja de aplicativos do seu celular e fazer o download do aplicativo Juntos. Então, se pesquisar lá Juntos Sicredi, já vai aparecer o aplicativo do programa. Faz um cadastro com os dados, né, de CPF, número da conta, enfim, as validações de segurança também, que são muito importantes nesse momento. E o associado já passa, então, a fazer parte do programa Juntos. Como que ele vai funcionar? Todas as soluções, né, tem uma série de soluções de produtos que o associado utiliza da cooperativa que vão ser convertidas em pontos. Então, mensalmente, na segunda quinzena de cada mês, é feito um levantamento de todas as soluções que o associado utiliza e são lançados esses pontos no programa de fidelidade daquele associado. Esse programa, ele serve tanto para os associados pessoa física, né, para nós, quanto para os empresários. Então, quem tem uma conta empresarial também pode cadastrar a sua empresa nesse programa Juntos. A partir do momento que você é cadastrado, você recebe os seus pontos e a partir de 40 pontos, então, você consegue fazer o resgate de brindes. Aí, a partir de 40 pontos, nós temos bonés, squeeze, térmica de chimarrão, guarda-chuva, guarda-sol, bolsas esportivas, caixas térmicas, uma série de brindes que podem ser visualizados lá dentro do próprio aplicativo do programa para fazer que o associado escolha esse programa. Olha, eu estou tendo ali 10, 15 pontos por mês, então daqui a 3 meses eu vou poder resgatar aquele brinde que eu mais gostei. Então a gente está começando embarcando nesse programa de fidelidade agora nesse mês de outubro e fazendo a divulgação aí para que todos os associados possam ter esse acesso.
1: A gente começa com quantos pontos?
0: Começa com os pontos que você tem das soluções que você já utiliza. Então no momento que eu já Quem já é associado ativo já tem hoje, eu utilizo, inclusive no próprio aplicativo você consegue visualizar quais os produtos que estão gerando seus pontos. Então eu tenho cartão de crédito, eu utilizo o Pix, eu tenho um investimento, eu, enfim, todos, tenho um seguro da minha casa, o seguro do meu carro, tenho um consórcio, todos os produtos que eu utilizo da cooperativa são convertidos em pontos mensalmente e eles acumulam e têm uma validade de 24 meses. Então, se eu a cada mês vou juntando os pontos e eu tenho que usar eles em até 2 anos, senão aquele mês mais antigo lá vai caindo fora e entrando o mês novo, né? Então eu consigo ver, o que mais que faz sentido, né? O Sicredi tem como premissa trabalhar com os associados com produtos que a gente tenha para oferecer para eles, mas que principalmente façam sentido para o momento de vida daquele associado. Então ele tem ali como se fosse um cardápio de produtos que ele pode avaliar. Olha, isso aqui seria interessante eu entender um pouco mais e ter mais um produto que faça sentido para mim e que também faça com que eu pontue mais no programa de fidelidade e possa ter acesso aí a um portfólio de brindes muito bacana, muito bonitos os brindes que o Sicredi está disponibilizando através do aplicativo.
1: Então, quanto mais eu tiver os serviços do Sicredi ao meu favor, mais pontos eu ganho.
0: Exatamente, a gente resume, né, como eu falei no início, Maculan, a gente resume o programa como algo que vem para valorizar o relacionamento, mas também reconhecer esse relacionamento que o associado tem com a cooperativa, utilizando os produtos que a gente tem a oferecer para ele, trazendo a sua principalidade, né, para dentro do Sicredi. E quanto mais produtos ele utilizar, mais pontos ele vai acumular dentro do programa.
1: Pro novo associado, quando entra, já conta pontos, começa com pontos.
0: No momento que ele entrar, que ele abrir a sua conta, né, iniciar o relacionamento, ele com certeza já vai ter o cadastro de um Pix, de uma chave Pix, vai pedir um cartão para ele poder movimentar a conta. Vai integralizar a cota capital para ele poder ser um associado do Sicredi, então ele já vai começar contando pontos no momento que ele fizer também o seu cadastro.
1: Quanto mais ponto, melhor, né?
0: Quanto mais pontos, melhor. Até dei uma conferida ali antes da gente entrar aqui para ver qual era, a partir de quantos pontos. Aí, então, com 40 pontos, eu já consigo resgatar o primeiro brinde. Em média, hoje, o nosso associado tem 5 a 7 soluções na média. Então, ele vai ter, em média, 7 pontos por mês. Tem associados que têm 15, 16 pontos. Tem associados que têm um pouco menos. Então, a partir de 3, 4 meses, aí, em média, o pessoal já vai estar começando a resgatar. Esse resgate ele não tem custo. Então, o brinde vai para as agências do Sicredi, ao qual o associado faz parte, e a agência se encarrega de entrar em contato, de combinar, marcar uma visita, tomar um café juntos e fazer a entrega, então, desse brinde que o associado escolheu resgatar lá. E é um início, então a tendência é que tenham novos brindes, que vá evoluindo, que vá melhorando cada vez mais, conforme também a gente vai recebendo o próprio feedback dos nossos associados que estão utilizando juntos.
1: Nesta manhã, aqui no Temática, conversando com o Renato Rossi, gerente Sicredi Aliança, sobre o lançamento, então, do programa de fidelidade Juntos do Sicredi. Vou fazer uma comparação aí dos brindes em relação também aos pontos. Você falava, entre eles temos um lindo guarda-chuva. Para se conseguir guarda-chuva, quantos pontos tem que ter, hein, cara?
0: Guarda-chuva, deixa eu até consultar.
1: Que apertei
0: deixa
1: agora.
0: Consultar a colinha aqui, porque são tantos brindes que...
1: Só um exemplo, né?
0: Mas... fica o convite, enquanto eu já procuro aqui, o guarda-chuva ele custa 55 pontos.
1: Opa!
0: Então fica o convite para os nossos associados e para quem não é associado que está nos ouvindo aqui, todas as nossas agências elas já estão ambientadas com os brindes expostos, então a gente tem um exemplar de cada brinde em cada agência, para caso o associado queira, bah, mas eu quero antes de fazer a minha troca, eu quero ver que tamanho é o guarda-chuva, se eu não vou pegar um guarda-sol agora para ir para a praia, embora o sol anda meio escasso ultimamente. Mas então, dentro das nossas agências, é possível eu visualizar os brindes, baixando o aplicativo, mesmo que eu ainda não tenha os pontos ali, eu também consigo fazer a consulta de quantos pontos eu preciso para arrecadar cada brinde, e as nossas equipes também já estão capacitadas para orientar os associados, seja em como melhorar, né, em como aumentar os seus pontos, adquirir mais produtos e tirar as dúvidas. Tem o regulamento também dentro do próprio aplicativo, também disponível nas agências. Então é força total aí para divulgar, e quanto mais os associados utilizarem, com certeza mais brindes vão ser disponibilizados aí para que eles possam usufruir.
1: Certamente será o guarda-chuva verde do Sicredi.
0: Exatamente.
1: Tem que ser, né?
0: Tem que ser. É o mínimo que a gente espera, né?
1: Tá certo. Qual é a expectativa em cima deste programa, hein, Renato?
0: A expectativa é satisfazer o associado, porque muitas vezes ele busca a agência, eu gostaria de um brinde pelo que eu utilizo com vocês. E é difícil de tu medir que brinde que eu dou, para que produto que eu dou, e tentar tratar todo mundo da mesma forma. Então aqui é uma maneira justa não de conseguir viabilizar isso, e também materializar o relacionamento, fazer com que o associado... Ele vai ir na academia, ele vai estar levando o Sicredi junto com ele na academia, com uma squeeze para levar a sua água. Eu estou saindo para uma viagem, eu estou indo com a bolsa de viagem com o Sicredi junto. Então isso faz com que o associado se sinta valorizado e também acabe lembrando mais do Sicredi no momento em que ele precisa de qualquer solução que a gente possa estar entregando para ele aí com a melhor experiência possível.
1: Você em particular, qual é o brinde que você mais gosta do Sicredi? Bom, mas quando tem que ganhar um brinde hoje do Sicredi, eu queria esse brinde para mim hoje.
0: Olha, do que eu tô juntando meus pontos aqui para trocar pela caixa térmica.
1: Ó.
0: Que quando a gente vai aí para praia, para algum acampamento, alguma pescaria, a gente tem aonde levar aí os equipamentos todos, trazer carne para o churrasco e tudo mais, né? Que é importante nesses momentos de descontração e de lazer.
1: Que maravilha. Bom, você falou aqui da expectativa deste programa e certamente também chama atenção para novos associados do Sicredi.
0: Sem dúvida, muitas vezes é um diferencial, né? Além dos outros diferenciais que o Sicredi tem por ser uma cooperativa de crédito, né? Que entrega a segurança de estar aqui na comunidade há 45 anos, né? Vamos completamos esse ano agora, e trazendo essa segurança também... uma maneira de valorizar e recompensar através dos brindes e com as nossas três agências aqui, falando especificamente de Marau, mas com as três agências, com equipes capacitadas, disponíveis aí para atender o associado da melhor forma possível. Então a gente busca isso com quem já está junto conosco e também divulgar para quem ainda não é associado, às vezes era o empurrãozinho que faltava para ele ir lá conversar com as nossas equipes e fazer a sua associação, a abertura da sua conta e começar a utilizar os produtos do Sicredi.
1: Renato, de que forma o associado tem acesso aos pontos? Ele é informado pelo Sicredi ou tem que buscar informações junto ao Sicredi?
0: No momento que ele baixar o aplicativo, o associado que baixar o aplicativo e fizer o seu cadastro, os pontos vão ser carregados no aplicativo. Sim. Mas ele também pode buscar essa informação com as equipes lá, né, dentro de cada agência, com o seu gerente de conta, porque tem um tempo para carregar. Então, por exemplo, é sempre na segunda quinzena do mês de outubro agora, por exemplo, vão carregar os pontos referentes ao mês de setembro. Então ele tem um tempo para, talvez não vá ser em tempo real no momento que eu baixar o aplicativo, mas em seguida ele já fica disponível ali a pontuação para que o associado possa acompanhar.
1: Algo mais sobre o programa? Fique à vontade.
0: Não, somente convidar os associados a baixar o aplicativo. É fácil de baixar, é fácil de fazer o cadastro. Está disponível tanto para o iOS quanto para o Android, então para os dois sistemas operacionais aí mais utilizados, e colocar nossas agências à disposição para quem precisar de apoio. Baixei o aplicativo, não consegui acessar, não está dando certo. As nossas equipes estão à disposição aí para ajudar o associado a fazer esse primeiro acesso, ensinar como que acompanha, onde que resgata, enfim, todo o passo a passo aí necessário para que ele usufrua dessa experiência da melhor forma possível.
1: Renato Rossi, gerente Sicredi Aliança, volte sempre. Um abraço para ti, boa semana.
0: Muito obrigado, Maculã. Uma boa semana aí para todos que nos acompanham. E vamos juntos, né, buscar aí um relacionamento cada vez mais próximo com os nossos associados.
1: 21 para as 10, o Temática volta na sequência. 20 graus, é rapidinho.
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1: 18 para as 10 da manhã, 20 graus. Falecimento. A funerária marauense, juntamente com o esposo Raul, em memória, filhos Rudimar, Elisete, Rudinei, Itamar, Luiz, Altamir, genro, noras, netos, bisnetos e demais familiares, participam do falecimento de Jandira Pinho Miller, ocorrido hoje aos 87 anos. O corpo está sendo velado na comunidade de Restinga, Ibirapuitã. Celebração de despedida acontece hoje às 5 horas da tarde e, em seguida, sepultamento no cemitério da mesma localidade. Comunicamos o falecimento de Jandira Pinho Miller, ocorrido hoje aos 87 anos em Ibirapuitã.
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0: No Temática sempre, sempre primamos pela qualidade em nossas trilhas musicais, e esta aqui é fantástica, né? Capitão Faustino, o Trembala na versão gaúcha, linda demais. 12 para as 10 da manhã, 12 para as 10 com 20 graus, com os amigos da Clínica DataMed, HCR Clinic, Supermercado Longo, Odonto Top e Clínica Cognitive. 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
2: Comunidades. No dia 12 de outubro, a comunidade de Nossa Senhora Aparecida Capingui convida para a Romaria em honra à Nossa Senhora Aparecida. No domingo, dia 11, haverá almoço servido nas mesas. E na segunda, dia 12, feriado, 6 horas, saída da procissão na frente à matriz até a comunidade, 10h30 missa, meio-dia churrasco padrão com copo e cozinha e 14 horas, tarde dançante com Bruno e Guilherme Santos. Eventos. A Faculdade FAB de Marau realiza, entre esta segunda e quarta-feira, dias 5 e 7 de outubro, a quinta semana do empreendedorismo, com palestras realizadas sempre às 7 horas da noite no auditório do prédio B da FAB. O evento é voltado aos estudantes e à comunidade em geral. Na sexta-feira, dia 9 de outubro, inicia o Festival Gastronômico Degusta Marau, totalizando 38 dias de programação nos estabelecimentos participantes. E é possível conferir todos os restaurantes no site degustamarau.com.br. Rosana Costanaro para a tua Rádio Alvorada.

Faltando 8 para as 10 da manhã, 8 para as 10, daqui a pouco mais tem notícias da hora. 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Seu sorriso merece esse cuidado. 5 para as 10 da manhã, estamos no mês de outubro, vivendo também a nossa padroeira, Nossa Senhora Aparecida.

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4: 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O governador eleito do Rio Grande do Sul, Luciano Zucco, vai hoje a Brasília, onde permanece até quinta-feira. Lá, ele tem um encontro marcado com o senador Flávio Bolsonaro, que disputa o segundo turno da eleição nacional. O objetivo é definir a estratégia da campanha presidencial do PL no segundo turno aqui no Rio Grande do Sul. No retorno, na quinta, prosseguem as articulações para a transição estadual. A ideia é que a partir da próxima semana seja instalada, a princípio, em um espaço no Instituto Caldeira, a chamada Casa do Diálogo. Ela servirá nos próximos meses para encontros com lideranças políticas, bancadas atuais e eleitas na Assembleia Legislativa e na Câmara dos Deputados e representantes de diferentes setores econômicos e da sociedade. Funcionará como um espaço no qual será gestada a aplicação das diretrizes norteadoras da próxima administração, integrando a transição. Já a composição do secretariado, que Zucco pretende enxugar de forma a que o governo passe a funcionar com um número entre 15 e 20 pastas, deve ser integralmente anunciada até o mês de dezembro. A CSG vai realizar nesta terça uma detonação controlada no quilômetro 75 da ERS-122 em Caxias do Sul para a sequência das obras de duplicação do contorno norte. O bloqueio da rodovia está previsto para a 1h30 da tarde, com a detonação programada para ocorrer a 1h35. A CSG orienta os motoristas a redobrarem a atenção ao trafegar pelo trecho, respeitarem a sinalização e as orientações das equipes operacionais durante a realização do procedimento. O tempo estimado é de 30 minutos. Tudo parece impossível até que seja feito. 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Francis Hausen levou o Prêmio Nobel de Física de 2026 por contribuições decisivas para o Observatório de Neutrinos Ice Cube e pela descoberta de neutrinos de alta energia de origem astrofísica. O cientista vai receber o prêmio de 12 milhões de coroas suecas, cerca de 6 milhões de reais, concedido pela Assembleia do Nobel no Instituto Karolinska, da Suécia. O anúncio foi feito na manhã desta terça-feira. 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

0: 10 e 11, Supermanhã de terça-feira. Seguimos contigo com temática até o meio-dia, com a graça de Deus, é claro. Supermanhã de terça-feira, 6 de outubro. Outubro que é o mês da criança, o mês do professor, o mês missionário, o mês franciscano. O mês que marca os 800 anos da morte de São Francisco de Assis. 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
0: No temática, Eduardo Serri.
2: Muito bem, trabalhos da unidade móvel seguem por aqui. Nesse momento eu me encontro no Instituto Estadual São Tomás de Aquino, aqui no IESTA, conversando com a Tayane Grando, ela que é a diretora daqui, porque a gente vai falar sobre prazos, sobre rematrículas, matrículas dos alunos da rede estadual, principalmente para o ensino médio, mas também para o ensino fundamental. Enfim, a Tayane vai explicar um pouquinho para a gente sobre como funcionam esses prazos que já estão abertos, né, Tayane? Bem-vinda.
3: Bom dia, Eduardo. Bom dia aos ouvintes da tua Rádio Alvorada. Sim, esses prazos já iniciaram no dia 2 de outubro, na última sexta-feira. Então, para os alunos que vão ingressar para o primeiro ano do ensino médio e para o primeiro aninho do fundamental, né? Então, iniciou dia 2, é no site, tá? No site da SEDUC, é www.educação.rs.gov.br. Nesse site, então, os alunos vão fazer, os pais, né, também responsáveis, as inscrições. Faz a inscrição, vai ter que colocar mais do que uma opção de escola. Por exemplo, os alunos que vão ingressar para o primeiro aninho do fundamental. Coloca lá, por exemplo, eu quero a escola IESTA. Coloca a primeira opção, a escola IESTA, segunda opção, né, qual outra escola. Da mesma forma, os alunos do ensino médio. Eles colocam, né, no caso aqui em Marau, nós temos só duas opções, que é nós ou Anchieta. Coloca lá as opções, né, primeira e segunda opção. Então, até dia 6 de novembro é o período de inscrições. Feito isso, eles vão aguardar, no dia 9 de dezembro, sairá a designação para que escola que o aluno foi designado. Aí, no dia 9, eles entram pelo mesmo site, eles vão entrar lá com a inscrição que eles fizeram e vai ter a designação. Você foi para a escola IESTA, você foi para a escola Anchieta ou para, né, outra, do fundamental ou outra escola do município estadual. Aí começa o período das matrículas. As matrículas é presencial. E aqui a gente reforça que as matrículas este ano terão início do dia 9 de dezembro até 18 de dezembro. Presencial e mediante a apresentação dos documentos. Até nós estávamos, né, Eduardo, conversando que mais perto da data a gente pode considerar outra, né, entrevista até para orientar os pais e falar sobre os documentos necessários. Mas nós, quanto escola, também vamos divulgar nas redes sociais a documentação necessária, né, que os pais fiquem bem tranquilos e qualquer coisa, qualquer dúvida que tenham, podem vir até a escola que a gente está aqui para ajudar e para orientar.
2: Pois é, o importante é a gente frisar justamente isso, né? Não é o período de matrículas ainda, é quase uma pré-matrícula, né? Para garantir de fato a vaga e depois vem a matrícula, é isso?
3: Isso, é o período de inscrição, tá? Essa inscrição é fundamental, é onde você vai garantir a tua vaga. Você faz a inscrição, mais uma vez, iniciou no dia 2 do 10, vai até dia 6 de novembro. E a gente orienta sempre, né, que se possível façam antes do dia 6, porque o que acontece, às vezes deixa para os últimos dias, é muita gente acessando, dá problemas, né? Então a gente sempre orienta assim, ó, precisa, faça, né, faz a inscrição pelo site, não é difícil, é fácil. Qualquer coisa, procurem as escolas, né, que todas vão orientar, vão ajudar os pais que têm mais dificuldades. E ficar atentos às datas, que do dia 9 de dezembro, encerrou dia 6 de novembro. Até o dia 9, o que eles fazem? Eles vão fazer a organização, é as designações, é onde o aluno vai ser matriculado. Aí no dia 9, confere lá no site, né, aonde fez a inscrição, para que escola que foi designado e já pode vir para a matrícula, que são apenas 9 dias, né? Do dia 9 ao dia 18 de dezembro.
2: O que o pessoal leva em consideração na hora de fazer essa designação, Tayane? A proximidade do aluno da residência com a escola, a proximidade da escola antiga, como é que funciona? Ou é meio sortido?
3: Olha, é meio sortido. A gente não tem assim, ó, porque nós tivemos muitos casos, tá? Eu, essa questão da que no município, por exemplo, tem, né, da localização no estado, acho que eles não levam muito em consideração. Nós tivemos, por experiência, assim, vários casos de alunos que moram aqui na rua de trás do Iesta e foram designados para Anchieta. E da mesma forma do Anchieta, por exemplo, que foram designados para o Iesta, né? Então, eu acho que é mais, assim, uma distribuição no próprio sistema.
2: E se foi designado para um, tem como trocar para o outro na hora de fazer a matrícula? Tem que pedir para a Seduc? Como é que funciona essa parte?
3: É, aí é um pouquinho mais assim, ó, o que que a gente faz? A gente orienta, faz a matrícula, tá? Aí porque daí tem a questão de vagas, porque justamente essa inscrição é porque eles vão distribuir as vagas que tem em cada escola. Então a gente faz assim, a gente pede assim para os pais, né, calma, porque às vezes eles ficam, ah, mas eu não queria, eu moro aqui do ladinho do IEST, eu quero estudar aqui. A gente diz, ó, faz a matrícula, aí depois que tá feita a matrícula, que a gente consegue ver o número de alunos, tudo certo, aí a gente pode, né, fazer essa transferência.
2: Muito bem, então, o pessoal fica com medo também às vezes de, todos os amigos vão para um, fica um em outro colégio, né? Como você comentou, temos dois estaduais de ensino médio aqui, o Iesta e o Anchieta. Tem alguma expectativa de número de alunos que venha, principalmente para o ensino médio agora, se a gente considerar, por exemplo, o número de alunos que tem nas outras estaduais de ensino fundamental ou nas municipais, ou não tem esse mais ou menos quantos alunos?
3: É, na verdade, é assim, ó, a gente tem, no caso nós, temos aqui 8 turmas de primeiro ano de ensino médio, 6 no diurno e 2 no noturno. A gente não sabe. Até o ano passado nós tentamos e este ano vamos de novo tentar abrir mais uma turma de noite de ensino médio. Porque nós estamos com as turmas hoje com 34, 35 alunos, né? Então, assim, ó, teve assim, ó, um número, uma procura muito maior. E o que, que. E assim, a gente frisa muito a importância dessa inscrição. Porque se você perdeu a inscrição, aí chegam aqui e daí querem a vaga, né? E nessa inscrição, você está garantindo a vaga, você está conseguindo que o próprio sistema, o próprio estado, ele se organize melhor, né, na distribuição desses alunos. Então, assim, ó, como nós temos assim, ó, em torno de 8 turmas, dá em torno de 250 alunos. Só que nós temos aqui na escola 2 turmas de nono ano. Então, né, já fazem a rematrícula agora, já estão garantidos, né, com a vaga garantida para o ano que vem. Então, em média, assim, uns 200, 210, abre em torno de 200 vagas.
2: Muito bem, então. Vamos finalizar relembrando o site que o pessoal tem que acessar. E se tiver algum telefone de contato que vocês possam passar para o pessoal que precisa de um auxílio, mandar mensagem, ligar também, pode ficar à vontade.
3: Então, lembrando, né, do dia 2 do 10 que iniciou até dia 6 do 11, até 6 de novembro, tá? Pelo site educação.rs.gov.br. Nós também disponibilizamos o WhatsApp da escola e o número fixo, que é o 3342-4004 ou o 99-66-72-342. Nós vamos, a partir de hoje, nós somos autorizados a, até por causa do período eleitoral, as nossas redes sociais da escola estavam, né, não estavam ativas. A gente vai ativar. Procurem também, a gente já vai colocar hoje lá todo o período, né, as datas importantes, os números de telefones, nós vamos colocar nas redes sociais.

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1: 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Na sequência, tem Saúde e Bem-Estar por aqui, 10 horas e 23 minutos. Antes, destacando para você aqui, hoje é terça-feira. 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
1: Agora são 10h30, Maral Temperatura chegando aos 22 graus com os amigos do CISME, que é o Centro Integrado de Saúde Mental, Supermercado Passa Lá, Lojas Reglas, o melhor presente para o Dia das Crianças. 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Na sequência, tem Saúde e Bem-Estar, na sua supermanhã de terça-feira, 6 de outubro. Hoje estamos destacando mais 4 datas especiais. Hoje é o Dia Mundial da Paralisia Cerebral, uma data internacional criada para apoiar e celebrar a vida de milhões de pessoas com paralisia cerebral, além de conscientizar a sociedade sobre inclusão e acessibilidade. Também o Dia do Tecnólogo, homenagens aos profissionais com formação superior, que possuem cursos de menor duração e foco prático em áreas específicas do mercado de trabalho. Também hoje, o Dia do Prefeito, data comemorativa no Brasil, dedicada a reconhecer o trabalho dos gestores municipais na administração das cidades. E também o Dia de São Bruno, hoje celebrada pela Igreja Católica, Dia de São Bruno, sacerdote e fundador da Ordem dos Cartuchos, famosa Ordem dos Cartuchos, monges da Ordem dos Cartuchos. Mas por que eram denominados de cartuchos? Porque provém da região geográfica onde a ordem foi fundada, região montanhosa nos Alpes franceses, lá no ano de 1084. Dia de São Bruno. Vamos lá então com informações, hoje chegando aqui...
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1: 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Agora 27 para as 11, 22 graus. Saúde e bem-estar da sua terça-feira, 6 de outubro. Hoje, reproduzindo aqui material especial que já realizamos sobre a melhor forma de prepararmos o feijão, principalmente o seu cozimento. Portanto, volta aqui, nutricionista Ana Daniela Carnelletto.
2: Sabe, Maculã, que muitas coisas que os nossos avós, bisavós faziam, acabaram se perdendo e eles faziam sem saber o porquê, na verdade, tá? Mas estavam certos. E a gente foi perdendo o hábito. Ah, praticidade, pega, taca o feijão na pressão e era isso. E não é bem assim, tá? Então, sim, Ivete, a gente não... na verdade, a gente não vai perder nada, tu tá correta, né, de fazer isso. Qual seria o ideal quando faz esse processo aí, tá? Pega, ferve e ferve por uns 15 minutos. Vai sair aquela espuma, né? Vai ficar bem espumoso. Aí joga fora. Aliás, ferve 15 minutos. Deixa ali por uma hora ainda. Depois joga fora a água, lava o feijão e volta para cozinhar. Esse seria o ideal. Mas ferver e colocar água fora, né? E continuar fervendo ali também pode ser, tá? O ideal seria só uma hora, tá? Então, assim, e tem outra questão que muita gente faz, que eu prefiro, que é deixar o feijão de molho, né? Então, deixa ele de pelo menos oito horas.
3: Da noite pro dia?
2: Isso aí. Aí joga a água fora, tem uns que ficam boiando ali, esses aí estão podres, tá? Então já joga fora. E daí tu pega, lava, joga a água fora, lava e coloca a cozinhar. Eu particularmente prefiro assim. O caldo me parece que fica melhor e tal, né? E por que fazer isso? Primeira coisa é no bolso.
3: No bolso?
2: O bolso das pessoas. Porque diminui o tempo de cozimento. Né? Então, se eu deixar de molho, vou diminuir o tempo de cozimento, vou gastar menos. Já é uma boa, né? Outra coisa, reduz os fitatos, que são antinutrientes. O que acontece? Os fitatos, eles interferem na absorção dos nutrientes, tá? Então, o feijão, ele tem muito ferro e muito cálcio. O fitato, né, em grande quantidade, ele vai diminuir a absorção desses nutrientes no nosso corpo. E isso é ruim. Então, eu deixando de molho, vou diminuir, tá? Diminui também os oligossacarídeos, tá? Que são açúcares. E aí, o que mais tem é o feijão preto e o feijão carioca, tá? São os piores, assim. Por quê? Já ouviu falar, Maculã? Acredito que sim. Talvez até em ti mesmo. Que, eu como feijão e fico estufada, me dá muitos gases, né? Em função desses oligossacarídeos, que daí eles fermentam no nosso organismo, junto com as bactérias que tem ali, e formam esses gases. Então, eu deixando de molho, eu vou diminuir esses oligossacarídeos, consequentemente, vou ter menos gases.
3: Olha, o ouvinte está com a gente pelo WhatsApp aqui, muita gente colocando de que sempre deixa de molho da noite pro dia, né? Tipo lá 8 da noite, já coloca no molho, no dia seguinte tira a água,
2: isso,
3: põe água de novo e põe ferver.
2: Perfeito. Mas ainda o ideal, tá, gente? Não é, não é regra também. É tirar essa água, trocar essa água algumas vezes, sabe? Durante as 8 horas ali.
3: Então, de molho?
2: Isso aí.
3: Trocar água do molho.
2: Trocar água do molho durante esse período que vai ficar ali.
3: E depois trocar a água da primeira fervura.
2: Ou um ou outro pode ser feito. Se não deixou de molho, né, de um dia para o outro, aí faz essa técnica do ferver e tirar a água. Tá? Não necessariamente os dois. Pode fazer um só.
3: Um só?
2: Uhum.
3: Então, se deixar de molho durante a noite...
2: Não precisa ferver.
3: Não precisa ferver, ou não jogar fora a primeira fervura.
2: Isso. É, não joga fora, né? Ferver, vai ter que ferver. Não precisa jogar fora a primeira fervura. E se esqueceu de deixar de molho, aí faz a fervura,
3: faz a fervura, fora. 15 minutos aí, depois joga fora a água aí.
2: Isso aí. Tá? E o molho, o demolho ali, né, que a gente chama, pode ser ou em temperatura ambiente, porque afinal somos uma geladeira, né? Quando tá mais friozinho assim, pode ser em temperatura ambiente. Quando tá mais quente, então coloca na geladeira.
3: Qualquer variedade de feijão, se faz isso?
2: Qualquer variedade, tá? E, na verdade, as leguminosas, assim. Até a lentilha seria o ideal,
3: Lentilha também.
2: Né? Grão de bico, lentilha, todos eles. Porque eles têm aquela... O grão de bico, por exemplo, tem aquela película que ela vai gerar muitos gases. Então, o ideal é deixar de molho, tirar aquela película e daí sim cozinhar. Né? Então, é isso aí. E só outra coisa... assim, usar temperos ajuda a melhorar a digestão também. Então, o louro, ele entrou, na verdade, no feijão, não... Ah, nossa, fica gostoso com feijão. Ele entrou mais por melhorar a digestão. Uhum. Olha que interessante.
3: A sua ouvinte aqui coloca o seguinte: bom dia, tudo bem? Olha, eu ainda pôr na geladeira para ficar mais gostoso se ficar de noite. Ela coloca na geladeira.
2: Aham. Uhum. E... É que daí, ou com dia frio não precisa, né? Uhum. Colocar na geladeira. Mas se for um dia mais quente, precisa sim, porque ele fermenta, né? E daí pode apodrecer.
3: Mesmo então, na água, não?
2: Isso. E assim, ó, na água, exatamente. Mesmo trocando ali, ele pode apodrecer. Gente, me fugiu agora. Continua as respostas ali, que daqui a pouco vem, Macula.
3: Não, tranquilo. O importante é a gente consumir o feijão aí, que é uma excelente vitamina também, nosso organismo, né?
2: Então,
3: aliás, o prato do brasileiro, né, o feijão com arroz, isso não pode faltar nunca.
2: Perfeito, ele se completa.
3: Se completa, né?
2: Sabe? Então tem gente que deixa de comer o arroz e feijão. Gente, eles formam substâncias que são essenciais para o nosso corpo e que a gente não produz. Então arroz e feijão é fantástico. Em países mais pobres, ali tipo África e tal, o feijão é muito utilizado porque ele é muito nutritivo. Tem proteínas... Tem zinco, tem fósforo, tem ferro, né? Tem carboidrato também, que é o essencial para o nosso cérebro funcionar. Então, nos países mais pobres, eles acabam utilizando para tentar reduzir a fome, né? Olha que legal. E o que eu ia falar antes é que, assim, ó, tem artigos que mostram que até 24 horas de molho, trocando a água.
3: Muito bem, por aqui o nosso Saúde e Bem-Estar. Sempre em cada dia da semana, um assunto especial, porque aqui, mais do que falarmos de patologias, que são doenças, a gente trabalha muito e a nossa missão por aqui é falarmos sempre de saúde preventiva. E mais, quem se ama, se cuida, não é mesmo, gente? 18 para as 11, 21 graus, já voltamos. 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
1: Muito bem, gente. 13 para as 11, maior temperatura de 22 graus, com os amigos do CISME, que é o Centro Integrado de Saúde Mental, Supermercado Passa Lá, Lojas Regla e também com os amigos da Odonto Top. E agora, oportunidade para quem busca trabalho, emprego em toda a nossa grande região.
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3: Para você que está em busca de empregos, o Cine de Amaral tem vagas na indústria metalúrgica para alimentador de linha de produção, na indústria frigorífica para auxiliar de linha de produção, magarefe, inspetor de qualidade, cozinheiro e auxiliar de cozinha. No comércio, para representante de vendas com carro próprio e atendente de farmácia. Em supermercados, para operador de caixa, fiscal de caixa e auxiliar de padaria. Na indústria em geral, para soldador, operador de máquina, auxiliar de costura, auxiliar de rotomoldagem, trabalhador para laticínios e operador de empilhadeira 1. E em serviços, para eletricista auxiliar de manutenção, vigilante, auxiliar mecânico de manutenção, auxiliar administrativo, analista financeiro, coordenador de equipe para coleta de sucata, técnico de enfermagem, auxiliar de carga e descarga, pedreiro, servente, auxiliar de cozinha e motorista para caminhão C, além de revisor de tecidos e frentista. 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O Cine fica na rua Irineu Ferlin, número 658, no centro, junto à Prefeitura Municipal de Amaral. Júlia Berghetti Xavier para a tua Rádio Alvorada.
1: Obrigado, Júlia, pelas informações e boa sorte para quem busca hoje, então, uma oportunidade de trabalho, tanto aqui em Amaral como também na região. 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Faltando 9 para as 11, temperatura chegando agora aos 22 graus. Sempre aqui nossa gratidão a você pela grande companhia onde você estiver. Estamos ao vivo aqui nos 107.7 e sempre também com muita honra em nossos canais digitais. Principais destaques da sua supermanhã de terça-feira, 6 de outubro. Como o avanço do PL no Congresso impacta Flávio ou Lula na presidência da República? Cenários desafia também a Columbre Mota no comando do Congresso Nacional. Ainda em destaque nesta terça-feira, Senado volta a discutir PEC do fim da escala 6x1 hoje, terça-feira, 6 de outubro. Senado volta então a discutir PEC do fim da escala 6x1 hoje. Agenda está mantida, mas votação ainda increta. Ainda em destaque nessa manhã, temos o seguinte, informações aqui, material radioativo roubado de van em São Paulo é localizado em terreno baldio. Olha o perigo, gente. Material radioativo roubado de uma van em São Paulo é localizado em terreno baldio. Ainda, bets ficam indisponíveis a partir de hoje. Saldo nas plataformas ainda era de 1,33 bilhões. Bets ficam indisponíveis a partir de hoje, terça-feira, 6 de outubro. Saldo nas plataformas ainda era de 1,33 bilhões de reais. Também destaque hoje, homem tenta matar porteiro a facadas dentro de guarita em prédio em São Paulo. Mesmo com estátua pronta, casa no Ceará continuará com cabeça solta de santo que inspirou um livro. Também destacamos aqui o seguinte, horário eleitoral, segundo turno, quando começa a propaganda na TV e no rádio, começando na próxima sexta-feira, dia 9 de outubro, e vai até o dia 23. E agora para o segundo turno, tanto no rádio como na TV, serão de 10 minutos. Pela manhã, das 7 às 7h10 e ao meio-dia, no meio-dia ao meio-dia e 10. Faltando 5 para as 11, temperatura de 22 graus por aqui.

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6: 11 horas, notícias da hora. 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O ministro Alexandre de Moraes do Supremo Tribunal Federal, o STF, autorizou nesta terça-feira que a cabeleireira Débora Rodrigues dos Santos, conhecida como Débora do Batom, possa cumprir a pena em regime semiaberto. Ela ficou conhecida por ter pichado no dia dos atos golpistas a frase "perdeu mané" na estátua à Justiça, que fica em frente à sede do STF. A pichação foi feita com um batom vermelho. Débora está em prisão domiciliar desde março de 2025. Como já não está em uma unidade prisional, a progressão para o semiaberto não muda de forma significativa a rotina dela. A mudança, no entanto, reduz o tempo restante de cumprimento da pena que antecipa o fim da execução penal. O ministro atendeu às manifestações da Procuradoria-Geral da República, que afirmou que ela já cumpre os requisitos para o regime semiaberto. 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O presidente do Senado, Davi Alcolumbre, manteve o calendário de discussão em plenário da proposta de emenda à Constituição, que acaba com a escala 6x1. Serão 3 sessões semipresenciais, a primeira nesta terça-feira, as outras 2 quarta e quinta-feira, respectivamente. Na avaliação de líderes do governo ouvidos pela imprensa, no entanto, o avanço dos candidatos de direita no Senado nas eleições de domingo inviabiliza as chances de votação da PEC na casa. O anúncio na última sexta-feira, antevéspera do primeiro turno das eleições, foi tratado como um gesto de Davi Alcolumbre ao presidente Luiz Inácio Lula da Silva. O fim da escala 6x1 é considerada uma das prioridades do governo no Congresso Nacional. O texto foi aprovado pela Câmara dos Deputados no fim de maio. 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
6: Próxima edição, às 14h.
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0: Super manhã de terça-feira, onde a gente continua com a temática e com você e de bem com a vida, porque de bem com a vida a gente vive muito mais tempo e melhor. Mais uma vez aqui, sempre nossa gratidão a você ouvinte por fazer parte desta gigantesca audiência, tua Rádio Alvorada, líder absoluta em audiência em Marau, mas com o coração presente em 60 municípios da nossa grande região. 11 horas, 8 minutos, com 22 graus, com os amigos agora da loja Kibe, Bevel Veículos, loja Felim, Valente Supermercado, incorporadora Nova Alternativa, clínica Doutor 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Seguimos com informações mais.
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2: E nós iniciamos com as cotações dos grãos comercializados em sacas de 60 quilos. A soja, R$ 136,00. O milho, R$ 61,00. E o trigo, R$ 75,00. Demais produtos. Boi gordo, R$ 12,65 ao quilo vivo. Vaca gorda, R$ 10,65 ao quilo vivo. Suíno tipo carne, no preço integração, R$ 4,65 ao quilo vivo. Suíno tipo carne, no preço particular, R$ 5,82 ao quilo vivo. E o leite padrão, de acordo com a Emater, comercializado na região com o menor preço referência, em R$ 2,15 ao litro. Ana Lúcia Jacomini para a tua rádio.
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2: Olá, meus amigos e caros ouvintes, vamos ter uma terça-feira com a diminuição das áreas de instabilidade, ou seja, uma trégua aí nas pancadas de chuvas, nos temporais que vêm ocorrendo em grande parte do estado. E aqui na nossa região, nesta terça-feira, ainda pode ter algum chuvisco, assim, pela manhã, nada muito significativo, não. Já em boa parte do dia, então, vamos ter a presença do sol e com isso a temperatura sobe bastante rápido. Até tem uma sensação de calor à tarde, máximas beirando os 25 a 26 graus. Graus 27, se aproximando até dos 27 graus na tarde desta terça-feira. A quarta-feira também já começa com a presença do sol. Rapidamente as temperaturas vão subindo e a tarde é de temperaturas entre 26 e 27 graus, ou seja, temos aí, né, essa condição até de calor, de um pouco de abafamento na parte da tarde. E aí o que que acontece? Mais para o final do dia e à noite, as instabilidades devem retornar já com pancadas de chuvas, trovoadas, há condições até para algum temporal isolado. Na quinta-feira, as instabilidades ganham bastante força e chamam atenção para os volumes expressivos de chuvas que podem acontecer, além também de ocorrerem temporais. E a instabilidade vai predominar também ao longo da sexta-feira. Com a previsão do tempo, Kátia Valente.
1: Obrigado, Kátia. Boa terça-feira para ti. 11:18, 22 graus.
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6: 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Na economia, dólar cai a 5 e bolsa sobe quase 8% após primeiro turno. A reação do câmbio ocorreu após o senador Flávio Bolsonaro, do PL, terminar o primeiro turno à frente do presidente Lula. Os dois candidatos disputarão o segundo turno em 25 de outubro. Preço do limão está acima da média, mesmo na entressafra. Ainda, nova expectativa ou nova descoberta, aumenta a expectativa da Petrobras na foz do Amazonas. Distribuidoras se preparam para garantir energia no dia da eleição.

são: Embraer tem alta de 6% nas entregas no terceiro trimestre. E ainda, movimentação da BAT cai 652 milhões por dia após proibição. Movimentação das BATs cai cerca de 652 milhões por dia após a proibição. Brasil amplia margem equatorial com base em decisão da ONU. Petrobras faz segunda descoberta de petróleo em poço da margem equatorial. Produção industrial cai 0,6% em julho para agosto, diz o IBGE. Produção industrial cai 0,6% de julho para agosto, diz o IBGE. E ainda, a Agência Espacial institui política de inovação para fortalecer o setor. São alguns principais destaques também na economia neste 6 de outubro de 2026. 11:30 com 22 graus por aqui.

0: Agora 27 para o meio-dia, 27 para o meio-dia. Agora estamos com 23 graus de temperatura. 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Obrigado sempre pela sua companhia. Estamos com você ao vivo aqui nos 107.7 e sempre também com muito prazer em nossos canais digitais. Olha, gente, uma gestante de 36 anos, grávida de aproximadamente 7 meses, foi encontrada inconsciente dentro de um veículo parado no acostamento na rodovia 129 em Casca, na tarde dessa segunda-feira, 5 de outubro. Policiais rodoviários localizaram o automóvel durante patrulhamento no quilômetro 155, próximo ao acesso à Capela Evangelista. A mulher relatou apresentar quadro de hipotensão e que aguardava o auxílio havia cerca de uma hora. Ela foi atendida pelo SAMU, encaminhada ao Hospital Santa Lúcia, onde permaneceu sob cuidados médicos. O SCAB de Casca também prestou apoio. Já a Polícia Rodoviária Federal deteve um homem de 27 anos por tráfico de drogas na tarde de segunda-feira na BR-386 em Sarandi. Durante a abordagem, um Chevrolet Onix, os policiais encontraram no porta-malas 5,5 quilos de skunk, que é 1 quilo de hexa. Conforme a Polícia Rodoviária, o motorista informou que levaria os entorpecentes para a região metropolitana de Porto Alegre. O homem, o veículo e as drogas foram encaminhados à Polícia Civil de Sarandi e fica à disposição da Justiça. Faltando 25 para o meio-dia, a temperatura neste momento é de 23 graus. Empreendedora, amante do samba e mãe, quem era a jovem de 24 anos, morta em Porto Alegre, suspeita é de feminicídio. Mãe de dois filhos, empreendedora e apaixonada pelo samba, Tamires de Araújo Rodrigues, 24 anos, foi encontrada morta na manhã desta segunda-feira na zona sul de Porto Alegre. O caso é investigado pela Polícia Civil como feminicídio. Tamires estava em um relacionamento havia cerca de 5 anos e deixa os dois filhos do casal, de 3 meses e de 4 anos. O companheiro dela, o Douglas Vinícius dos Santos Bernardo, 29 anos, foi preso suspeito do crime. Em depoimento, a polícia permaneceu em silêncio. O caso segue sendo investigado. A jovem trabalhava com aplicação de cílios. Ela era lembrada pelos familiares pelo apego à família e pela alegria que demonstrava nos momentos de convivência. Segundo Laura, Tamires gostava de reunir parentes e amigos para momentos simples de lazer. Amava estar com a gente, fazer um churrasco no domingo, colocar uma música alta e se divertir. Ela amava estar com a família dela, com as crianças, relata amigos e amigas. O velório acontece hoje no cemitério Jardim da Paz em Porto Alegre. Infelizmente, mais uma mulher, desta vez mulher jovem, 24 anos, vítima também de feminicídio aqui no Rio Grande do Sul, infelizmente. Desta vez foi aí na região metropolitana de Porto Alegre, aliás, zona sul de Porto Alegre. Agora 22 para o meio-dia. 22 para o meio-dia, temperatura de 23 graus. 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Na sequência, mais um Boletim Paroquial.
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0: 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Vinhetinha chegando, indicando...
10: Igreja em Saída.
0: 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Eu não sei se o meu parceiro curtiu algum matiné na vida, né? Mas com certeza... desta música aqui, ele vai lembrar e matar a saudade, ó.

0: Paz e bem, Santa Alegria.
1: Paz e bem, Santa Alegria. Eu já tinha nascido, será?
0: Tu já tinha nascido?
1: Não sei.
0: Né?
1: Eu não lembro.
0: Eu acho que sim, que tu tinha nascido.
1: Ah, é?
0: Sim.
1: Mas então eu era muito criança.
0: Muito criança.
1: De que ano que é?
0: Eu não sei o ano dela. Na verdade, é uma trilha especial aqui em cima da canção Praia da Solidão, que foi gravada pela Nalva Aguiar aí. E agora deram uma roupagem nela aí, um ritmo diferente para dançar, ficar bem dançante aí.
1: Não.
0: Não lembra do
1: Atiné? Não é do meu tempo.
0: Não é do teu tempo, não, mas não. Que barbaridade. Tu não ia pros matiné, né?
1: Não ia pros matiné.
0: Ah, então é isso. Então é isso, né? Né? Tipo aquela música Castelos de Sonho, é do teu tempo, né?
1: Aquela sim.
0: Aquela também era...
1: Procura aí Castelo de Sonhos.
0: Claro.
1: Procura aí.
0: Tá, vai falando que eu vou procurar aqui.
1: É, porque a gente... essa aí eu não conhecia, mas Castelos de Sonho sim.
0: Castelos de Sonho, sim. Deixa eu procurar
1: aqui. Eu sou do tempo, o pessoal de Nicolau que tá ouvindo vai recordar, porque a Estrela do Sul, ela era, e ainda é muito forte hoje o jantar alemão, e no meu tempo de criança, adolescente, que o vô e a avó estavam sempre na diretoria e que a gente tava sempre no salão, era o tempo dos bailes do Laurão no salão de Estrela do Sul. Então o pessoal de lá vai recordar que quando tinha um matinê, o baile era ali do tio Hugo, o Laurão, né, que animava e tinha o seu conjunto.
0: Tá aqui, ó, vamos curtir então Walter Basso, que foi, na verdade, a original, né, essa aqui é...

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1: Alô, Estrela do Sul. Alô, Estrela do Sul.
2: Essa o Laurão cantava.
1: Nos matiné?
2: É.
1: Grande, grande Laurão na época, né? Que fez muito sucesso aí, né? Na nossa região aí, Estrela do Sul, né? E são marcas, né? Importantes, hein? Procura uma aí, italiana, porque hoje nós vamos... Hoje é o dia do prefeito e da prefeita, né?
3: Exatamente.
1: Então
3: já
1: vamos, depois vamos mandar...
3: Já prestei aqui a minha homenagem aos prefeitos
1: então,
3: do Brasil.
1: Depois vem uma italiana e vou mandar uma homenagem para a prefeita Naura Bordignon. Hoje dia do... E
3: mas ela que... Por que italiana?
1: Porque ela tem um pezinho na Itália, né?
3: Ah, ela, tá ela... certo.
1: Tá ligado aí com o Gemelaggio, né? Então, não sei se tu tem alguma italiana aí.
3: Mas dê um jeito aqui.
1: Vê na pasta do programa italiano do sábado de tarde. Não, mas até aqui, que tu arruma aí.
3: O nosso arquivo aqui, ele é fantástico.
1: O arquivo é fantástico. Não, nosso... Olha, depois de ontem, daquela que eu pedi pra ele e assim, ó, o cara foi em dois toques, encontrou quantos minutos teríamos de programa político, esse eu tiro o chapéu pra ele.
3: Não, eu vou escolher uma boa aqui pra prefeita.
1: Uma boa, então, né? Tá bom.
3: Tá.
1: Então vamos fazer o boletim agora. Hoje sexta-feira, aliás, terça-feira, dia 6 de outubro, nós estamos celebrando como igreja Santa Faustina e também São Bruno. O Evangelho de Lucas, no capítulo 10. Enquanto caminhavam, Jesus entrou num vilarejo e certa mulher chamada Marta o recebeu em casa. Ela tinha uma irmã chamada Maria, que ficou sentada aos pés do Senhor e escutava a sua palavra. Marta, porém, estava preocupada porque tinha muito serviço. Ela se aproximou e disse, Senhor, não te importas que minha irmã me deixe sozinha para fazer o serviço? Fala, pois, para ela me ajudar. O Senhor lhe respondeu, Marta, Marta, você se preocupa e se agita com tantas coisas. No entanto, pouca coisa é necessária, até mesmo uma só. Com efeito, Maria escolheu a melhor parte que não lhe será tirada. Palavra da salvação. Glória a vós, Senhor. Meus queridos, o evangelista Lucas não cita o nome do vilarejo, mas sabemos se tratar de Betânia. Também não vemos a presença do irmão de Marta e Maria, Lázaro. Ele tinha um dos melhores amigos de Jesus. Certamente Jesus passou várias vezes por ali e conhecia a família há muitos anos, como bem revelou o evangelista João, mas isso não é expresso na narração de Lucas. Isso se deve certamente ao objetivo do evangelista, que é mostrar Jesus Cristo como o verdadeiro mestre. A atitude, portanto, de Maria demonstra como deve ser o discipulado, sentado aos pés do Senhor e escutando a sua palavra. Lembramos a programação para hoje, terça-feira, 19 horas, missa na Igreja Matriz. Amanhã, como já disse ontem, durante o dia, nós teremos atendimentos, bênção e confissões, de acordo com as possibilidades. Aí vamos estar aí nos revezando, porque o Frei Ivar, hoje, ao final da tarde, está indo para Caxias do Sul. Ele vai fazer uma cirurgia de prótese aí no quadril, vai ficar um tempo para recuperação. Então, os atendimentos nas quartas-feiras, a gente vai se revezando para ir dando atendimento. E à noite, amanhã, quarta-feira, 19 horas, tem missa na Matriz, Missa da Esperança. Recordamos os falecidos do mês setembro. E também, 19 horas, Perpétuo Socorro no bairro Progresso. Quinta-feira, 19 horas, na Matriz, a novena da Desatadora dos Nós. E 19h30, São José dos Rice, tem a visita da imagem de Cristo Rei. Sexta-feira, 16 horas, Missa da Saúde na Matriz, em honra ao Frei Salvador Pinzeta. 19h30, Divino Espírito Santo e Santa Lúcia, com a visita da imagem de Cristo Rei. Sábado, 14 horas, São Miguel, Três Cerros e Nossa Senhora do Carmo, com a visita da imagem de Cristo Rei. 15h15, São Pedro do Jacuí e São Caetano, com a visita da imagem de Cristo Rei. 18 horas, Matriz. 18 horas, também Santa Teresinha Nova Alternativa. 19 horas, Santa Catarina Fuga. E 19 horas, São Gabriel, com a visita da imagem de Cristo Rei na comunidade São Gabriel. No domingo, Dia da Romaria Arquidiocesana de Nossa Senhora Aparecida, em Passo Fundo. Então, nós teremos na Igreja Matriz, às 8 horas, a celebração com os diáconos. E, à tarde, 16 horas, então, tem missa no Santuário de Lourdes, a Missa da Promessa. Às 19 horas, Santa Helena e Salete Narrigo, com a visita da imagem de Cristo Rei. E também, 19 horas, na Igreja Matriz. E, na segunda-feira, dia 12, o dia de Nossa Senhora Aparecida, Nossa Romaria, que acontece saindo aqui da frente da Igreja Matriz às 6 horas da manhã, em direção à comunidade Aparecida. A caminhada passa pela comunidade São Paulo da Cruz e Santo Antônio dos Pavã. E às 10 horas tem missa na comunidade Nossa Senhora Aparecida. Para os que desejam ônibus, terá ônibus que vai 9h30, em torno de 9h30 vai sair daqui, depois nós vamos avisar o horário certo. Então, quem não consegue ir de veículo, tem o ônibus para levar, e então tem que dar o nome na secretaria paroquial. E quem vai caminhando também tem o ônibus para trazer, também tem que dar o nome na secretaria paroquial. Só vai ter lugar para os que derem o nome, então tem que confirmar o nome na secretaria paroquial, tanto para quem precisa ir, como também para quem precisa voltar de ônibus. E daí tem o custo de R$10 para quem vai e volta aí na Romaria no domingo. Também o convite para a pastelada de Cristo Rei. Já estamos começando a programação festiva, dia 17 de outubro, pastelada de Cristo Rei aqui no Salão Paroquial. Ingressos com os festeiros e também na Secretaria Paroquial. Tem pastel de carne, pastel de presunto e queijo e pastéis doce branco, chocolate branco e chocolate preto, e a R$35. Então tem aí, e logo após terá o baile, o baile aqui também no Salão Paroquial. Então, quem deseja aí é com Albiri e Banda. Lembramos nossas paróquias vizinhas, a paróquia de Santo Antônio de Gentil, que está em peregrinação com a imagem de Nossa Senhora Aparecida, e também Santo Antônio do Palma. Para hoje, à tarde, a imagem estará exposta na Matriz de Gentil. Às 15 horas tem momento mariano com a imagem de Nossa Senhora Aparecida na Matriz Gentil e o apostolado da oração. Às 17h30, momento catequético na Matriz Gentil. E às 19h30, a missa em Nossa Senhora de Fátima no Palma. Amanhã, na quarta-feira, pela manhã, a imagem estará na Igreja Matriz Gentil. À tarde estará no CRAS de Gentil e à noite estará às 19h30 na comunidade de Rodeio dos Tibolas em Gentil. Na quinta-feira de manhã estará na Igreja Matriz momento catequético em Gentil. Também à tarde no posto de saúde de Gentil. E as missas, 14 horas, São Brás Palma, na quinta-feira, 15h30, Cristo Rei Palma, e às 17h30, momento catequético na Matriz de Gentil, com a imagem de Aparecida, e 19h30, comunidade São Gotardo Gentil, com a imagem de Aparecida. Sexta-feira, manhã e tarde, a imagem estará na Prefeitura Municipal de Gentil e às 19h30 na comunidade São Valentim Gentil com a imagem. E no sábado, 14 horas, a imagem estará na comunidade Santa Lúcia Forquilha de Gentil, também com confissões dos catequizandos da etapa 2 da Eucaristia. Às 15h30 a imagem estará na comunidade Conceição Campo do Meio Gentil. E às 19 horas, na Matriz de Gentil, tem a missa da despedida da imagem no sábado de Nossa Senhora Aparecida. Muito bem. Tá na agulha, hein?
3: Antes da agulha, tenho aqui uma nova vinheta de parabéns.
1: Quem que tá de parabéns?
3: A prefeita?
1: Tá, então vamos mandar também. Vamos mandar também para todos os outros prefeitos, mas também uma homenagem especial para o prefeito de Casca, que é natural de Marau, o Jurandir.
3: Ah, o Jurandir?
1: É natural de Marau.
3: Ô,
1: né?
3: Jurandir.
1: Também um abraço para ele, né?
3: Então, nova vinheta dos parabéns.
1: Nova vinheta
3: e depois aqui
1: todos os prefeitos.
3: Depois, na sequência, a música italiana.

0: Muito bem, esta
1: Porta Quá
0: é uma homenagem para que os nossos prefeitos, agora de meio-dia, tomem um cálice de vinho em sua homenagem neste dia importante ao meu prefeito de Nicolau Vergueiro, Marcelo Filini.
1: Opa!
0: Nicolau Vergueiro, minha terra natal, a nossa prefeita Naura Bordignon e a, através do Jurandir Felipe, natural de Jurandir
1: Perim.
0: Natural de Marau, em nome dele, a todos os prefeitos de nossa região aí.
1: Aos 60 prefeitos da região, da rádio está presente aí, né?
0: Parabéns por esse dia. É uma missão, é um trabalho, é um desafio também.
1: Constante.
0: Um grande abraço. E um abraço aí para o nosso amigo Vitor Mesomo, que a Giana fez um pão delicioso para mim.
1: O nosso catequista preferido.
0: Aquele abraço e um bom almoço para todos.
1: Será que ele toma vinho ou não?
0: Toma vinho.
1: Toma vinho.
0: Gosta de um vinhozinho. Paz e bem e santa alegria.

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4: Paz e bem, meu irmão, paz e bem.
5: Estimados irmãos e irmãs, é meio-dia e juntos vamos invocar a bênção de Deus sobre nós, o nosso alimento e os nossos trabalhos. Querido Deus, sabes que sempre me dediquei de corpo e alma à minha família para que tudo em casa possa correr o melhor possível. Mas nem sempre é fácil manter o melhor espírito e a melhor energia diante de tantas coisas para fazer. É por isso que me dirijo a você, amado Pai Todo-Poderoso, para me dar o poder e a força de que preciso para enfrentar todos e cada um dos meus desafios diários. Assim, como sempre pedi que cuidasse da minha família, de todo o mal quando eu não estivesse por perto, também peço que faça as suas bênçãos e energias descer sobre eles. Fique comigo, para que eu não me desespere e nem te esqueça. Levante o meu espírito quando o encontrares abatido. Ajude-me a seguir-te sem vacilar e sem olhar para trás. Entrego-te neste dia toda a minha vida e a vida de toda a minha família. Glória ao Pai, ao Filho e ao Espírito Santo, como era no princípio, agora e sempre. Amém. E por intercessão de Nossa Senhora, os santos e santas de nossas comunidades, que os anjos de Deus estejam à nossa frente para nos guiar, ao nosso lado para acompanhar, atrás de nós para proteger, acima de nós para iluminar e dentro dos nossos corações para abençoar. A bênção de Deus Todo-Poderoso desça sobre todos os ouvintes e sobre o alimento, em nome do Pai, do Filho e do Espírito Santo. Amém. Um bom dia, um bom almoço, paz e bem e santa alegria.
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0: Caros ouvintes, boa tarde. Estamos iniciando mais um programa com o patrocínio da Agropecuária Irmãos Ruá, Oral Unique, Aliança Variza, Sebem Indústria e Comércio de Cereais, TRR Tradição, Gambato Ford e Betânia Zorzi Imóveis. 6 de outubro de 2026, terça-feira.
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0: Vamos saber as tendências do tempo na nossa região. Meteorologista Kátia Valente com as informações.
2: Olá, meus amigos e caros ouvintes. Vamos ter uma terça-feira com a diminuição das áreas de instabilidade, ou seja, uma trégua aí nas pancadas de chuvas, nos temporais que vêm ocorrendo em grande parte do estado. E aqui na nossa região, nesta terça-feira, ainda pode ter algum chuvisco, assim, pela manhã, nada muito significativo, não. Já em boa parte do dia, então, vamos ter a presença do sol e com isso a temperatura sobe bastante rápido. Até tem uma sensação de calor à tarde, máximas beirando os 25 a 26 graus, 27, se aproximando até dos 27 graus na tarde dessa terça-feira. A quarta-feira também já começa com a presença do sol, rapidamente as temperaturas vão subindo e a tarde é de temperaturas entre 26 e 27 graus, ou seja, temos aí, né, essa condição até de calor, de um pouco de abafamento na parte da tarde. E aí o que que acontece? Mais para o final do dia e à noite, as instabilidades devem retornar já com pancadas de chuvas, trovoadas, há condições até para algum temporal isolado. Na quinta-feira, as instabilidades ganham bastante força e chamam atenção para os volumes expressivos de chuvas que podem acontecer, além também de ocorrerem temporais. E a instabilidade vai predominar também ao longo da sexta-feira. Com a previsão do tempo, Kátia Valente.
0: Muito obrigado, Kátia.
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0: A Coasa realiza, na quinta-feira, 8 de outubro, mais uma edição da Noite de Campo das Culturas Inverno, na área demonstrativa localizada no Distrito Industrial de Água Santa, próximo à unidade de recebimento de grãos. O credenciamento e a visitação iniciam às 17 horas. Segundo Marcos Colet, engenheiro agrônomo da Coasa de Camargo, durante a programação, cooperados e cooperadas poderão acompanhar áreas com trigo, cevada, plantas de cobertura, canola, aveia para silagem e aveia para pastagem, além das técnicas de manejo aplicadas no local. Vamos ouvir detalhes com o engenheiro agrônomo da Coasa.
3: Isso, a nossa noite de campo, então, ela tem aí como principal atividade e as culturas de inverno, né? Tais que hoje, devido ao nosso clima aí, como a gente pode ver, né? Bastante chuvoso, com o El Niño aí aparecendo com força, né? Esse momento se torna, então, das culturas de inverno cada vez mais tecnificado, né? Por isso que a cooperativa, então, ela faz esses eventos para reunir os nossos agricultores e a gente ter uma troca de informações ali, né? Nessa noite de campo, a gente vai ter todas as obtentoras ali, né, de sementes, e não só de trigo, né? Quando a gente fala de culturas de inverno, o que vem na mente seria trigo, mas a gente vai ter também canola, cevada, as coberturas, né? A gente tem as coberturas de solo e parte de pastagem, que seria progado também, a gente vai ter um momento especial para isso. 8 de outubro, em Água Santa, com início às 5 horas da tarde, né, às 17 horas, com credenciamento e logo após, então, inicia a visitação às culturas. Depois da visitação, então, a gente vai ter uma confraternização, que é ali em Água Santa mesmo, né? Para a gente ter uma troca de informações aí entre técnicos e produtores. Normalmente era mais focado em trigo, né? Mas agora, como a canola tem uma área expressiva, né? Amarelou os campos, né?
4: Muito lindo.
3: Então, a gente vai ter bastante novidades nessa parte de canola. Pelos dados aí que a gente tem, né, no nosso estado aqui, ficou uns 40% com a área de canola e o restante com a área de trigo, né? O que a área de trigo era sempre muito superior à canola. Então a gente teve quase um meio a meio, né, com esse aumento de área. A canola estava com um valor bem agregado à saca, né, e o trigo com investimento um pouco maior. Então o pessoal aí optou por essa cultura, uma cultura mais alternativa, né? Então, a gente cobra R$10, que seria um valor simbólico, né? Pois esse valor ele é todo doado para instituições, né, que necessitam. Então, esses ingressos eles podem ser adquiridos com nós, os agrônomos, com o Marciano, o gerente, ou pode ser retirado na unidade mesmo. A gente pede que as pessoas não deixem para a última hora, né? Esse valor de R$10, então, ele vai ser até o dia que antecede a esse evento, até dia 7, né? Depois, no dia, então, a gente vai cobrar R$30. Mas não é o nosso objetivo cobrar mais, né? É mais por uma questão de organização, né? Porque a gente sabe que quando a gente faz um evento, a gente tem que organizar transporte, tem que organizar janta, são várias coisas, né? Então a gente pede que o pessoal, quem tem interesse de participar, que reserve então até o dia 7. Entre em contato conosco e pode adquirir o seu passaporte solidário. Vai ter transporte, então a saída está prevista mais ou menos para as 16 horas, né? Do dia, então, chegando lá para as 17, 17 e pouco para o credenciamento e depois, posteriormente, aí, então, passar nos estandes para troca de informações, para ver as novidades que a gente vai estar trazendo para
0: o
3: dia.
0: O passaporte solidário pode ainda ser adquirido antecipadamente por R$10 nas unidades da Coasa. Após esse período, o valor será de R$30 com a venda no local. A programação encerra com um momento de confraternização entre os participantes.
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0: E agora vamos ouvir a Ana Lúcia Jacomini com o Mercado Agrícola.
5: E nós iniciamos com as cotações dos grãos comercializados em sacas de 60 quilos. A soja, R$ 136. O milho, R$ 61. E o trigo, R$ 75. Demais produtos. Boi gordo, R$ 12,65 ao quilo vivo. Vaca gorda, R$ 10,65 ao quilo vivo. Suíno tipo carne, no preço integração, R$ 4,65 ao quilo vivo. Suíno tipo carne, no preço particular, R$ 5,82 ao quilo vivo. E o leite padrão, de acordo com a Emater, comercializado na região com o menor preço referência, em R$ 2,15 ao litro. Ana Lúcia Jacomini para a tua rádio.
0: Muito obrigado, Ana Lúcia.
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0: A saúde mental das mulheres pode ser afetada por diferentes mudanças ao longo da vida, desde a adolescência até a maturidade. Alterações hormonais, decisões profissionais, maternidade, infertilidade, menopausa, aposentadoria e diagnósticos de doenças estão entre situações que podem gerar sofrimento emocional. Na adolescência e no início da vida adulta, ansiedade, inseguranças e mudanças de rotina podem exigir atenção. Durante a gestação e o puerpério, o apoio familiar e, quando necessário, acompanhamento psicológico ou psiquiátrico podem ajudar no enfrentamento das oscilações emocionais. Nos casos de infertilidade, o processo de investigação e tratamento também pode provocar ansiedade, tristeza e insegurança. A orientação é cuidar do bem-estar emocional sem atribuir à mulher a responsabilidade pelo resultado do tratamento. A menopausa e na maturidade, cansaço persistente, alteração do sono, irritabilidade, perda de interesse e falta de disposição não devem ser simplesmente considerados normais da idade. Quando esses sinais interferem na rotina, é importante buscar a avaliação profissional. O mesmo vale para situações como o diagnóstico de câncer de mama. Nesses casos, o acompanhamento psicológico e psiquiátrico pode integrar o tratamento, ajudando a mulher a lidar com medo, tristeza e outras emoções durante todas as etapas do cuidado.
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6: Estamos de volta na Hora do Agricultor com as informações.
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6: A produção de morango apresenta cenários distintos nas regiões de Caxias do Sul e Pelotas. Em Caxias do Sul, o excesso de umidade e as baixas temperaturas têm prejudicado a formação dos frutos, enquanto Pelotas registra condições mais favoráveis para o desenvolvimento das plantas. Na Serra, há intensa emissão de flores, mas também elevado abortamento floral. A menor atividade dos polinizadores contribui para a formação de frutos deformados, enquanto problemas com podridão ainda são registrados em algumas áreas. Os preços em Caxias do Sul variam conforme o destino da produção. Nas vendas para ceasas, intermediários e mercados, fica entre R$ 20 e R$ 35 por quilo. Na comercialização direta ao consumidor, variam de R$ 30 a R$ 45, enquanto o morango destinado ao congelamento fica entre R$ 12 e R$ 15 por quilo. Em Pelotas, a maior insolação e a redução da umidade favoreceram o desenvolvimento das plantas, com aumento da oferta e melhora da qualidade dos frutos. Os preços variam entre R$ 24 e R$ 50 por quilo, conforme a qualidade, enquanto o morango congelado é comercializado em média por R$ 12 ao quilo.
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6: O uso de drones na aplicação do agroquímico em lavoura de tomate foi avaliado em atividades práticas realizadas em Sumaré, no interior de São Paulo. O trabalho buscou analisar fatores que interferem na eficiência do controle de pragas e doenças. Os testes consideraram aspectos como volume de calda, cobertura, tamanho das gotas, condições climáticas e também a deriva e a compatibilidade entre os produtos utilizados. Ainda foram avaliados a influência do clima, a relação entre volume aplicado e o sentido de voo, a eficiência dos tratamentos e os cuidados necessários para o uso seguro dos equipamentos. A iniciativa integra um projeto de pesquisa participativa que ativa produtores, empresas e profissionais do agronegócio nas avaliações de novas tecnologias de aplicação no campo através dos drones.
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6: Se você dispõe de algum produto para venda e pretende anunciar aqui na Hora do Agricultor, entre em contato com a recepção da emissora em horário comercial. O telefone é o 33710300.
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6: E assim encerramos a apresentação de hoje da Hora do Agricultor, num oferecimento da Agropecuária Irmãos Ruá, Oral Unique, Aliança Variza, serviço de táxi, é com Aliança Variza, 999-830-437, CBEM Indústria e Comércio de Cereais, ao lado do produtor o ano todo, TRR Tradição, a energia que te move.

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A Hora do Agricultor volta amanhã, ao meio-dia. A todos obrigado e uma boa tarde.

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0: Oi, boa tarde, pessoal. Boa tarde para todos. Terça-feira, hoje, dia 6 de outubro de 2026. Chegando aqui na programação da tua rádio Alvorada, o No Ponto, que é para servir muita notícia, muita informação para você, em mais um trabalho da nossa central de conteúdo, que tem a gerência geral de Mauro Matesco e a direção do Frei Renor Pegoraro. A equipe que deseja uma ótima tarde para todos. Vinte e cinco para uma, 22 graus a temperatura, na informação que é da Casa do Colono, Comércio e Representações de Máquinas e Implementos Agrícolas, desde 1967, oferecendo grandes oportunidades de negócio para a propriedade, para o sítio, para a lavoura. 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Um abraço para você que vai chegando agora aqui na programação, sintonizando a 107.7 FM, chegando também pelas outras plataformas e da mesma forma um carinho especial para quem já estava conosco, que fica agora com o No Ponto, que de imediato inicia com a nossa tradicionalíssima hora do recado. 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Está no ar a nossa Hora do Recado.
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0: Participação de luto. A funerária marauense, juntamente com o esposo Raul, em memória, filhos Rudimar, Elisete, Rudinei, Itamar, Luiz, Altamir, genros, noras, netos, bisnetos e os demais familiares, comunicam o falecimento de Jandira Pinheiro Miller, ocorrido hoje aos 87 anos. O corpo está sendo velado na comunidade da Restinga, em Ibirapuitã. A celebração de despedida será logo mais às 5 horas da tarde, em seguida o sepultamento no cemitério da mesma localidade. Comunicamos o falecimento de Jandira Pinho Miller, ocorrido hoje aos 87 anos.
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0: 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Um pouquinho de música aqui pra gente, já tem informação.
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0: 10 para 1, gente. 22 graus. Ótima tarde para você. 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Hoje é dia 6 de outubro de 2026, o mês de outubro que é marcado entre tantas datas e tantas atividades, também pelo dia de Nossa Senhora Aparecida, padroeira do Brasil. A gente tem a Romaria Arquidiocesana, dedicada à Santa, em Passo Fundo. Vamos abordar na programação da semana todo esse movimento que traz muitas pessoas até a nossa região, sempre no domingo ali próximo da data de Nossa Senhora Aparecida. E aqui em Marau a gente também tem uma atividade muito bacana, que é uma caminhada até a comunidade de Nossa Senhora Aparecida, meio rural aqui do município, também com atividades que acabam acontecendo lá durante o dia. Eu fiz aqui um recorte de uma entrevista que o Frei Marcelo Carvalho, nosso vigário paroquial, concedeu à nossa reportagem, falando exatamente de como está sendo organizada, preparada essa caminhada, de qual será a programação do dia lá em Aparecida, também de como a gente pode participar desse momento de fé e de devoção.
1: Então, nós estamos dentro do mês de outubro, mês missionário, e dentro do mês missionário nós celebramos a festa de Nossa Senhora Aparecida, que começa com, já começou com toda a programação, todo dia 12 é celebrado lá na comunidade Aparecida, no Capinguí. E agora, no dia 12, nós fazemos o fechamento de toda esta programação com a Romaria. 6 horas da manhã nós saímos a pé aqui da frente da Igreja Matriz. Todos que vão fazer a peregrinação saem a pé, vão até a comunidade Aparecida. Chegando lá, 10 horas da manhã, nós teremos a Santa Missa e toda a programação depois festiva e da comunidade, que eles sempre oferecem churrasco, e à tarde uma programação festiva. A comunidade vem a tempo se organizando para acolher bem as pessoas, então eles, durante o ano, eles fizeram um aumento, reforma no ginásio, tem agora um grande ginásio, foi feito todos os banheiros masculinos e femininos novos, né? Então tem aí vai ter uma boa receptividade para as pessoas que vão celebrar. E reforço o convite para quem quer caminhar, 6 horas da manhã, vamos caminhando, chegamos a 10 horas da manhã, a missa festiva de Nossa Senhora Aparecida. Tem aqueles que não tem como ir, não tem como caminhar. Nós estamos colocando este ano ônibus também para quem quer ir participar. Então o ônibus vai e volta. Quem vai caminhando tem que dar o nome na secretaria paroquial, porque só vai ter ônibus para os lugares de quem for caminhando e der o nome. E quem quiser ir para lá, que não tem condição de nem veículo para ir, também dá o nome para pegar o ônibus aqui, para ir para Aparecida. Olha, todo mundo é convidado, todo mundo pode ir participar, não precisa sair todo mundo 6 horas, tem gente que sai antes, tem gente que sai depois. O caminho, o percurso que a gente faz é pelo CTG Sentinelas do Pago, São Paulo da Cruz, Santo Antônio dos Pavães, e depois chega lá na comunidade. Tem outros que já vão aproveitar o asfalto novo da Laranjeira, vão pelo percurso da Laranjeira, enfim, cada um faz o seu percurso. O importante é que a gente esteja lá para a missa das 10 horas da manhã. Então, todo mundo pode participar, é um momento importante aí de participação, de vivência da nossa fé. O pessoal vai chegando, vai saindo, enfim, mas sempre com certeza bem mais de 1.000, 2.000 pessoas aí participam desse momento. A Romaria de Nossa Senhora Aparecida, dia 12 de outubro, 6 horas da manhã, saída da peregrinação em frente à Igreja Matriz até a comunidade no Capinguim.
0: E a gente deseja, né, um bom evento a todos que vão participar, e gratidão também ao Frei Marcelo por compartilhar conosco aqui as informações. Amanhã, no programa Temática, todos os detalhes da Romaria Arquidiocesana de Nossa Senhora Aparecida, que já tem sua programação em andamento também, terá ponto alto no próximo domingo e depois as celebrações na segunda-feira também. Você já é convidado a acompanhar amanhã de manhã no programa Temática. 5 para 1, 23 graus.

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3: Quem busca novos hábitos de saúde ou estratégias para emagrecer já deve ter ouvido falar nos shots matinais. Para quem ainda não conhece, os shots matinais são sucos super concentrados servidos em pequenos volumes indicados para serem ingeridos em jejum. Eles possuem combinações de diversos alimentos considerados funcionais, como por exemplo, frutas, condimentos e vegetais. Apesar disso, ainda não existem pesquisas científicas que comprovem a eficácia dos shots matinais para a saúde. Ou seja, não pense em substituir esse tipo de suco pelo seu café da manhã. O seu consumo pode ser seguro se estiver aliado a uma alimentação adequada e respeitando todas as necessidades individuais. Esse foi o Bem Viver de hoje. E eu, Ana Paula Barros, volto logo com mais uma dica para nossa saúde. Até a próxima!
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0: 1:04, 22 graus a temperatura aqui no centro de Marau. Um abraço cheio de carinho pro Evandro, lá no Jardim do Sol, sempre acompanhando a programação da tua rádio Alvorada. E um abraço também apertadíssimo e cheio de carinho pro meu amigo Edgar, o borracheiro lá de Camargo. Estávamos conversando agora há pouco por telefone, falando de toda a magia, de toda a fé, de toda a esperança que a gente tem, né, nesse período que antecede e também de vivência da data de Nossa Senhora Aparecida. Obrigada pelo teu carinho, borracheiro, pela audiência e pelo carinho com a nossa equipe também. E ele estava me contando que, por exemplo, né, o grupo Boa Ventura lá de Camargo vai se dividir nesse ano para contemplar aí mais atividades, né, nesses próximos dias dedicados à Nossa Senhora Aparecida, participando tanto da programação lá de Ipiranga, Nicolau Vergueiro, Carrascal, que faz a divisa, né, Marau Camargo, e também lá em Simão Ruas, que é em Ibirapuitã. Então a gente deseja para vocês uma boa caminhada a esses locais, uma boa programação também. Mais uma vez para ti, borracheiro, muito obrigada pela audiência. 1:06, 22 graus, a gente agradece sempre aos nossos ouvintes e agradece sempre aos nossos patrocinadores também. 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
0: Trilha indicando que é hora de falarmos em saúde, em qualidade de vida. Segunda edição do quadro Saúde e Bem-Estar. 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Saúde e bem-estar na nossa programação. E com muito carinho eu recebo o Marcelo Forquesato, que é quiropraxista. Seja muito bem-vindo à nossa programação mais uma vez. Boa tarde.
2: Boa tarde, Ana Lúcia. Boa tarde aos ouvintes. É a primeira vez que a gente faz entrevista.
0: Eu estava pensando que eu acho que é bem verdade isso, né? É isso aí. Não só nesse horário, mas como um todo, né? Acho que é a primeira vez que a gente conversa no ar.
2: Exatamente.
0: E o assunto é tão interessante, o assunto que o Gabriel, que é o nosso produtor, trouxe, né? Que envolve aí também a questão do sono. Né, da qualidade do sono, como que a quiropraxia pode influenciar nisso também. E pode influenciar?
2: Isso, porque daí o que acontece, até hoje também eu vi um paciente que ele estava com dor e daí ele não tinha uma posição que confortável na cama. E daí a pessoa vem lá para mim, já troquei 10 travesseiros, aí eu tenho que levantar à noite, tenho que tomar água, tenho que tomar uma medicação. Daí a gente acolhe essas situações todas e tenta entender o que está acontecendo com o paciente, para nós tentar melhorar, que começa pelo sono. Se a gente tá dormindo bem, a gente vai ter um dia de trabalho ok. Se a gente dorme mal, todo dia fica ruim, né?
0: É verdade. Porque tem aquelas situações e aqueles momentos em que parece que a gente acorda mais cansado do que quando foi deitar, né?
2: É, daí então a gente tenta entender o que tá acontecendo com a pessoa, né? Tem casos que a postura tá errada, tem casos que o travesseiro tá errado mesmo, mas já vem alguma situação de antes, né? Tipo, a pessoa tá com alguma alteração na cervical, um exemplo, tipo, a pessoa tem torcicolos seguidos, a pessoa tem dor de cabeça seguida. Eu tava lendo um artigo agora que a pessoa vai fazer um exercício sem ter dor. Daí então, todas essas situações somadas, chega lá de noite que a pessoa, agora eu vou descansar, vou relaxar, e a pessoa não consegue, o corpo não desliga, né?
0: Uhum.
2: E aí isso tudo vai ter consequências no sono, né?
0: Uhum. Bom, como é a primeira vez que a gente conversa, uhum, eu queria voltar lá no começo. Eu queria que tu explicasse, afinal, o que é a quiropraxia, Marcelo, e como que, de fato, ela age no nosso organismo.
2: Isso. Daí então, a quiropraxia tem uma ideia, a gente vai mexer na coluna, né? Vai fazer uma avaliação nas articulações, mas sempre pensando na questão neurológica, né? Tipo, vamos dizer assim, a postura tá errada. O músculo tá falhando, é a articulação que tá falhando, é o cérebro que não tá achando a posição correta. Daí, a minha ideia o que é? É avaliar ali na coluna, ver o que tá acontecendo, qual disfunção tá acontecendo ali, e estimular essa articulação para que o cérebro reconecte novamente ali, a gente chama, para que o corpo consiga melhorar a situação da queixa da pessoa. Porque, vou dar um exemplo, uma postura, né? A pessoa tá projetada com a cabeça para frente e os ombros para frente, né? Daí a pessoa diz para mim, eu tento ficar reto, mas não consigo. Daí o cérebro, por algum motivo, ali entende que isso gera dor. E daí, como gera dor, o cérebro não gosta. E daí ele vai achar a posição que alivia a dor. Daí ele vai projetar a cabeça para frente, os ombros para frente. Daí eu, mexendo na articulação, aí vai entrar os famosos estalos ali. Tem técnicas que eu não preciso instalar, né? Aí tem a pessoa, chega a pessoa, não quero que estale meu pescoço. Tem pacientes lá. Daí a pessoa já tem um histórico, fui fazer, não gostei, procurei um outro profissional e ele tentou instalar meu pescoço, eu fiquei ruim. Daí a pessoa tem uma sensação ruim, né? Daí eu tenho protocolos para isso. Mas aí a pessoa chega pra mim e diz, eu tô com... Pode instalar as costas ali, ou a lombar, tudo, mas o pescoço não. Tudo bem, né? Tem um protocolo pra essa situação. Que daí, então, a ideia no fim minha é sempre estimular o cérebro. Então eu vou fazer alguns ajustes ali na cervical, não vai instalar, e eu vou conseguir melhorar igual. Só que aí demora um pouco mais, mas tem condições de ajudar.
0: Uhum. Os estalos esse que você fala, eles doem? É dor momentânea? Por que às vezes as pessoas não querem?
2: Isso, é porque tem gente que daí, tipo, estala as mãos, daí a pessoa vem, vem pessoas lá pra mim, tu me estalando todo, né? E daí, então, tem algumas situações. Tem umas pessoas, uma vértebra tá estalando demais porque a próxima dela ali tá muito bloqueada.
0: Uhum.
2: Então, aí, uma vai estalar demais e outra não, não... A pessoa sente que tem alguma situação que tá errada ali. A pessoa chega pra mim, eu sinto que não tem... Eu me estalo, mas eu continuo com aquela sensação ruim. Então, a quiropraxia consegue ser bem específico e ajustar só aquela que tá com problema. Daí, porque aquela móvel que tá estalando não é um problema pra mim.
0: Uhum.
2: Que ela tem mobilidade, o problema é aquela que não está instalando. E daí, então, a quiropraxia tem a técnica específica para mexer aquela que está com problema. E daí, eu não consigo me instalar. Tipo, consigo me ajustar, né? Daí eu tenho que pegar um colega, vou visitar... A gente vai lá, explica a situação e a pessoa trabalha em cima daquele ponto, né? E daí, então, conforme aí as outras queixas que vem, né? Tô com dor de cabeça, hoje de manhã você vê, eu tô formigando os dedos, a minha posição de alívio é a mão em cima da cabeça, e se eu abaixar o braço, começa a doer. Então, tem aí, já veio com o diagnóstico de hérnia e tal ali, né? Tinha uma hérnia cervical. Então, a gente vai posicionar ali, fazer os ajustes para começar a tratar o sintoma, mas também para ter um alívio, para a pessoa conseguir relaxar, pelo menos para ter alívio da dor, né?
0: Uhum, tá certo. Bom, voltando, né? Uhum, relação, então, entre a quiropraxia e o sono, a qualidade do sono, isso, né? Que é a proposta aqui da nossa pauta. Você falou ali no começo, Marcelo, que tem aquelas pessoas e que já te aconteceu de receber pacientes que te dizem assim, não consigo me ajustar de jeito nenhum, isso, de nenhum lado, né, na cama para relaxar. Por que que isso acontece?
2: Isso é, normalmente daí então, ou a pessoa tá com alguma disfunção ali na o cérebro por algum motivo entendeu que jogar a cabeça para frente vai ter alívio da dor.
0: Uhum.
2: Daí a pessoa bota um travesseiro mais alto, mais baixo, mas ela não acha uma posição, a articulação ali não tem um ponto de neutro. Daí a gente vai fazer os ajustes ali, buscando essa melhora de mobilidade. Porque o que dá para orientar, que as pessoas se percebam em casa, né? Não pode dormir nem com o queixo muito próximo ao tronco,
0: uhum,
2: e nem muito para cima, né? Tem, uhum, gente que dorme com o queixo, a cabeça para trás e com a boca aberta. Aí vai roncar, vai ter problema na ATM junto, né? Aí vai aparecendo mais problemas ainda, né? Então a ideia é que a pessoa, como fica de pé, a cabeça neutra, nem com o queixo erguido, nem com o queixo muito para baixo, e a pessoa consiga descansar. Daí tem conseguir dormir de lado. Tem gente que não consegue. Daí então, por causa de um problema na lombar já, ou do meio da torácica, daí agora com essas épocas de muita gripe, o pessoal tosse, tosse, né? Ele acaba as questões das costelas e acaba bloqueando de quanto a pessoa forçou, e aí a pessoa perde a amplitude de respiratória. E a pessoa tende a deitar de lado, não se sente bem, aí tem que deitar de barriga para cima, aí vai inverter as curvaturas da coluna. Aí a pessoa não se sente bem, aí começa a doer, aí tem que levantar, aí a respiração já fica ruim de novo. Então a gente vai várias situações aí. Não dá pra dizer, quem dorme mal de noite tem esse problema. Uhum. Vai ter variado, né? Mas a ideia é a gente pegar e dizer assim, ah, tá com problema pra dormir? Primeira coisa, vamos fazer com que você durma melhor, né? Daí, então, a gente vai tentar identificar. Às vezes entra a questão alimentar junto, né? Que aí a pessoa tá comendo, tá tendo ou muito gases, ou tá dando muita diarreia. Então, eu já vou questionando essas coisas também, pra conseguir, pra dizer, ó, agora vamos, quer melhorar do sono? Vamos me ajuda um pouquinho nessa questão alimentar. A pessoa já sabe o que faz mal pra ela, né? Normalmente. É. Ah, eu como um salame no final de noite pra ir dormir, depois fico mal. Então, ó, dá uma cortadinha, vamos ajustar a coluna, porque o que acontece? O intestino é um músculo também. Aí daí, se ele tá inflamado, vai inflamar as costas. Daí não adianta eu trabalhar a coluna ali, se a pessoa tá inflamada. A pessoa chega pra mim, eu tô estufada. Aí eu falei, já é um sintoma que não tá legal o corpo aí. Aí então eu oriento, ó, quer pegar um nutricionista, procura. Mas se tu já tem noção do que te faz mal, corta no momento agora. Vamos tratar a coluna. A pessoa já, tu comecei a cuidar, tô dormindo melhor já. Daí pra mim aí a musculatura relaxa também, né? Porque se a pessoa dormiu uma hora, duas horas à noite, no outro dia a pessoa tá tensa, tá incomodada, a própria olhar da pessoa tá pesado, né? Daí a cabeça pesa, né? A pessoa diz assim, parece que eu tô com um saco de 50 quilos nas costas, né? Daí então tem a fadiga muscular ali, né? Então a gente vai mexer, vai estabilizar a musculatura junto, né? Às vezes eu nem faço trabalhos musculares, porque como eu mexo nas articulações ali, já o feedback do cérebro é de relaxar. Daí, depois de um dia, dois dias, depois do ajuste, a pessoa fala, agora eu consegui engatar um sono. E daí, depois a gente vai entendendo o que está acontecendo junto, né? Aí, pode faltar um exercício, né? Que pode estar, a pessoa não faz muito exercício. Às vezes, quando aí a pessoa fala pra mim, eu não vou nem caminhar porque meu joelho tá ruim. Daí, então, aí eu pergunto, mas como é que tu levanta de manhã? Tu consegue pôr o pé no chão e fazer uma início de marcha? Daí tá complicado. Então, às vezes, quando tem que começar com uma caminhada, aí tem que ver a questão muscular aí da coluna ali, como é que tá pra pessoa fazer uma caminhada básica ali, tipo, sair daqui da rádio e até a avenida, a pessoa tem gente que não vai, tá com dificuldade. Uhum. E daí eu consigo conversar e começar, e daí tem que juntar várias pecinhas pra que a pessoa consiga dormir melhor, né?
0: É um contexto todo,
2: isso,
0: né?
2: Isso, exatamente.
0: E é incrível, e é bacana a gente parar esse tempo aqui para falar sobre isso, porque nem sempre a gente se dá conta do quantas coisas influenciam na qualidade do sono e o quanto uma noite mal dormida influencia no nosso dia a dia e vice-versa, né?
2: Teve um caso bem engraçado que eu atendia uma senhora, daí ela falou para mim, o meu marido nunca tinha olhado, nunca tinha me parado pra dizer assim, mas tu tá fazendo alguma coisa diferente, ela falou pra mim, né? Que ele contou pra ela, ela falou, por que não? Tu tá com uma cara melhor? Eu falei, tu tá dormindo melhor, mudou tudo, né? Ela assim, ele falou que o meu humor mudou totalmente. E ela nem se percebia que não tava, com o humor dela tava ruim, né? Uhum. E daí o marido percebeu. Então, olha, às vezes em quando a pessoa só conseguindo descansar, né? E daí, o que me veio em mente agora, o que eu falo para as pessoas, vêm lá para mim e fala, eu pergunto, o que tu faz que tu percebe que te incomoda? Às vezes a pessoa nem sabe. A pessoa, tô com dor, mas a pessoa não consegue relacionar, eu saí do carro, me dói. Ou de manhã cedo, tô deitado na cama, eu não consigo ficar na cama. Aí eu tenho que fazer essas questões, e não é para a pessoa chegar para mim e dizer assim, é isso que me incomoda. É só para a pessoa tomar consciência que tem essas situações que incomoda, e depois eu, em conjunto, eu digo para ela, então vamos tentar mudar algumas situações para ver se tu consegue fazer. E mais os ajustes que eu faço, que daí a pessoa vai dizer, não, agora eu tô conseguindo, comecei a conseguir fazer, né? Uhum. Aí tem toda uma falha muscular junto, né? Se a pessoa não tá acostumada a levantar, tipo, amarrar o cabelo. A pessoa vem lá para mim, não consigo amarrar o cabelo. Aí a pessoa fala pra mim, agora eu comecei a conseguir. Mas tem toda uma falha muscular que até o músculo começar a reaprender, fazer o movimento, tem gente que vem lá pra mim com um ano, não amarra o cabelo há um ano, entendeu? Nossa. Ou não consegue pegar um prato e colocar no aéreo há um ano. Daí até vai doer, para fazer o movimento. Mas só a pessoa ter capacidade de fazer o movimento já muda tudo, né? Até para a pessoa mesmo consciente. Eu tô conseguindo, né?
0: Eu vou te contar uma coisa, e pra toda a audiência da tua rádio Alvorada agora. Você falou, né, de que às vezes as pessoas não percebem o que incomoda. Sabe o que me incomoda? Eu acho tão engraçado isso, e quando eu falo pro pessoal lá em casa, eles olham pra mim assim, tá louca, né? Uhum. O movimento de prender o lençol, quando eu tô arrumando a cama, prender o lençol embaixo do colchão, me incomoda.
2: Isso, então, o que eu peço pra pessoa observar, ver se melhora, né? Tipo, a posição da cabeça, tipo, daqui a pouco quando tem gente que não vai fazer força, tende a projetar a cabeça pra frente e fechar os ombros.
0: Uhum.
2: Daí tem a impressão que vai fazer mais força, só que você acaba criando todo um bloqueio e você tá usando músculos acessórios que não seria o músculo certo de fazer. Aí, às vezes, o ajuste vai fazer com que o teu corpo, me encaixa melhor.
0: Uhum.
2: Que eu li um livro, né, que o cara diz assim, não é só botar o ombro pra trás, a cabeça tem que melhorar. Então, ele orientava, dizer o quê? Imagina ter um cabo na tua cabeça, tu puxando pra cima. Que daí, tu acaba ajeitando a cabeça melhor. Aí, quando você vai fazer esse movimento, é pra melhorar. Aí, se fazendo isso, você não percebe que tem alguma coisa ali, aí deve ter alguma vértebra ali que tá falhando, que ela... Aí pode ser tanto o cérebro diz assim, eu quero que você feche as mãos, vou dar um exemplo. Essa informação não tá chegando no músculo corretamente, ou ao contrário. O músculo recebeu a informação, mas não tá retornando. Aí o cérebro, para proteção, ele bloqueia. Então, ou você vai deixar de fazer o movimento, ou ele vai ter gerador.
0: Uhum.
2: Então, essa é a informação que eu vou tentar identificar.
0: Nossa, que interessante.
2: Porque pode ser tanto a ida quanto a volta aí da informação. Porque o cérebro sempre vai ter informação de ida e de volta. Então, às vezes, quando o problema pode estar de fazer, aí o que acontece, eu não tenho força para fechar. Então, tem uma informação, a informação de ida está ruim. Não, eu consigo fechar, mas eu não sinto. Daí, então, a resposta de retorno não está. Tipo, a pessoa diz assim, eu apertava, eu tenho que olhar para ver o que estou fazendo. Daí, tem toda essa informação, parece boba, mas para mim, me diz muito do que está acontecendo aí.
0: Nossa, muito interessante. Deixa eu te perguntar, é verdade que colchão e que travesseiro influenciam?
2: Isso, daí o que eu oriento, assim? A densidade, não é que ele é duro, ele é firme, né? Então aí, tipo, quando a pessoa for comprar o colchão, né? Orientar que daí, então, o colchão tem mais a densidade melhor, né? Daí, então, aí entra a questão de preço, valores, que cada um pode investir, né? Mas aí, tipo, quanto maior a densidade, melhor vai ser o colchão, né? Aí, se for de mola, espuma, daí então, em cada caso, daí a pessoa tem que... A questão de valores sempre vai ter influenciar. Mas aí, quanto mais densidade, vai ajudar o mais.
0: Uhum.
2: E o travesseiro, o que eu oriento? A pessoa encostar na parede e pôr o travesseiro no pescoço. A pessoa tem que sentir que o pescoço está sendo apoiado e não a cabeça. Porque senão a pessoa acaba dormindo com a cabeça torta ali, né? A ideia é que a pessoa, da mesma posição que está de pé, vai estar deitada. Daí, então, se o travesseiro for um pouquinho mais baixo, a gente tem a tendência de colocar a mão embaixo. Daí vai ter um apoio do pescoço. Mas a pessoa tem que sentir que o pescoço está apoiado, e não tanto a cabeça. Que daí, senão, vai dar problema na ATM também. Que daí, dorme apoiado muito aqui, aí a pessoa acorda com dor na ATM, gatilho para dor de cabeça. Então, até entender quem que veio primeiro, é o problema da ATM, é a dor da cabeça, ou é a dor do pescoço, tá tudo ali, né?
0: Uhum.
2: Então, às vezes não dá pra separar uma coisa da outra.
0: Uhum. Tem gente que diz, né, eu só consigo pegar no sono se eu tô com a mão no rosto. Talvez seja
2: por causa daquela, se a pessoa conseguir ajeitar mais embaixo pra apoiar o pescoço, já vai mudar totalmente.
0: Tá certo. A gente vive muito sentado ultimamente, né? É computador, é celular, e tu falaste lá no início do quanto a gente tá assim, né?
2: Isso.
0: Tá fazendo essa curvatura para ficar no celular. Isso. E quanta gente que antes de dormir fica ali um tempão no celular também.
2: O que que o certo não seria, né? Tanto para a questão da luz do olho ali, né? Isso também, neurologicamente, for analisar. Se a pessoa vem com um relato de dor de cabeça ou com tontura seguido, não é aconselhável. Fica lá no sofá um tempo ali e tal, mas depois vai para a cama, tenta evitar, né? Ou no máximo deitar de lado, né? Daí a pessoa olha o celular deitado de lado, né? Apoiado a cabeça, porque se dormir com a cabeça projetada para frente, vai ter uma mudança da curvatura da cervical ali. E isso já é no dia a dia a gente tá com a cabeça para

0: Seguiu. Tudo bem, é normal, a gente tem recaídas e tal, né? Aí, mas tipo, hoje tá com dor, amanhã tá com a dor, ou 3 dias com dor, eu aconselho procurar, tipo, ah, tentei fazer exercício na academia, ou fui fazer uma caminhada e fiquei, me senti pior. Ou tem alguns casos, ah, eu fui fazer um exercício e fiquei melhor, mas eu paro, fico pior. Então, aí, tipo, ambas as situações eu vou conseguir ajudar, vou tentar entender a situação para que a pessoa, quando vai descansar, que é o momento de parar, a pessoa consiga parar, né? E ou tem pessoas que têm recorrência, tipo, fica um dia com dor, 2 dias sem, três, ah, no, três, quarto dia com dor, 2 dias sem dor, lá de novo com dor. A pessoa não tem aquela dor todo dia, né? Mas tem, passa um dia, dois, volta sempre com a mesma dor, né? Tem aquele torcicolo que a pessoa tem, cada 10 dias, 15 dias tem um torcicolo, né? Não é muito forte, mas tem. Daí então é uma pessoa que tem que procurar ajuda, né? Porque aí isso aí vai ficando crônico, né? E depois é mais difícil de tratar, né?
1: Tá certo. Bom, para finalizar, que dicas que você poderia deixar, dicas práticas, simples para o nosso dia a dia, para que a gente possa tentar aí ter uma qualidade melhor no sono?
0: Isso, daí então, avaliar o colchão, né? Que eu posso dizer? Esticar bem o lençol antes de dormir, né? Tipo, não de manhã cedo, quando acordou, de noite, né? A pessoa tem que, sei lá, onde que mais ou menos deita, tem que estar lisinho, tem que estar firme, né? Porque se ele tá afundado, o colchão não tá legal. Tentar fazer alguma atividade física, né? Que daí isso melhora a oxigenação no cérebro, e daí vai ficar, a pessoa vai conseguir desligar melhor, evitar o celular na cama ali. E se a pessoa vê que tenta fazer essas atividades do dia a dia, varrer a casa, fazer uma viagem um pouquinho mais longa, tipo, vai até para o fundo e voltar, fica com dor nas costas, procurar ajuda que a gente vai conseguir tentar orientar para o melhor possível para a pessoa dormir melhor.
1: Tá certo, então. Marcelo, muito obrigada por tirar um tempo na tua agenda para estar aqui com a nossa audiência e até a próxima.
0: Até a próxima.
1: Agora, 1h26, 23 graus. Daqui a pouquinho tem a Kátia Valente com a previsão do tempo.
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7: 23 graus.
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0: 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Vamos saber da Kátia Valente como será o comportamento do clima para as próximas horas, para esse restante de semana também, já que temos, né, as tendências de instabilidades também aqui para a região.
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2: Olá, meus amigos e caros ouvintes, vamos ter uma terça-feira com a diminuição das áreas de instabilidade, ou seja, uma trégua aí nas pancadas de chuvas, nos temporais que vêm ocorrendo em grande parte do estado. E aqui na nossa região, nesta terça-feira, ainda pode ter algum chuvisco, assim, pela manhã, nada muito significativo, não. Já em boa parte do dia, então, vamos ter a presença do sol e com isso a temperatura sobe, sobe bastante rápido. Até tem uma sensação de calor à tarde, máximas beirando os 25 a 26 graus. 27, se aproximando até dos 27 graus na tarde desta terça-feira. A quarta-feira também já começa com a presença do sol, rapidamente as temperaturas vão subindo e a tarde é de temperaturas entre 26 e 27 graus, ou seja, temos aí, né, essa condição até de calor, de um pouco de abafamento na parte da tarde. E aí o que que acontece? Mais para o final do dia e à noite, as instabilidades devem retornar já com pancadas de chuvas, trovoadas, há condições até para algum temporal isolado. Na quinta-feira, as instabilidades ganham bastante força e chamam atenção para os volumes expressivos de chuvas que podem acontecer, além também de ocorrerem temporais. E a instabilidade vai predominar também ao longo da sexta-feira. Com a previsão do tempo, Kátia Valente.
0: Muito obrigada, Kátia, pelas informações. Daqui a pouquinho tem esporte no programa.
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9: 23 graus. 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
0: E por aqui é hora de falarmos em esportes. Num primeiro momento, quem está conosco é a colega Rosana Costenaro. A gente tem informações, né, Rô, sobre mais uma etapa do circuito de corrida de rua aqui de Marau. Passamos para o espaço de esportes do programa.
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12: E o nosso assunto agora é atletismo. Estamos recebendo aqui a Zemir Debona, ele que é um dos membros da Associação dos Corredores Marauenses e que é a realizadora de mais uma etapa do Circuito Marauense de Corridas em Marau, que vai acontecer no dia 17. Está chegando o momento, eu sei que tem muitas novidades pela frente. Zemir, seja bem-vindo, boa tarde.
13: Boa tarde, Rosana. Boa tarde a todos os ouvintes da tua Rádio Alvorada. Sim, Rosana, já estamos em cima do laço, já estamos na reta de chegada do dia 17. Uma experiência nova, Rosana, que nós vamos fazer agora. Vamos fazer a etapa noturna, então, né? Vai ser no sábado à noite, com largada a partir das 17 horas para as crianças. Vamos começar com a criançada, os pequenininhos, né? Às 17 horas, daí quando é 18 horas por aí, a gente termina com a gurizada. E a gente dá um tempinho aí, 15 para as 7 da noite, temos a abertura oficial. E às 19, então, horas em ponto, nós vamos fazer a largada dos adultos.
12: Que legal, uma novidade, então, para você poder correr, né, por esse trajeto do Parque Lauro Risseri Bortolom à noite. E é muito gostoso, você é um dos que me falou que adora fazer esse tipo de percurso à noite.
13: Eu adoro correr, eu no sábado retrasado eu acabei correndo lá na Cidade Encantada também à noite, é muito bom, eu adoro, até pela temperatura já agora, né, porque se é durante o dia já é um pouco quente, né, e à noite é tudo de bom, até porque o nosso parque ali é todo iluminado, né, então nós vamos ter também um local da largada diferente, nós vamos ter a largada lá na Praça da Alimentação, na parte alta, lá em cima, um espaço excelente lá, um espaço muito aconchegante lá e que caso chover, a corrida sai do mesmo jeito, para nós não interessa, se chove ou se tiver sol, né, claro que de noite não vai ter sol, né, mas se chover temos bastante espaço coberto lá, na parte lá em cima, na Praça da Alimentação.
12: Perfeito. E aí vamos falar sobre as inscrições, porque essa é a última semana. Então, para quem ainda não se inscreveu, não pode perder essa oportunidade.
13: Não pode perder a oportunidade. Até sábado, pelo site oficial das inscrições, que é trichip.com.br. Trichip.com.br. Isso entra lá nesse site aí, tem todas as informações, tem o regulamento da premiação, os horários, tudo lá. Inclusive, horários da largada, tudo isso aí, como tá lá. E tem a ficha de inscrição também, só preencher, enviar e os adultos, então, fazer o pagamento da taxa, que conforme tem no regulamento aí.
12: Perfeito. Pagamento da taxa deve ser feito via Pix?
13: Via Pix, o cartão ali no regulamento tem todas as informações ali. No momento que você abre o site da Trichip aí, então, primeiro aparece todo o regulamento aí, então você... Para chegar na ficha de inscrição, você já lê todo o regulamento, já sabe da premiação, tudo.
12: Perfeito. Vamos falar agora, né, sobre esse percurso de 5 quilômetros. Vocês tradicionalmente fazem um percurso ali dentro do parque, mas saem um pouquinho dali também, né?
13: Sim, nós precisamos sair um pouquinho para poder não dar duas voltas no mesmo percurso, né? A gente vai sair do parque ali da Praça de Alimentação, a gente vai pegar aquela rua, a calçada ali em direção aos escoteiros. Uhum. Ali a sede dos escoteiros, sai na pista de caminhada aí em frente ao Sindicato Rural, os pavilhões de exposições da agropecuária ali. Ali nós vamos pegar a pista de caminhada à direita, vamos descer, vamos entrar na pista de arrancadão, ida e volta, vamos retornar na pista de caminhada ali, da ciclovia, né? A gente vai retornar aqui em cima na rua, vai pegar em direção... mas a gente já vem lá por baixo, né? Uhum. Já vem daí, passa lá atrás dos pavilhões, ali de cima do campo, e sai aqui em cima e vem até a escola Higino Coelho Portela e retorna. E ali entramos novamente na ciclovia ali, subimos ali nos pavilhões da agropecuária, pegamos a direita, no mesmo caminho que a gente saiu, a gente vai chegar. Mais ou menos isso aí.
12: Perfeito, tá aí, né, o percurso que vai ser realizado, são 5 quilômetros no total, e lembrando, né, que para premiação são várias categorias.
13: Sim, todas as categorias temos a premiação, que nós temos a premiação dos 5 colocados nas gerais, tanto masculino quanto feminino, e depois nós temos as categorias que é de 5 em 5 anos, né, dos 16 aos 19, 20 a 24, até os 65 anos e 65, até os 70 anos, aliás, e 70 a mais, porque nós temos que botar 70 a mais, uma que nós queremos valorizar os atletas mais experientes, assim como eu, né, nem falar baixinho, mas é a realidade, né, e nós temos sim, nós temos presença de gente de mais de 70 anos que vem para cá, e isso não é correto a gente botar eles disputar às vezes os 5 quilômetros com pessoas de 60 anos, como muitas cidades fazem por aí, 60 a mais, então não é justo um de 63, 62, 63 anos, disputar 5 quilômetros com uma pessoa de 70 anos não faz sentido. Então a gente valoriza, sim, esses atletas. Então de 5 em 5 anos tem pódio para todo mundo. Sem contar, né, Rosane, que após, no final da corrida, então temos a premiação da etapa. Uhum. E logo em seguida, então temos, como essa é a última etapa do circuito, logo em seguida nós vamos ter a premiação do circuito municipal. Então soma todos os pontos aí e tal. Lembrando que para receber a premiação tem que estar presente. Por exemplo, se tiver algum atleta que fez a primeira e a segunda corrida, ficou em primeiro, digamos assim, primeiro e na primeira e na segunda corrida, e nessa etapa não vem, não comparece, mesmo assim é possível que ele esteja premiado entre os três do circuito, mas aí não vai receber a premiação se ele não estiver presente.
12: Entendido. Agora vamos falar sobre a retirada dos kits, né? Como é tradicional, como é um horário diferente, também eu quero saber como é que vai funcionar a entrega desses kits para os participantes.
13: Importantíssimo e bem lembrado, Rosane. A retirada dos kits nós vamos ter na parte da manhã na loja Andreoli, que é nosso parceiro, então, inclusive tem um voucher daí da loja Andreoli, o pessoal pode ir lá retirar seus kits e já aproveita e faz uso do seu voucher lá na loja Andreoli. E a partir da uma hora, então, uma e meia por aí da tarde, nós já vamos estar lá no parque fazendo a entrega dos kits, o pessoal que vende fora. E vai ser os kits, então, para as crianças até um pouco antes das 5 ali, porque as 5 horas é a largada, né? Então tem que estar lá no parque, então de 4 até 4, no máximo 4 e meia, 15 para 5, sim, é bom estar um pouco antes para poder ter a largada. E para os adultos, então, a gente vai continuar entregando um pouco mais aí, porque aí a largada é só às 19 horas. E lembrando que após a corrida das crianças, nós já vamos ter a premiação das crianças antes da largada dos adultos, que aí a gente já libera. As crianças também, alguns pais que querem, vão lá levar as crianças, depois querem sair, ficam à vontade. Aí temos uma novidade, Rosana, não é tão novidade para nós, que a gente sempre vai lá, mas a gente incrementou um pouco essa vez. Nós temos em torno, além da premiação que nós temos em troféus, né, para o final do circuito, nós temos premiação em dinheiro também, nós vamos ter uns valores em dinheiro. Além disso, nós vamos ter muitos brindes a serem sorteados entre os atletas. Em valores, vai dar em torno de R$3.000 só em brindes que nós vamos sortear entre os atletas. Então, a gente vai fazer o sorteio pelo número do chip, pelo número que vai no peito de todos os atletas. Isso é uma coisa bastante importante. Por quê? Porque às vezes vem atleta, vai lá, só corre e leva só a medalha. Aqueles que ganham, que sobem no pódio, já tem um troféu e tal e tal. Não significa que aqueles que ganham troféu não concorrem, vão concorrer também, porque o sorteio é feito em cima de todos os números dos chips, né? Uhum. Então, aquele atleta que às vezes não é tão corredor assim e que não fica entre os cinco primeiros da etapa, né? Vem lá, pode estar saindo daí sorteado com um prêmio ali. Nós temos vários prêmios aí, custa mais de R$100.
12: Tá aí, mais uma novidade, então, essa possibilidade de você ganhar esses brindes, esses prêmios especiais nesses sorteios que serão realizados dia 17 de outubro, num sábado, então, a partir das 5 horas da tarde. Lembrando que a largada do adulto é mais tarde, 7 horas da noite. Azemir, mais alguma informação pertinente? Quer fazer seus agradecimentos? Fica à vontade.
13: Temos as camisetas, nós temos 180 camisetas. E então, quando é que foi? No domingo eu tive a confirmação, já que nós estávamos que só os adultos, nós estávamos mais de 130 adultos já inscritos. O normal é o pessoal deixar para os últimos dias. Então, quem tiver intenção de ir lá e correr, se inscrever e receber a sua camiseta no kit, tem que correr, porque nós temos 180 camisetas. Na última etapa, nós também tivemos 180 camisetas, nós passamos de 200 atletas inscritos adultos. Então, no domingo, nós já tínhamos, entre adulto e criança, nós tínhamos passado de 200 inscrições. Essa semana é que o pessoal vai se inscrever. Pessoal, então, vamos correr, vamos lá naquele dia correr. E também agora correr atrás da inscrição para fazer jus, para ter direito à camiseta também.
12: Última semana de inscrições, participe você também dessa última etapa do Circuito Municipal de Corridas de Marau. Azemir, sucesso, tudo de bom, bom evento para vocês.
13: Muito obrigado, Rosana, e muito obrigado à tua Rádio Alvorada, que é nossa parceira, e juntamente com a mais nova, eu ouço sempre, eu vejo ali as inserções ali da chamada para participar das corridas. Aliás, nós temos outras coisas lá também, nós temos chope lá, nós estamos correndo atrás ainda de uma mateada que não conseguindo patrocínio. Aliás, se tiver algum representante da Erva Mate por aí, quiser nos procurar para fazer uma mateada lá embaixo naquele dia, né? Seria importante também. Pode vender a sua erva lá, fazer um comercialzinho, né? Tá, gente, muito boa tarde então para todo mundo. Muito obrigado, Rosana, e tua Rádio Alvorada e a mais nova.
12: Tá aí, muito obrigada, Azemir de Bona, ele que há muitos anos é nosso parceiro aqui, divulga esse evento que, gente, é tão bacana, né? Reúne tanta gente, tanto de Marau como também da região, do estado, de diferentes cidades, né? E traz todo esse momento saudável de competição, sim, mas também de lazer aqui para nossa cidade. Rosana Costanaro para a programação da emissora.
0: Obrigada, Rosana, pelas informações. O Vini Gaies, que também está conosco.
14: Alô, você, nosso amigo ligado na programação da tua Rádio Alvorada desta terça-feira. A gente vai chegando com os esportes por aqui. Começamos com futebol em pauta. O Grêmio já está em Belém do Pará para o jogo decisivo diante do Remo. E teve novidade na delegação que viajou até a capital paraense, lá no norte do Brasil. Dois jogadores da base, o lateral esquerdo Emanuel e o atacante João Borne, foram relacionados e, pela primeira vez, integram o plantel do Grêmio no profissional. Porém, contudo, todavia, o técnico Renato Portaluppi vai ter baixas bastante importantes para esse duelo, a gente pode dizer, bastante decisivo diante do Remo na próxima quarta-feira. Os dois laterais de ofício titulares, o Marlon e o Diego Caíto, estão fora por lesão. O Marlon segue se recuperando de uma lesão que sofreu, e o Diego Caíto também está machucado, não tem nada a ver com aquela lesão no ombro que ele sofreu no Grenal. Uma nova baixa que surgiu na segunda-feira foi do Giovanni Cabral, que voltou da data FIFA com a seleção de Cabo Verde com uma lesão muscular na coxa esquerda, então também está fora da partida. Os titulares na lateral, voltando a falar disso, devem ser Caio Paulista na lateral esquerda e João Pedro na direita também, porque Pedro Gabriel estava com a seleção sub-20, então não viajou também para Belém do Pará. Na defesa deve ser Wallace e Kahneman, porque Gustavo Martins está suspenso, e o mesmo acontece com Noriega. E se seguir o que se apresentou no jogo treino diante do Sindicato dos Atletas, Danilo Barbosa deve ser o primeiro volante do Grêmio, deve fazer a sua estreia como titular do Grêmio. Nardoni e Vilaçante devem completar o meio-campo. O meia paraguaio, inclusive, viajou até Belém do Pará junto com os seus companheiros de seleção do Palmeiras em um avião fretado pela Leira Pereira, que parou em Belém do Pará a pedido do Grêmio, fez uma mudança de rota. Normalmente o avião vindo dos Estados Unidos para em Manaus para fazer o reabastecimento, dessa vez parou em Belém do Pará para o Vilaçante vir junto e conseguir chegar a tempo para participar de pelo menos um treino com o Grêmio para depois jogar. E no ataque não tem muito mistério, é Pavon, Amuso e Carlos Vinícius. Os três jogadores devem formar então o trio de ataque do Grêmio nessa partida diante do Remo. Já o Colorado se prepara para o jogo diante do Corinthians, também duelo decisivo pelo Campeonato Brasileiro. O Inter precisa vencer para dar uma respirada no Campeonato Brasileiro. A gente lembra que nem com vitória o Colorado sai do Z4, mas ao menos dá uma respirada. O Inter treinou no CT Parque Gigante novamente na segunda-feira, realiza nesta terça o seu último treino antes dessa partida decisiva diante do Corinthians. O técnico Eduardo Batista chegou no fim do mês de setembro, teve duas semanas de trabalho bastante intenso, a gente pode dizer, no CT Parque Gigante para ajustar o time do Inter, que deve seguir com a formação de três zagueiros, mas diferente do que fazia com o técnico Paulo Pezzolano, deve utilizar um centroavante de ofício, como o próprio Eduardo Batista falou em sua apresentação. Alejandro, então, deve ser a novidade do ataque colorado para essa partida diante do Corinthians. Para esse jogo, a diretoria do Inter fez várias promoções durante a última semana para tentar levar o torcedor para dentro do estádio, sócio com entrada gratuita nas três modalidades, mas também tem promoção para quem não é sócio até o dia do jogo, ingressos para área livre e inferior por R$ 45,00, com ingressos também chegando aos R$ 90,00 até se esgotarem. E os sócios com modalidade que precisa fazer um check-in podem resgatar a entrada gratuita para acompanhante. Então, o sócio pode levar um acompanhante para acompanhar esse jogo contra o Corinthians e apoiar o Inter a custo zero. É para lotar o estádio, é para tentar uma reabilitação diante do rival histórico Corinthians. E agora a gente vai para o futsal para falar de AMF, que entrou em quadra nessa segunda-feira, na última segunda-feira, lá no sul do estado, em Camaquã. Chegou a estar na frente do placar, mas foi superado pelo Camaquã Futsal por 8-4, jogo de 12 gols. A equipe do técnico Giba mostrou poderio ofensivo, acabou sofrendo 8 gols, mas a decisão é em Marau no próximo sábado, no ginásio Jatir Francisco Foreste. A MF vai ter que vencer no tempo normal para forçar a prorrogação e assim buscar a classificação para as quartas de final do Gauchão de Futsal Série A.
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0: Valeu, Vini. Obrigada, tá, pelas informações. E a gente fecha o programa de hoje com as notícias do esporte, agradecendo a audiência e o carinho de todos. O convite para que você siga sintonizado, já tem notícias da hora com A rede Tua Rádio, depois o Fifo, Cassiano Tomás apresenta o Em Alto, te aproxega de música gaúcha e também o Encontro Certo, que é um resumo do dia, um resumo desta terça, dia 6. Gente, um abraço muito carinhoso para todos, paz e bem.
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5: 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Pesquisadores da Embrapa e de vinícolas do Rio Grande do Sul, em parceria com agricultores, estão avaliando cultivares de aveia preta para recuperar os solos da Serra Gaúcha. A seleção de plantas de cobertura visa reduzir a contaminação do solo e protegê-lo da erosão em áreas de encosta. Na região serrana do Rio Grande do Sul, está concentrada a produção vitivinícola do estado, em áreas típicas de encosta com solos rasos e declividade acentuada, que em determinadas áreas pode chegar a 30%. Experimentos produzidos pela Embrapa mostraram a importância da cobertura vegetal para a conservação do solo nessas áreas. Em uma área de declive sem cobertura vegetal, monitorada durante 12 anos, foi registrada perda de aproximadamente 20 centímetros de solo. O ministro Cássio Nunes Marques, do Supremo Tribunal Federal, o STF, deve liberar para julgamento, depois do segundo turno das eleições, os pedidos de revisão criminal apresentados pela defesa do ex-presidente Jair Bolsonaro para tentar anular a condenação a 27 anos e 3 meses de prisão pela trama golpista. A expectativa é que o pedido não seja levado a julgamento antes da votação, marcado para 25 de outubro. Porém, é que a análise ocorra ainda neste ano, embora não imediatamente após a eleição. 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A crise de relacionamento entre Cristiano Ronaldo e Jorge Jesus, que culminou com a saída do atacante da seleção portuguesa, ganhou mais um desdobramento. De acordo com informações da CNN de Portugal, o jogador de 41 anos não retornará para a equipe nacional enquanto o treinador continuar no comando. Ainda segundo o canal de TV, o atleta se manteve irredutível em seu posicionamento e o seu futuro na equipe nacional vai depender da permanência do atual técnico. A decisão do jogador acontece logo depois do ex-treinador do Flamengo ter sinalizado uma trégua ao dizer que as portas da seleção estão abertas para o seu regresso. Em meio a toda essa polêmica, o atacante de 41 anos vem retomando a sua rotina normal e retornou para a Arábia Saudita para defender as cores do Al Nassr. 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
1: Cassiano Tomasi, o Fifo.
2: Boa tarde, meu amigo, minha amiga. Vamos chegando com o programa Em Alta desta terça-feira, 6 de outubro de 2026. 2:07 da tarde, 23 graus de temperatura. Paz e bem para você. Muito obrigado pela tua audiência, companhia e sintonia. 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É música da boa chegando por aqui. Paz e bem, boa tarde. Barbarella, Aldeia. Depois tem Meu Ex-Amor com Amado Batista e César Baracini, Banda Enigma. Isso não é amor. Boa tarde para você. Obrigado pela tua audiência, companhia e sintonia. 12 e 9, 23 graus de temperatura.

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1: Banda

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1: 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Kátia Valente, como é que fica o tempo nas próximas horas?
2: Olá, meus amigos e caros ouvintes, vamos ter uma terça-feira com a diminuição das áreas de instabilidade, ou seja, uma trégua aí nas pancadas de chuvas, nos temporais que vêm ocorrendo em grande parte do estado. E aqui na nossa região, nesta terça-feira, ainda pode ter algum chuvisco, assim, pela manhã, nada muito significativo, não. Já em boa parte do dia, então, vamos ter a presença do sol e com isso a temperatura sobe, sobe bastante rápido. Até tem uma sensação de calor à tarde, máximas beirando os 25 a 26 graus, 27, se aproximando até dos 27 graus na tarde desta terça-feira. A quarta-feira também já começa com a presença do sol, rapidamente as temperaturas vão subindo e a tarde é de temperaturas entre 26 e 27 graus, ou seja, temos aí, né, essa condição até de calor, de um pouco de abafamento na parte da tarde. E aí o que que acontece? Mais para o final do dia e à noite, as instabilidades devem retornar já com pancadas de chuvas, trovoadas, há condições até para algum temporal isolado. Na quinta-feira, as instabilidades ganham bastante força e chamam atenção para os volumes expressivos de chuvas que podem acontecer, além também de ocorrerem temporais. E a instabilidade vai predominar também ao longo da sexta-feira. Com a previsão do tempo, Kátia Valente.

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5: 23 graus.
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0: Ricardo Serri, falar aí com o pessoal do Mega. É o Alô Gerente aqui no programa Em Alta. Vamos acompanhar, tem notícia boa aqui.
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3: Zé. 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

0: É musicão aí, já já tem mais Made in Brasil. 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Mais Made in Brasil.
1: Made in Brasil, música brasileira no programa em alta.

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5: 22 graus.
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2: 6 de outubro, dia do tecnólogo. Os aniversariantes do dia?
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2: A cantora, dançarina e empresária brasileira Valesca Popozuda.
3: 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Do camarote quase não dá pra te ver.
2: E o cantor e compositor Ângelo Máximo.

os fatos do dia. Em 1916, nasceu o político e advogado Ulisses Guimarães. Foi o presidente da Assembleia Nacional Constituinte de 1987 a 1988. Ulisses Guimarães morreu em um acidente aéreo de helicóptero no litoral de Angra dos Reis, sul do estado do Rio de Janeiro, e seu corpo nunca foi encontrado. 1940. Nasceu o cantor e compositor Altemar Dutra. Ele morreu em 1983.

Em 1979, o Papa João Paulo II se torna o primeiro pontífice a visitar a Casa Branca nos Estados Unidos. 1998. Morreu em Santa Maria o músico gaúcho Noel Fabrício Borges do Canto da Silva, mais conhecido como Noel Guarani. Oba!

Em 2010, foi criado o Instagram, aplicativo de compartilhamento de fotos e vídeos. 2018. Morreu aos 85 anos a famosa cantora lírica espanhola Montserrat Caballé.

2020? Morreu aos 65 anos o lendário guitarrista Ed Van Halen. Nascido nos Países Baixos, foi cofundador da banda Van Halen.

0: Mário Vivan para a tua rádio.
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2: Daí, obrigado, Mário Vivan. Faltando 5 para as 3, 22 graus de temperatura, 6 de outubro de 2026. Vou fechando por aqui, agradecendo a tua audiência, companhia e sintonia. 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Teu sorriso, passe bem. Já já tem mais uma ordem alta, não sai daí.

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4: 3 horas, notícias da hora. 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O saque calamidade do FGTS foi liberado para Caxias do Sul. O coordenador da Defesa Civil da Secretaria de Segurança Pública, Tenente Armando da Silva, explicou que a solicitação no aplicativo do FGTS deverá estar habilitada amanhã, quarta-feira, após o meio-dia. Toda a solicitação é digital, sem a necessidade de ir a uma agência da Caixa presencialmente. O saque calamidade permite retirar até R$ 6.220 por conta do FGTS. Em Caxias, terá direito qualquer morador que tenha o valor na conta do FGTS, comprove residência na cidade e não tenha utilizado o mesmo benefício nos últimos 12 meses. A primeira reunião entre o governador Eduardo Leite e o governador eleito Luciano Zucco será na próxima sexta-feira, pela manhã, no Palácio Piratini. Os detalhes do encontro que dará início ao processo de transição entre o atual governo e a futura gestão foram acertados na manhã desta terça e devem ser anunciados por Eduardo Leite em uma coletiva de imprensa na tarde de hoje. Quem cultiva gratidão é capaz de realizar sonhos que parecem inalcançáveis. 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O plenário do Senado iniciou nesta terça a discussão sobre a PEC do fim da escala 6x1. A proposta já passou pela Câmara. Após o primeiro turno das eleições, Alcolumbre resolveu manter o calendário de discussão, mas a votação do texto é incerta. Isso porque, na avaliação de líderes do governo, o avanço dos candidatos de direita no Senado nas eleições inviabiliza as chances de votação da PEC na casa. Lideranças da oposição já articulam para não marcar presença nas sessões e para que, sem quórum, o fim da 6x1 não seja votado. Para ser aprovada, uma PEC precisa ter ao menos 3/5 dos votos favoráveis em duas votações. Ou seja, precisa contar com o apoio de ao menos 49 senadores. 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
4: Próxima edição às 4 horas.
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7: Vamos chegando então para a segunda hora do Em Alta, 6 de outubro de 2026, 13h10 da tarde, 22 graus de temperatura. 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Ó, o Guilherme Santiago chegando pra cantar, 12h30, depois tem Mississippi com os atuais.

0: Então, Mississippi, os reis do baile, os atuais, como tá ali, Elisa? 3:19, 22 graus de temperatura, em nome da Xlândia, que está em novo endereço, agora na Avenida Júlio Borella, ao lado do Correio, de segunda a sábado, ao meio-dia, servindo um delicioso almoço com comida caseira e ambiente familiar. 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Vamos lá, vamos saber onde é que tem bailinho com a colega Rosana Costenaro. Depois tem Alberi Ferro e Banda, o Amigo, a nova composição, né?
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2: Comunidades. No dia 12 de outubro, a comunidade de Nossa Senhora Aparecida Capingui convida para a Romaria em honra a Nossa Senhora Aparecida. No domingo, dia 11, haverá almoço servido nas mesas. E na segunda, dia 12, feriado, 6 horas, saída da procissão na frente à matriz até a comunidade, 10:30 missa, meio-dia churrasco padrão com copo e cozinha e 14 horas, tarde dançante com Bruno e Guilherme Santos. Eventos. A Faculdade FAB de Marau realiza, entre esta segunda e quarta-feira, dias 5 e 7 de outubro, a quinta semana do empreendedorismo, com palestras realizadas sempre às 7 horas da noite, no auditório do prédio B da FAB. O evento é voltado aos estudantes e à comunidade em geral. Na sexta-feira, dia 9 de outubro, inicia o Festival Gastronômico Degusta Marau, totalizando 38 dias de programação nos estabelecimentos participantes. E é possível conferir todos os restaurantes no site degustamarau.com.br. Rosana Costanaro para a tua Rádio Alvorada.

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1: Made in Brasil, chegando por aqui, 15:27, ou 3:27, 22. 22 graus de temperatura.
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0: Vamos lá, que já tem mais Made in Brasil, 29 faltando para as 4, 22 graus de temperatura, Bonato Comércio e Representações, tem ralador de queijo, picador de batatinha, moedor de carne, 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Vamos lá então, Zezé Luciano, Sonho de Amor, depois tem Alberim, Banda Dimensão, Aliança de Lata. Boa tarde, paz e bem.
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0: Agora tem o quadro Tá Pro Chega, trazendo pra cantar Bica que Bica com o Tchê Barbaridade. Ensina teu mate, Tá Pro Chega, Tchê. 15 faltando pras 4, 22 graus de temperatura.
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2: É o Vini Gaieschi chegando com as informações. Vamos acompanhar.
3: Alô, você, nosso amigo ligado na programação da tua Rádio Alvorada desta terça-feira. A gente vai chegando com os esportes por aqui. Começamos com futebol em pauta. O Grêmio já está em Belém do Pará para o jogo decisivo diante do Remo e teve novidade na delegação que viajou até a capital paraense lá no norte do Brasil. Dois jogadores da base, o lateral esquerdo Emanuel e o atacante João Borne, foram relacionados e pela primeira vez integram o plantel do Grêmio no profissional. Porém, contudo, todavia, o técnico Renato Portaluppi vai ter baixas bastante importantes para esse duelo, a gente pode dizer, bastante decisivo diante do Remo na próxima quarta-feira. Os dois laterais de ofício titulares, o Marlon e o Diego Caíto, estão fora por lesão. O Marlon segue se recuperando de uma lesão que sofreu e o Diego Caíto também está machucado. Não tem nada a ver com aquela lesão no ombro que ele sofreu no Grenal. Uma nova baixa que surgiu na segunda-feira foi do Giovanni Cabral, que voltou da data FIFA com a seleção de Cabo Verde com uma lesão muscular na coxa esquerda, então também está fora da partida. Os titulares na lateral, voltando a falar disso, devem ser Caio Paulista na lateral esquerda e João Pedro na direita também, porque Pedro Gabriel estava com a seleção sub-20, então não viajou também para Belém do Pará. Na defesa deve ser Wallace e Kahneman, porque Gustavo Martins está suspenso, e o mesmo acontece com Noriega. E se seguir o que se apresentou no jogo treino diante do Sindicato dos Atletas, Danilo Barbosa deve ser o primeiro volante do Grêmio, deve fazer a sua estreia como titular do Grêmio. Nardoni e Vilaçante devem completar o meio-campo. O meia paraguaio, inclusive, viajou até Belém do Pará junto com os seus companheiros de seleção do Palmeiras em um avião fretado pela Leira Pereira, que parou em Belém do Pará a pedido do Grêmio, fez uma mudança de rota. Normalmente o avião vindo dos Estados Unidos para em Manaus para fazer o reabastecimento, dessa vez parou em Belém do Pará para o Vilaçante vir junto e conseguir chegar a tempo para participar de pelo menos um treino com o Grêmio para depois jogar. E no ataque não tem muito mistério, é Pavon, Amuso e Carlos Vinícius. Os três jogadores devem formar então o trio de ataque do Grêmio nessa partida diante do Remo. Já o Colorado se prepara para o jogo diante do Corinthians, também duelo decisivo pelo Campeonato Brasileiro. O Inter precisa vencer para dar uma respirada no Campeonato Brasileiro. A gente lembra que nem com vitória o Colorado sai do Z4, mas ao menos dá uma respirada. O Inter treinou no CT Parque Gigante novamente na segunda-feira, realiza nesta terça o seu último treino antes dessa partida decisiva diante do Corinthians. O técnico Eduardo Batista chegou no fim do mês de setembro, teve duas semanas de trabalho bastante intenso, a gente pode dizer, no CT Parque Gigante para ajustar o time do Inter, que deve seguir com a formação de três zagueiros, mas diferente do que fazia com o técnico Paulo Pezzolano, deve utilizar um centroavante de ofício, como o próprio Eduardo Batista falou em sua apresentação. Alejandro, então, deve ser a novidade do ataque colorado para essa partida diante do Corinthians. Para esse jogo, a diretoria do Inter fez várias promoções durante a última semana para tentar levar o torcedor para dentro do estádio, sócio com entrada gratuita nas três modalidades, mas também tem promoção para quem não é sócio até o dia do jogo, ingressos para área livre inferior por R$ 45,00, com ingressos também chegando aos R$ 90,00 até se esgotarem. E os sócios com modalidade que precisa fazer um check-in podem resgatar a entrada gratuita para acompanhante. Então, o sócio pode levar um acompanhante para acompanhar esse jogo contra o Corinthians e apoiar o Inter a custo zero. É para lotar o estádio, é para tentar uma reabilitação diante do rival histórico Corinthians. E agora a gente vai para o futsal para falar de AMF, que entrou em quadra nessa segunda-feira, na última segunda-feira, lá no sul do estado, em Camaquã. Chegou a estar na frente do placar, mas foi superado pelo Camaquã Futsal por 8-4, jogo de 12 gols. A equipe do técnico Giba mostrou poderio ofensivo, acabou sofrendo 8 gols, mas a decisão é em Marau no próximo sábado, no ginásio Jatir Francisco Foreste. A MF vai ter que vencer no tempo normal para forçar a prorrogação e assim buscar a classificação para as quartas de final do Gauchão de Futsal Série A.
2: Tá aí, obrigado, Vini Gajewski.
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2: 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Fui e deixei cantando Grupo Carisma. Agora ou nunca mais, hein? Aí o programa Te Aproxega comigo mesmo. Paz e bem.

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5: 4 horas. Notícias da hora. Um novo caso de gripe aviária foi registrado no município de Selbach, na região do Alto Jacuí. O laudo foi confirmado pelo Laboratório Federal de Defesa Agropecuária de Campinas. O Serviço Veterinário Oficial do Rio Grande do Sul vai realizar visitas nas 68 propriedades no raio de 3 quilômetros onde o caso foi registrado, além de ações de educação sanitária e conscientização na comunidade. A Associação Brasileira de Proteína Animal, em conjunto com a Organização Avícola do Estado do Rio Grande do Sul, informou, por meio de nota, que acompanha a confirmação do foco da doença. O INMET emitiu 2 alertas de tempestade para o Rio Grande do Sul. O alerta amarelo está em vigor, com risco de perigo potencial para chuva entre 20 e 30 milímetros por hora ou até 50 milímetros por dia, ventos intensos de 40 a 60 quilômetros por hora e queda de granizo. O aviso inclui região metropolitana, serra, parte do litoral norte e do norte do estado. Tem início às 6 da tarde e término às 11h59 da noite. A partir de quarta-feira, há alerta laranja de perigo que abrange boa parte do estado, exceto região metropolitana, serra, parte do litoral norte e do norte do estado. Também inclui oeste de Santa Catarina. 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Lionel Messi se despede da seleção da Argentina nesta terça-feira, às 8 horas da noite. O jogo derradeiro do astro do futebol por seu país será um amistoso internacional contra o Benin. A partida ocorre no estádio Monumental de Núñez, em Buenos Aires, na Argentina. Na seleção argentina, Messi é o jogador com mais títulos, o maior artilheiro da história, com 125 gols, e o jogador com mais partidas, 207 jogos. 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
5: Próxima edição, às 5 horas.
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11: Francisco de Assis, uma semente de vida eterna.
12: Conselhos de São Francisco, que a inteligência deve seguir a boa ação. Diz o apóstolo, a letra mata, mas o espírito vivifica. São mortos pela letra os que tão somente querem saber as palavras, a fim de parecer mais sábio que os outros e poder adquirir grandes riquezas e dá-las aos parentes e amigos. São ainda mortos pela letra aqueles religiosos que não querem seguir o espírito das Sagradas Escrituras, mas só se esforçam por saber as palavras e interpretá-las aos outros. São, porém, vivificados pelo Espírito das Sagradas Escrituras quem trata de penetrar a fundo cada letra que conhece. Tenhamos a palavra de Deus por vida em nossa vida. Seja um franciscano, seja uma franciscana, paz e bem.
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2: Vamos embora então, gauchada, 4:07 da tarde, 22 graus de temperatura, 6 de outubro, 2026. Passe bem, muito obrigado pela tua audiência, companhia e sintonia. 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Canta Delcio Tavares, o mate da esperança, Garotos de Ouro, a bailanta do fundão e Teixeirinha para fechar o bloco de três. A volta do Tordilho Negro. Ensina teu mate, te aproxega-te. 4:09 da tarde, passe bem.

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4: 4:22.
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Ô, musicão do Gildo de Freitas, eu reconheço que sou grosso. Alô, meu amigo, é o Norino Benedetti, acompanhando a nossa programação. Obrigado pela audiência, companhia e sintonia do Cachaça, né? Estou no Alambique lá produzindo. Vamos lá então, 4:30 da tarde, hora certa. 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

0: 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Botei pra cantar Grupo Minuano, no calor dos teus abraços.
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0: De amor. Vamos embora então, 25 faltando para 5, 22 graus de temperatura. 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Vamos lá, então. 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E canta Gaúcho da Fronteira, o brinquedo perigoso, o musicão.
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5: 4:45.
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5: Os Monarcas chegando para cantar. Opa, Grupo Manotaço, Rigores do Tempo. Boa tarde para você, paz e bem.

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0: Tá aí, Elton Saldanha, Paraguaí, tá certo, faltando para 5, 21 graus de temperatura. 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Fechei a primeira hora, deixei cantando os Monarcas, Doce Amargo do Amor. Até mais, paz e bem. 5, faltando para 5, 21 graus de temperatura, tempo nublado, hein?
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5: 5 horas. 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Vamos às informações da central de conteúdo da tua rádio.
6: Na região de Mará, o destaque para a programação da 45ª Romaria Arquidiocesana de Nossa Senhora Aparecida, que acontece no domingo, dia 11 de outubro, em Passo Fundo. As atividades iniciam às 7 horas da manhã com missas na Catedral Metropolitana e no Santuário, seguidas pela tradicional caminhada de 7 quilômetros com saída da Catedral às 8 horas. A chegada dos romeiros contará com celebração às 10h30 no Santuário, além da bênção do Santíssimo às 14 horas e novas missas às 16 e às 18 horas. Na segunda-feira, dia 12, dia da padroeira, o santuário realiza celebrações às 8 da manhã, às 10 da manhã, às 2 da tarde e às 4 da tarde. O evento deste ano traz como lema Deus fez sua morada entre nós no Sim de Maria. Da tua rádio Alvorada de Marau, Eduardo Serri.
7: A Brigada Militar já definiu o planejamento de segurança para a Expo Lagoa 2026, que ocorre de 8 a 12 de outubro em Lagoa Vermelha. O comandante do 10º Batalhão de Brigada Militar, Capitão Malone Rodrigues dos Santos, confirmou o reforço da Força Tática de Vacaria para atender o público estimado em 50 mil pessoas. Entre as orientações estão que crianças e adolescentes não circulem desacompanhada de seus representantes ou pais. A Expo Lagoa contará com espaço de expositores, área dedicada à agricultura familiar e arena de shows, com show nacional de Bruno e Barreto. Da tua Rádio Cacique de Lagoa Vermelha, Bernardo César.
8: O ex-prefeito de Vacaria e candidato a deputado estadual nas últimas eleições, Amadeu de Almeida Boeira, afirmou em entrevista à tua Rádio Fátima que poderá disputar novamente a prefeitura do município em 2028. Segundo ele, a decisão dependerá da avaliação da população e de pesquisas que deverão ser realizadas mais próximas do período eleitoral. Da tua Rádio Fátima de Vacaria, Luiz Barreto.
9: Em Veranópolis, ocorre nesta quarta-feira e quinta-feira, dias 7 e 8 de outubro, mais uma edição do Literarte da AVAEC Unidades Educacionais. O evento chega à sua 7ª edição e será realizado a partir das 7 horas da noite na SUAL. Neste ano, o público poderá acompanhar o espetáculo Sherlock Holmes e a Liga de Detetives, inspirado nas obras dos escritores Arthur Conan Doyle e Agatha Christie. A apresentação reúne teatro, música e dança, com a participação dos alunos do ensino médio da AVAEC. Os ingressos custam R$ 25,00 e são limitados, podendo ser adquiridos nas recepções das unidades educacionais da AVAEC. Da tua Rádio Veranense de Veranópolis, Monique Zeliotto.
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7: Cassiano Tomasi, o Fifo.
8: Vamos embora então, gauchada. 5:09 da tarde, 21 graus de temperatura. Paz e bem pra você que ligou seu rádio agora. É o Te aproxega na sua segunda hora, hein? 5:09, 21 graus de temperatura, 6 de outubro de 2026. 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
9: Thank you.
8: De Befosa convidando 10 de outubro, jantar dançante servido na mesa no bairro Progresso, depois tem bailão com os Dalmagos. 10, 11 e 12 de outubro, grande festa da Nossa Senhora de Aparecida. Vai ser lá na Aparecidinha, né? É, no dia 12, 6 da manhã, estamos saindo aqui de fronte da Igreja Matriz. Depois lá vai ter a missa também. Todo mundo está convidado a participar. Dia 11 tem o almoço servido na mesa. E no dia 12, né, que é na segunda-feira, né? Vai ter festa e matiné com Bruno e Guilherme. Lá na Aparecidinha, no Capingui. 10 de outubro, tradicional pastelada no CTG Sentinelas do Pago. 10 de outubro, evento da empresa BRF, nossa gente, nossa história, vai ser no Clube dos Motoristas em Marau. 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Florão de Loura com o grupo Fandango, depois tem previsão do tempo.

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1: Vamos saber como é que vai ficar, né? Nublado, o sol não apareceu nesta tarde de terça-feira, 6 de outubro de 2026. 21 graus, tá baixando a temperatura. 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Kátia Valente, como é que vai ficar então?
2: Olá, meus amigos e caros ouvintes, vamos ter uma terça-feira com a diminuição das áreas de instabilidade, ou seja, uma trégua aí nas pancadas de chuvas, nos temporais que vêm ocorrendo em grande parte do estado. E aqui na nossa região, nesta terça-feira, ainda pode ter algum chuvisco, assim, pela manhã, nada muito significativo, não. Já em boa parte do dia, então, vamos ter a presença do sol e com isso a temperatura sobe bastante rápido. Até tem uma sensação de calor à tarde, máximas beirando os 25 a 26 graus. 27, se aproximando até dos 27 graus na tarde dessa terça-feira. A quarta-feira também já começa com a presença do sol, rapidamente as temperaturas vão subindo e a tarde é de temperaturas entre 26 e 27 graus, ou seja, temos aí, né, essa condição até de calor, de um pouco de abafamento na parte da tarde. E aí o que acontece? Mais para o final do dia e à noite, as instabilidades devem retornar já com pancadas de chuvas, trovoadas, há condições até para algum temporal isolado. Na quinta-feira, as instabilidades ganham bastante força e chamam atenção para os volumes expressivos de chuvas que podem acontecer, além também de ocorrerem temporais. E a instabilidade vai predominar também ao longo da sexta-feira. Com a previsão do tempo, Kátia Valente.
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5: Quem busca novos hábitos de saúde ou estratégias para emagrecer, já deve ter ouvido falar nos shots matinais. Para quem ainda não conhece, os shots matinais são sucos super concentrados, servidos em pequenos volumes indicados para serem ingeridos em jejum. Eles possuem combinações de diversos alimentos considerados funcionais, como, por exemplo, frutas, condimentos e vegetais. Apesar disso, ainda não existem pesquisas científicas que comprovem a eficácia dos shots matinais para a saúde. Ou seja, não pense em substituir esse tipo de suco pelo seu café da manhã. O seu consumo pode ser seguro se estiver aliado a uma alimentação adequada e respeitando todas as necessidades individuais. Esse foi o Bem Viver de hoje. E eu, Ana Paula Barros, volto logo com mais uma dica para nossa saúde. Até a próxima.
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8: 5:22.
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1: É o canto livre quem chega para cantar o baile de candeeiro. 5h23, 21 graus de temperatura, tá baixando, hein? Vamos embora. Encilha o chimarrão e te aproxega, tchê.

É, musicão aí. 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
6: 5 horas e 42 minutos.
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Ó, musicão do Porca Véia, hein? Cavalo Tostado, música pro meu amigo Bruno Roso, nosso ex-colega aqui na Estela em Ibiraiaras, capital da Batatinha, acompanhando a nossa programação. Valeu, Bruno Roso! Ah, tá lá acompanhando a programação, né? Rádio ligado, que finalzinho de tarde, já sem fazer nada, tá por lá, né? Tá tomando uma geladinha, que barbaridade. Valeu, Bruno! Abraço de volta e meia pra ti, obrigado pela audiência, companhia e sintonia. Eu vou fechando por aqui em nome da Agropecuária Império do Campo. 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Fechei? Fechei. Desejando a você paz e bem, te agradecendo pela audiência, companhia e sintonia. E deixo cantando os Serranos aos domingos, 9 faltando para 6, 20 graus de temperatura. Vem aí o programa Encontro Certo com ele, eu mesmo, depois do momento de oração. Tchau, tchau.

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7: Olá, meu amigo. Olá, minha amiga ouvinte. Eu sou o Padre Ezequiel. Desejo a você graça e paz. Terça-feira, quero convidar você para este momento de meditação, de oração e de bênção. A palavra que inspira hoje é a seguinte: é preciso acolher e entregar nossa realidade, as pessoas, as nossas deficiências, ao amor de Deus. Só assim iremos acomodando melhor nossas faltas, nossas angústias. Meditemos a canção.

0: Rezemos juntos. O anjo do Senhor anunciou a Maria, e ela concebeu do Espírito Santo. Ave Maria, cheia de graça, o Senhor é convosco, bendita sois vós entre as mulheres, e bendito é o fruto do vosso ventre, Jesus. Santa Maria, Mãe de Deus, rogai por nós, pecadores, agora e na hora da nossa morte. Amém. Eis aqui a serva do Senhor, faça-se em mim segundo a vossa palavra. Ave Maria, cheia de graça, o Senhor é convosco, bendita sois vós entre as mulheres, e bendito é o fruto do vosso ventre, Jesus. Santa Maria, Mãe de Deus, rogai por nós, pecadores, agora e na hora de nossa morte. Amém. E o Verbo se fez carne e habitou entre nós. Ave Maria, cheia de graça, o Senhor é convosco, bendita sois vós entre as mulheres, e bendito é o fruto do vosso ventre, Jesus. Santa Maria, Mãe de Deus, rogai por nós, pecadores, agora e na hora de nossa morte. Amém. Rogai por nós, Santa Mãe de Deus, para que sejamos dignos das promessas de Cristo. Oremos. Derramai, ó Deus, a vossa graça em nossos corações, para que, conhecendo pela mensagem do anjo a encarnação do vosso Filho, cheguemos por sua paixão e cruz à glória da ressurreição. Por Cristo nosso Senhor. Amém. E agora sobre você, a bênção de Deus. O Senhor esteja convosco, Ele está no meio de nós. Por intercessão de Nossa Senhora, desça sobre você, sobre a tua casa, sobre a tua vida, sobre a tua saúde, sobre o teu trabalho, a bênção de Deus. Em nome do Pai, do Filho e do Espírito Santo. Amém. Obrigado por estar conosco, um forte abraço para você e até amanhã.
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2: Bom final de tarde, bom início de noite. Terça-feira, 6 de outubro, 2026. 6:05, 20 graus de temperatura. Está no ar o programa Encontro Certo da tua Rádio Alvorada. Produção da Central de Conteúdo. Coordenação Ana Lúcia Giacomini, gerência Mauro Matesco, direção Frei Renor Pegorar. 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Primeira informação que sempre chega, vem da área do tempo. É, já vamos chamando aqui a Kátia Valente para atualizar.
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2: 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Kátia Valente, como é que fica o tempo então?
3: Olá, meus amigos e caros ouvintes, vamos ter uma terça-feira com a diminuição das áreas de instabilidade, ou seja, uma trégua aí nas pancadas de chuvas, nos temporais que vêm ocorrendo em grande parte do estado. E aqui na nossa região, nesta terça-feira, ainda pode ter algum chuvisco, assim, pela manhã, nada muito significativo, não. Já em boa parte do dia, então, vamos ter a presença do sol e com isso a temperatura sobe bastante rápido. Até tem uma sensação de calor à tarde, máximas beirando os 25 a 26 graus, 27, se aproximando até dos 27 graus na tarde desta terça-feira. A quarta-feira também já começa com a presença do sol, rapidamente as temperaturas vão subindo e a tarde é de temperaturas entre 26 e 27 graus, ou seja, temos aí, né, essa condição até de calor, de um pouco de abafamento na parte da tarde. E aí o que que acontece? Mais para o final do dia e à noite, as instabilidades devem retornar já com pancadas de chuvas, trovoadas, há condições até para algum temporal isolado. Na quinta-feira, as instabilidades ganham bastante força e chamam atenção para os volumes expressivos de chuvas que podem acontecer, além também de ocorrerem temporais. E a instabilidade vai predominar também ao longo da sexta-feira. Com a previsão do tempo, Kátia Valente.
2: Tá aí, obrigado, Kátia. 6:08 agora, 20 graus de temperatura por aqui. A informação não para. É hora de opinião.
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2: 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Vitor Hugo Ultramari, qual é o assunto que nos traz para hoje?
4: Ainda nos rescaldos da eleição do domingo, agora... O clima de negociações indispensáveis, por sinal, para selar acordos para o segundo turno. E, diante disso, muita especulação. Para quem não lembra, na eleição passada, a virada da Simone Tebet deu a eleição para o Lula, pois agora não conseguiu se eleger senadora. Bom mesmo é ganhar no primeiro turno. Além de encurtar o caminho, dá uma tranquilidade para os candidatos, que sem dúvida é o que deve estar sentindo o nosso novo governador, agora governador de todos. Viro a página agora para um registro que tenho que fazer, porque sempre fui de gostar do feito em casa. Sabem aquele gostinho das coisas feitas em casa, minha mãe era dona de fazer tudo em casa. Fazia comida, fazia os doces, as compotas, a figada, o queijo, a puína, que agora, nos nossos novos tempos, se chama de ricota e se compra no mercado. Ela fazia massa na máquina, naquele torno manual que todas as casas italianas tinham, fazia mondongo, fazia capelete e ainda era costureira. A mãe remendava, fazia barra, largava, estreitava as nossas roupas. Hoje tem as costureiras e já não se faz mais isso em casa. Essas algumas coisas que eu lembro do feito em casa. Lembro também agora o carro que se lavava em casa. Hoje tudo vai para as lavagens. Então, meus amigos, bonito lembrar e com saudade de tudo isso. Mas por que lembro? Conto para vocês que o que me fez lembrar de tudo isso foi ter ganho de presente da amiga Bernadette da Lasta Confortim um pote de torresminho de nozes. Que coisa boa! Ela é da turma do Feito em Casa. Por isso, obrigado, Bernadette, me fez lembrar disso tudo e da minha mãe. Até amanhã, se Deus quiser.
2: Até amanhã, Vitor Hugo Ultramari. 6:11, 20 graus de temperatura. 6 de outubro, 2026. Vai anoitecendo em Marau. Então, bom início de noite. Tem intervalo comercial, depois tem giro na região.
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1: Vamos indo então, dando sequência ao programa, 6h16 agora, 20 graus de temperatura, tem giro na região.
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1: Quem chega com as informações é a colega Júlia Berguete Xavier.
3: No nosso giro hoje, nós vamos ir até Vila Maria, porque um novo acesso exclusivo para pedestres foi criado no município para facilitar a circulação durante as obras de reconstrução da ponte da Rua Getúlio Vargas, que liga a Rua Santo Antônio. A passagem foi construída na Praça da Bíblia, ao lado da UBS 2, após o antigo acesso de passagem ser removido. A nova passagem é destinada, lembrando, exclusivamente para pedestres, já que os veículos devem continuar utilizando a ponte localizada nas proximidades da IMF Maria Busato, com acesso pelo módulo esportivo 15 de novembro. Lembrando que a previsão é que esse novo acesso para pedestres permaneça disponível durante todo o período de execução dos trabalhos até a conclusão da estrutura da nova ponte e a liberação da circulação no local. Como informações dos municípios aqui da região de Marau, Júlia Berguete Xavier para a tua Rádio Alvorada.
1: Obrigado, Júlia Berguete Xavier.
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1: 6h17 agora, 20 graus de temperatura.
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1: É hora da Ana Lúcia Giacomini trazer as cotações de mercado na primeira parte do mercado agrícola. Vamos acompanhar.
5: E nós iniciamos com as cotações dos grãos comercializados em sacas de 60 quilos. A soja, R$ 136,00. O milho, R$ 61,00. E o trigo, R$ 75,00. Demais produtos. Boi gordo, R$ 12,65 ao quilo vivo. Vaca gorda, R$ 10,65 ao quilo vivo. Suíno tipo carne, no preço integração, R$ 4,65 ao quilo vivo. Suíno tipo carne, no preço particular, R$ 5,82 ao quilo vivo. E o leite padrão, de acordo com a Emater, comercializado na região com o menor preço referência, em R$ 2,15 ao litro. Ana Lúcia Giacomini para a tua rádio.
1: Obrigado, Ana Lúcia Giacomini. 6h18 agora, 20 graus de temperatura. 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Vamos lá então, vamos lá. 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Então, todo mundo está convidado a participar para a grande festa em honra a Nossa Senhora Aparecida na comunidade de Ipiranga, Nicolau Vergueiro, que pertencia aqui para o município de Marau, né? 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É, não sei se não vamos dar uma chegada lá, né? 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Segunda parte da produção rural, colega Luiz Carlos Rodrigues de Lima, falando do evento para mulheres associadas da Cotrijal.
6: Estamos contatando no programa com Maria Letícia Toledo Bonzanini. Ela é coordenadora de marketing da Cotrijal. A pauta gira em torno do 11º encontro de mulheres Cotrijal, que será realizado com programação em Nome Toque, Passo Fundo e Soledade, reunindo mulheres em momentos de reflexão, confraternização e atrações.
7: Realmente estamos iniciando uma semana muito importante aqui para a Cotrijal, a semana em que realizaremos a 31ª edição dos encontros de mulheres que realizamos na cooperativa. É o segundo ano que estamos descentralizando o nosso encontro, que é tão tradicional. A Cotrijal é pioneira na mobilização de mulheres no cooperativismo, e desde o ano passado, desde 2025, nós estamos descentralizando os nossos encontros para ir ao encontro, né, para chegar mais perto das mulheres cooperativistas. Iniciamos na terça-feira, em Não Me Toque, aqui no Parque da Expo Direto, onde estamos esperando 600 mulheres. Já na quarta-feira, dia 7, encontraremos as mulheres de Passo Fundo e as regiões que fazem parte aí da nossa área de atuação mais ao norte do estado. O nosso evento em Passo Fundo será no Bless. E na quinta-feira encerramos a nossa rodada em Soledade, onde estamos esperando também 500 mulheres e mobilizaremos as nossas associadas da região mais ao sul do estado. Então, essa é a nossa programação para essa semana, Luiz Carlos.
6: Sim, e o deslocamento dessas pessoas, como é que acontece?
7: Acontece dos mais diversos tipos. Algumas vêm de carro, mas a cooperativa, para municípios mais distantes, está disponibilizando ônibus para que as mulheres venham até os locais, Luiz Carlos.
6: É a confirmação da vinda na lotação, aí tem um ponto da própria Cotrijal aí em cada localidade?
7: Isso, as mulheres elas já estão acostumadas a fazer contato com as nossas colegas que estão nas unidades de negócios da Cotrijal. Então, todas as inscrições, todo esse contato é feito diretamente nas nossas unidades de negócio.
6: Para quem vai participar, tudo é gratuito ou existe alguma taxa?
7: Com certeza é tudo gratuito, porque esse evento é um evento feito para o quadro social da cooperativa. Então nós vamos ter uma programação esse ano, uma programação muito especial. A nossa palestra principal do evento se chamará Vivendo ou Existindo. É uma palestra que será proferida pela Cleusa Fagundes. A Cleusa é uma palestrante de Santa Cruz, já esteve conosco em outras oportunidades e foi aclamada pelas mulheres para que voltasse a trabalhar com o quadro social feminino da Cotrijal. Então o evento inicia às 9h30 com a recepção, às 10h temos a abertura oficial, às 10h15 então a palestra com a Cleusa Fagundes, ao meio-dia fizemos uma pausa para o almoço e à 1h30 da tarde temos a nossa tradicional atração artística, que nesse ano traremos uma dupla de meninas, aqui de Vitor Greff, muito próximo a Não Me Toque, a Lara e a Glória, que são meninas que foram cantar na TV Record nos últimos dias, no Canta Comigo Team. Então é uma dupla muito conhecida aqui na região, e também é uma forma da Cotrijal incentivar essas meninas, né, que estão começando a sua carreira, e vão trazer um repertório especial, preparado com muito carinho, para as nossas mulheres. E o nosso encerramento está previsto para as 15h30 da tarde.
6: Maria Letícia, de minha parte, fico satisfeito pela sua participação no nosso programa.
7: A alegria foi nossa em poder estar divulgando esse trabalho que fizemos com muito amor aqui na Cotrijal, preparando essas mulheres, né? E agradecemos pelo interesse na nossa pauta e estamos à disposição para próximas oportunidades.
1: Tá aí, muito obrigado pelas informações, colega Luiz Carlos Rodrigues de Lima, falando aí do evento para mulheres associadas da Cotrijal. Tem mais informação chegando por aqui, 6:25, 20 graus de temperatura, lentamente vai anoitecendo em Marau.
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1: 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Colega José Maculã, qual o assunto que nos traz para hoje?
9: Voltamos a falar sobre engenharia de alimentos. Hoje a questão é a seguinte: o que se entende por muito além de um alimento não estar estragado? Mais uma vez com a gente, a engenheira Cristina Scandolara.
10: Exatamente. Semana passada a gente falou um pouquinho, né, sobre o que é qualidade dentro da indústria, as boas práticas de fabricação, os cuidados de higiene e uma famosa palavra chamada cultura da qualidade, que hoje é muito divulgada nas indústrias, na questão de manter as pessoas capacitadas e entender o que é produzir um alimento com higiene, né? Mas, além disso, o consumidor, ele olha para a qualidade de uma forma diferente, né? A gente, quem que não já foi no supermercado e comprou um alimento só porque viu, ou porque achou a embalagem bonita, ou pela cor da embalagem? Então, hoje, os alimentos, eles são desenvolvidos muito avaliando sabor, textura, aparência, cor, embalagem, praticidade e segurança. Então, a gente compra hoje muito com os olhos primeiro, depois a gente vai provar e entender se a gente gosta desse alimento ou não. Então, a qualidade, ela precisa ser um valor percebido além só da aparência, mas é um conjunto, né, como a gente vem falando nesses dias. Uma embalagem, por exemplo, mal apresentada, ou um rótulo mal apresentado, pode gerar dúvidas para o consumidor se aquele alimento tem qualidade ou não. Então, embalagem bonita, informações organizadas, também auxiliam na hora do consumidor fazer a sua

0: quando a gente abre esse alimento, a gente acaba provando e diz, não, mas não é tudo isso aqui que está nessa embalagem ou que está nesse rótulo, ou o rótulo ele cria expectativa para o consumidor. E muitas vezes essa expectativa não é atendida no alimento na hora de provar. Por isso que ter o engenheiro de alimentos no desenvolvimento do produto faz o equilíbrio disso entre o que nós vamos colocar na rotulagem para o consumidor comprar esse alimento, precisa ter dentro desse alimento também.
1: Um rótulo que te transmita segurança, tranquilidade, não há necessidade de ser tão bonito, mas também não tão feio. O equilíbrio que você coloca nesse momento.
0: Exatamente, e com as informações necessárias e corretas que a nossa legislação também pede hoje. Mas a gente precisa ter um certo cuidado, às vezes as pessoas, né, me perguntam muito assim: ah, e será que o artesanal, que não tem o rótulo, que às vezes não tem a data de fabricação, a data de validade? As pessoas às vezes fazem essa correlação de que é um produto que tem menos aditivos, que é um produto que é mais saudável. A gente precisa ter muito cuidado com isso. Muitas vezes eles podem esconder alguns problemas que a gente falou semana passada, de falta de higiene ou de controles de temperatura, que podem nos causar um outro problema de saúde também que a gente vai estar comentando durante as nossas conversas.
1: Amanhã seguimos por aqui com o mesmo assunto. José Maculã, para a tua Rádio Alvorada.
2: Obrigado, colega José Maculã. 6:30 da tarde, 20 graus de temperatura. Tem notícia para quem está precisando, querendo, mas acima de tudo, interessado.
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2: Mais uma participação da colega Júlia Berguete Xavier.
4: Para você que está em busca de empregos, o Cine de Marau tem vagas na indústria metalúrgica para alimentador de linha de produção, na indústria frigorífica para auxiliar de linha de produção, magarefe, inspetor de qualidade, cozinheiro e auxiliar de cozinha. No comércio, para representante de vendas com carro próprio e atendente de farmácia. Em supermercados, para operador de caixa, fiscal de caixa e auxiliar de padaria. Na indústria em geral, para soldador, operador de máquina, auxiliar de costura, auxiliar de rotomoldagem, trabalhador para laticínios e operador de empilhadeira 1. E em serviços, para eletricista, auxiliar de manutenção, vigilante, auxiliar mecânico de manutenção, auxiliar administrativo, analista financeiro, coordenador de equipe para coleta de sucata, técnico de enfermagem, auxiliar de carga e descarga, pedreiro, servente, auxiliar de cozinha e motorista para caminhão C, além de revisor de tecidos e frentista. Lembrando que para se candidatar para as vagas, você deve ir até o Cine com o seu documento pessoal e fazer o seu cadastro para ser encaminhado para as entrevistas. O Cine fica na rua Irineu Ferlin, número 658, no centro, junto à Prefeitura Municipal de Marau. Júlia Berguete Xavier para a tua Rádio Alvorada.
2: Tá aí, obrigado, Júlia Berguete Xavier. 29, faltando para 7, 20 graus de temperatura. Com 100% das urnas apuradas, os candidatos Flávio Bolsonaro, do PL, e Luiz Inácio Lula da Silva, do PT, vão disputar o segundo turno para a presidência da República nas eleições gerais de 2026. Todo mundo já sabe, né? Flávio recebeu 56.104.503 votos, o equivalente a 47,03% dos votos válidos. Lula obteve 53.879.538 votos, o que corresponde a 45,16%. Foram registrados 2.300.798 votos brancos, 1,84%, e 3.674.249 votos nulos, 2,93%. O total de votos válidos corresponde a 125.275.835 votos. Na nossa região aqui, nós tivemos, né, deputado estadual eleito, o Dirceu, e também o deputado federal, o Vilmar Perim Zanquim. Então, essa

0: são as notícias, né? As informações aqui das eleições também, que agora, no dia 25, né? No dia 25, então, sexta-feira agora já começa de novo o horário eleitoral no rádio e o pessoal que foi para o segundo turno retorna à campanha. 6h33, 20 graus de temperatura. José Maculã, uma entrevista sobre o programa Juntos do Sicredi. Vamos acompanhar.
1: Uma conversa com o Renato Rossi, gerente Sicredi Aliança, sobre o lançamento do programa de fidelidade Juntos, destinados aos associados da cooperativa de crédito, o Sicredi. É algo novo, então, para o Sicredi, para o associado, Renato?
2: Isso, o Juntos ele é um programa que o Sicredi já vem colocando em prática em outras regiões, em outras cooperativas do sistema Sicredi, e que, então, desde o dia 30 de setembro agora, a Sicredi Aliança passa a fazer parte desse programa de fidelidade.
1: E na prática, como é que ele funciona então?
2: Então hoje todos os associados do Sicredi, eles podem acessar a loja de aplicativos do seu celular e fazer o download do aplicativo Juntos. Então se pesquisar lá Juntos Sicredi, já vai aparecer o aplicativo do programa. Faz um cadastro com os dados, né, de CPF, número da conta, enfim, as validações de segurança também, que são muito importantes nesse momento. E o associado já passa então a fazer parte do programa Juntos. Como que ele vai funcionar? Todas as soluções, né, tem uma série de soluções de produtos que o associado utiliza da cooperativa que vão ser convertidas em pontos. Então mensalmente, na segunda quinzena de cada mês, é feito um levantamento de todas as soluções que o associado utiliza e são lançados esses pontos no programa de fidelidade daquele associado. Esse programa ele serve tanto para os associados pessoa física, né, para nós, quanto para os empresários. Então, quem tem uma conta empresarial também pode cadastrar a sua empresa nesse programa Juntos. A partir do momento que você é cadastrado, você recebe os seus pontos e a partir de 40 pontos, então, você consegue fazer o resgate de brindes. Aí, a partir de 40 pontos, nós temos bonés, squeeze, térmica de chimarrão, guarda-chuva, guarda-sol, bolsas esportivas, caixas térmicas, uma série de brindes que podem ser visualizados lá dentro do próprio aplicativo do programa para fazer que o associado escolha esse programa. Olha, eu estou tendo ali 10, 15 pontos por mês, então daqui a 3 meses eu vou poder resgatar aquele brinde que eu mais gostei. Então a gente está começando embarcando nesse programa de fidelidade agora nesse mês de outubro e fazendo a divulgação aí para que todos os associados possam ter esse acesso.
1: A gente começa com quantos pontos?
2: Começa com os pontos que você tem das soluções que você já utiliza. Então no momento que quem já é associado ativo, já tem hoje, eu utilizo, inclusive no próprio aplicativo você consegue visualizar quais os produtos que estão gerando seus pontos. Então eu tenho cartão de crédito, eu utilizo o Pix, eu tenho um investimento, tenho um seguro da minha casa, o seguro do meu carro, tenho um consórcio, todos os produtos que eu utilizo da cooperativa são convertidos em pontos mensalmente. E eles acumulam e têm uma validade de 24 meses, então se eu a cada mês vou juntando os pontos e eu tenho que usar eles em até 2 anos, senão aquele mês mais antigo lá vai caindo fora e entrando o mês novo, né? Então eu consigo ver, o que mais que faz sentido, né? O Sicredi tem como premissa trabalhar com os associados com produtos que a gente tenha para oferecer para eles, mas que principalmente façam sentido para o momento de vida daquele associado. Então ele tem ali como se fosse um cardápio de produtos que ele pode avaliar. Olha, isso aqui seria interessante eu entender um pouco mais e ter mais um produto que faça sentido para mim e que também faça com que eu pontue mais no programa de fidelidade e possa ter acesso aí a um portfólio de brindes muito bacana, muito bonitos os brindes que o Sicredi está disponibilizando através do aplicativo.
1: Então, quanto mais eu tiver os serviços do Sicredi ao meu favor, mais pontos eu ganho.
2: Exatamente. A gente resume, né, como eu falei no início, Maculã, a gente resume o programa como algo que vem para valorizar o relacionamento, mas também reconhecer esse relacionamento que o associado tem com a cooperativa, sim, utilizando os produtos que a gente tem a oferecer para ele, trazendo a sua principalidade, né, para dentro do Sicredi. E quanto mais produtos ele utilizar, mais pontos ele vai acumular dentro do programa.
1: Renato, de que forma o associado tem acesso aos pontos? Ele é informado pelo Sicredi ou tem que buscar informações junto ao Sicredi?
2: No momento que ele baixar o aplicativo, o associado que baixar o aplicativo e fizer o seu cadastro, os pontos vão ser carregados no aplicativo. Sim. Mas ele também pode buscar essa informação com as equipes lá, né, dentro de cada agência, com o seu gerente de conta, porque tem um tempo para carregar. Então, por exemplo, é sempre na segunda quinzena do mês de outubro agora, por exemplo, vão carregar os pontos referentes ao mês de setembro. Então ele tem um tempo para, talvez não vá ser em tempo real no momento que eu baixar o aplicativo, mas em seguida ele já fica disponível ali a pontuação para que o associado possa acompanhar.
1: Algo mais sobre o programa, fique à vontade.
2: Não, somente convidar os associados a baixar o aplicativo. É fácil de baixar, é fácil de fazer o cadastro. Está disponível tanto para o iOS quanto para o Android. Então, para os dois sistemas operacionais aí mais utilizados. E colocar nossas agências à disposição para quem precisar de apoio. Baixei o aplicativo, não consegui acessar, não está dando certo. As nossas equipes estão à disposição aí para ajudar o associado a fazer esse primeiro acesso, ensinar como que acompanha, onde que resgata, enfim, todo o passo a passo aí necessário para que ele usufrua dessa experiência da melhor forma possível.
1: Renato Rossi, gerente Sicredi Aliança, volte sempre, um abraço para ti, boa semana.
2: Muito obrigado, Maculã, uma boa semana aí para todos que nos acompanham e vamos juntos, né, buscar aí um relacionamento cada vez mais próximo com os nossos associados.
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1: Agora tem Sonora com a Priscila Batistella, falando aí sobre a programação do evento de empreendedorismo da FAB. Vamos acompanhar. 16, apenas 16, faltando para 7, 20 graus de temperatura.
2: Exato, então, né? Nós escolhemos a semana do dia 5, 6 e 7 para fazer esse evento da Semana do Empreendedorismo da FAB. E como a gente sabe, Marau é um lugar, enfim, uma região extremamente empreendedora. Então, até em homenagem aos empreendedores da cidade, buscamos aí organizar a 5ª Semana do Empreendedorismo da FAB nesta semana aqui, terça-feira, uma mostra de negócios com um momento de interatividade e networking. E depois a gente vai ter uma conversa também, enfim, no formato de palestras com o Saulo Ramos. Ele que é vice-presidente da Assim, diretor executivo financeiro do Grupo Somar, então alguém que também está trabalhando com exportação e importação de produtos, alguém que tem muito também a agregar para esse cenário empreendedor que a gente tem. E depois, na quarta-feira, para o encerramento disso tudo, nós convidamos a Márcia Cristina Rigo. Ela coordenou o centro de consultorias da faculdade há um tempo atrás, então é um prazer receber a Márcia de volta na instituição. E ela vem com uma palestra sobre impulsionamento de negócios, sobre impulsionamento de propósito e principalmente de futuro. A Márcia, ela hoje atua, né, como consultora, mentora de líderes, de equipe, enfim, escritora. Então, alguém aí que também está muito dentro das empresas e que tem muito para agregar no nosso conhecimento, no nosso dia a dia.
1: Tá aí, muito obrigado pela participação. Vamos trazer mais uma vez a colega Ana Lúcia Jacomini, mais um pouquinho de produção rural, falando sobre soja, que também é importante, hein? Vamos lá, 14 apenas, faltando para 7 agora, 20 graus de temperatura, boa noite.
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4: Pesquisadores da Embrapa Soja avaliaram entre 2021 e 2026 423 cultivares de soja disponíveis no mercado brasileiro. Do total, 62 apresentaram alterações genéticas associadas à tolerância aos herbicidas do grupo dos sulfonilureias, característica conhecida como soja tolerante às sulfonilureias, as STS. Segundo a Embrapa, a identificação dessas cultivares pode auxiliar no manejo de plantas daninhas de difícil controle e também da chamada soja voluntária ou soja tiguera, que nasce espontaneamente a partir de grãos perdidos durante a colheita. Nas variedades sem a tecnologia STS, alguns herbicidas desse grupo podem causar fitotoxicidade com sintomas como o amarelamento, a necrose, as deformações e também o atraso no crescimento. Já as cultivares STS apresentam tolerância a esses produtos, ampliando as possibilidades de manejo e oferecendo uma alternativa ao uso exclusivo do glifosato. A tecnologia também pode permitir maior segurança no uso de determinados herbicidas em pré-emergência, estratégia utilizada no controle de plantas daninhas. A Embrapa alerta, porém, que conhecer a presença ou a ausência da tecnologia STS também é importante para o manejo das culturas seguintes. Caso a soja voluntária seja proveniente de uma cultivar STS, herbicidas à base de sulfonilureias que podem não ser eficientes para controlá-la em lavouras de trigo, milho, safrinha ou de algodão. As caracterizações foram realizadas por meio de genotipagem do DNA, identificando alterações nos genes ALS1 e ALS2. Das 423 cultivares analisadas, 62 apresentaram pelo menos uma dessas alterações. E a intenção dos pesquisadores agora é manter o monitoramento das novas variedades disponíveis no mercado e atualizar os resultados anualmente.
1: Aí, muito obrigado pelas informações, Ana Lúcia Jacomini, falando sobre a soja. 12 faltando para 7, 19 graus de temperatura, 6 de outubro de 2026. Faz bem para você está acompanhando o programa Encontro Certo, teu dia em evidência. Vamos dar uma conferida aqui, ó, no site da tua Rádio Alvorada. 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Ah, vamos lá. Alunos de Santo Antônio do Palma são destaque em competição de foguetes. Gestante é socorrida após ser encontrada inconsciente às margens da RS-129 em Casca. Grêmio Marau fica no empate com União Paraiense. Vila Maria disponibiliza novo acesso para pedestres durante a reconstrução de ponte. FAB promove a quinta semana do empreendedorismo com foco em inovação e liderança. Dirceu Franciscon é reeleito deputado estadual com 60.456 votos. Vilmar Zanquim é eleito deputado federal pelo Rio Grande do Sul. Confira como foram os votos na sua sessão eleitoral em Marau. Tudo está no site da tua Rádio Alvorada. Tem mais uma notícia aqui, ó. Rede mais nova adquire Rádio Medianeira FM 102.7 e chega a Santa Maria. Então tá aí, essas e outras notícias você encontra na íntegra no site da tua Rádio Alvorada. 10, faltando para 7, 19 graus de temperatura.
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1: Quem chega com as informações do esporte é o Vini Bonafé Gaieschi. Vamos acompanhar.
7: Alô, você, nosso amigo ligado na programação da tua Rádio Alvorada desta terça-feira. A gente vai chegando com os esportes por aqui. Começamos com futebol em pauta. O Grêmio já está em Belém do Pará para o jogo decisivo diante do Remo e teve novidade na delegação que viajou até a capital paraense lá no norte do Brasil. Dois jogadores da base, o lateral esquerdo Emanuel e o atacante João Borne, foram relacionados e pela primeira vez integram o plantel do Grêmio no profissional. Porém, contudo, todavia, o técnico Renato Portaluppi vai ter baixas bastante importantes para esse duelo, a gente pode dizer, bastante decisivo diante do Remo na próxima quarta-feira. Os dois laterais de ofício titulares, o Marlon e o Diego Caíto, estão fora por lesão. O Marlon segue se recuperando de uma lesão que sofreu e o Diego Caíto também está machucado. Não tem nada a ver com aquela lesão no ombro que ele sofreu no Grenal. Uma nova baixa que surgiu na segunda-feira foi do Giovani Cabral, que voltou da data FIFA com a seleção de Cabo Verde com uma lesão muscular na coxa esquerda, então também está fora da partida. Os titulares na lateral, voltando a falar disso, devem ser Caio Paulista na lateral esquerda e João Pedro na direita também, porque Pedro Gabriel estava com a seleção sub-20, então não viajou também para Belém do Pará. Na defesa deve ser Wallace e Kahneman, porque Gustavo Martins está suspenso, e o mesmo acontece com Noriega. E se seguir o que se apresentou no jogo treino diante do Sindicato dos Atletas, Danilo Barbosa deve ser o primeiro volante do Grêmio, deve fazer a sua estreia como titular do Grêmio. Nardoni e Vilaçante devem completar o meio-campo. O meia paraguaio, inclusive, viajou até Belém do Pará junto com os seus companheiros de seleção do Palmeiras em um avião fretado pela Leira Pereira, que parou em Belém do Pará a pedido do Grêmio, fez uma mudança de rota. Normalmente o avião vindo dos Estados Unidos para em Manaus para fazer o reabastecimento, dessa vez parou em Belém do Pará para o Vilaçante vir junto e conseguir chegar a tempo para participar de pelo menos um treino com o Grêmio para depois jogar. E no ataque não tem muito mistério, é Pavon, Amuso e Carlos Vinícius. Os três jogadores devem formar então o trio de ataque do Grêmio nessa partida diante do Remo. Já o Colorado se prepara para o jogo diante do Corinthians, também duelo decisivo pelo Campeonato Brasileiro. O Inter precisa vencer para dar uma respirada no Campeonato Brasileiro. A gente lembra que nem com vitória o Colorado sai do Z4, mas ao menos dá uma respirada. O Inter treinou no CT Parque Gigante novamente na segunda-feira, realiza nesta terça o seu último treino antes dessa partida decisiva diante do Corinthians. O técnico Eduardo Batista chegou no fim do mês de setembro, teve 2 semanas de trabalho bastante intenso, a gente pode dizer, no CT Parque Gigante para ajustar o time do Inter, que deve seguir com a formação de três zagueiros, mas diferente do que fazia com o técnico Paulo Pezzolano, deve utilizar um centroavante de ofício, como o próprio Eduardo Batista falou em sua apresentação. Alejandro, então, deve ser a novidade do ataque colorado para essa partida diante do Corinthians. Para esse jogo, a diretoria do Inter fez várias promoções durante a última semana para tentar levar o torcedor para dentro do estádio, sócio com entrada gratuita nas três modalidades, mas também tem promoção para quem não é sócio até o dia do jogo, ingressos para área livre inferior por R$ 45,00, com ingressos também chegando aos R$ 90,00 até se esgotarem. E os sócios com modalidade que precisa fazer um check-in podem resgatar a entrada gratuita para acompanhante. Então, o sócio pode levar um acompanhante para acompanhar esse jogo contra o Corinthians e apoiar o Inter a custo zero. É para lotar o estádio, é para tentar uma reabilitação diante do rival histórico Corinthians. E agora a gente vai para o futsal para falar de AMF, que entrou em quadra nessa segunda-feira, na última segunda-feira, lá no sul do estado, em Camaquã. Chegou a estar na frente do placar, mas foi superado pelo Camaquã Futsal por 8-4, jogo de 12 gols. A equipe do técnico Giba mostrou poderio ofensivo, acabou sofrendo 8 gols, mas a decisão é em Marau no próximo sábado, no ginásio Jatir Francisco Foreste. A MF vai ter que vencer no tempo normal para forçar a prorrogação e assim buscar a classificação para as quartas de final do Gauchão de Futsal Série A.
1: Tá aí, obrigado, Vini Gaieschi. Faltando 4 para 7, 19 graus de temperatura. 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
1: Fechei com chave de ouro, agradecendo a tua audiência, companhia e sintonia. Faltando 3 para 7, 19 graus de temperatura. Volto amanhã, das 2 às 4, das 4 às 6 e das 6 às 7. Vem aí, Johnny Francio e o programa Tua Noite. Tchau, tchau.
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1: Boa noite, minha gente querida. Terça-feira, hoje dia 6 de outubro, 19 graus a temperatura, 19 horas, 1 minuto, 7:01. Terça-feira chegando ao seu coração aqui pela tua Rádio Alvorada. Que alegria ter você aqui com a gente. Após a comunicação do nosso colega Cassiano Tomasi, a gente pede licença para ficar contigo e levar a alegria do rádio a você que está em casa, trabalhando, na estrada, boa viagem, se cuida, vai na boa, vai na tranquilidade, vai curtindo aí a tua Rádio Alvorada no aconchego do seu lar ou enfrentando aí mais uma jornada de trabalho. Receba o nosso abraço e o nosso carinho e a nossa companhia. Que essa noite seja muito leve, que a música acalme seu coração e que a informação nos mantenha juntinhos, né? Que não falte fé para acreditar que amanhã pode ser ainda melhor. Tua noite está no ar, a música, a informação, a reflexão, aquela companhia, aquela amizade gostosa que segue com você até as 21 horas. E de maneira muito especial, nosso carinho, a nossa gratidão aos nossos patrocinadores, parceiros que acreditam na nossa rádio e fazem essa história acontecer. Fica com a gente, porque a noite está apenas começando aqui pela tua Rádio Alvorada 107.7 FM, levando música e muito carinho até você. Do campo, da cidade, um abraço pessoal, os produtores aí que já fizeram o trabalho da ordenha, já estão largando as mimosas pro descanso, e para quem tá na lida de campo, você amigo empresário que já cumpriu a sua missão também, fica aí o nosso carinho, o nosso abraço. 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Vamos de som, chega de prosa, porque o que tem que rodar também é muita música da boa. Se você quiser ficar, quer participar com a gente, temos aqui, fica à vontade, o nosso fone Whats está inteiramente à disposição para receber a sua mensagem. Vamos começando com Bruno Marrone. Boa noite.
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0: É um prazer muito grande pra nós estarmos fazendo essa oração junto com o senhor. Um abraço do Bruno
1: e o outro do Marrone pro senhor e pra todos os fiéis que estão cantando aqui com a gente.
2: Deus abençoe, Bruno.

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1: Maravilha, agora 7:15, 7:15, chegando aqui a previsão do tempo. Kátia Valente já está prontinha aqui para repassar como é que vai ser o restante da semana. 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
2: Caros amigos e caros ouvintes, vamos ter uma terça-feira com a diminuição das áreas de instabilidade, ou seja, uma trégua aí nas pancadas de chuvas, nos temporais que vem ocorrendo em grande parte do estado. E aqui na nossa região, nesta terça-feira, ainda pode ter algum chuvisco, assim, pela manhã. Nada muito significativo, não. Já em boa parte do dia, então, vamos ter a presença do sol e com isso a temperatura sobe bastante rápido. Até tem uma sensação de calor à tarde, máximas beirando os 25 a 26 graus, 27, se aproximando até dos 27 graus na tarde desta terça-feira. A quarta-feira também já começa com a presença do sol, rapidamente as temperaturas vão subindo e a tarde é de temperaturas entre 26 e 27 graus, ou seja, temos aí, né, essa condição até de calor, de um pouco de abafamento na parte da tarde. E aí o que acontece? Mais para o final do dia e à noite, as instabilidades devem retornar já com pancadas de chuvas, trovoadas, há condições até para algum temporal isolado. Na quinta-feira, as instabilidades ganham bastante força e chamam atenção para os volumes expressivos de chuvas que podem acontecer, além também de ocorrerem temporais. E a instabilidade vai predominar também ao longo da sexta-feira. Com a previsão do tempo, Kátia Valente.
1: Olha, a Parceria Cereais trazendo informação aqui do Censo Agropecuário. IBGE já iniciou os preparativos para o 12º Censo Agropecuário Florestal e também Aquícola, que será realizado em todo o país em 2027. A operação prevê visitas a todos os estabelecimentos produtivos para levantar dados atualizados sobre o setor. As informações coletadas servirão de base para políticas públicas e também para orientar investimentos públicos e privados. Nesta fase preparatória, o Instituto busca o apoio de autoridades, entidades e comunidades locais para a organização dos trabalhos. O IBGE também está disponível para reuniões e esclarecimentos junto às administrações e instituições interessadas por meio das agências regionais do Instituto, no caso da nossa região, a unidade de Passo Fundo. Um abraço pro Evandro, pessoal que está participando aqui, também atendendo a participação Meu Jeitinho Amado Batista, Lúcia Batista. Obrigado, Lúcia, pela companhia. Boa noite, Johnny. Roda Amado Batista aí pra nós. Já vamos rodar na sequência. Segue o som. Flashback de nós dois, Bruno e Marrone. Depois tem aí Meu Jeitinho com Amado Batista.
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1: 7:19. 19 graus. Temperatura.

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1: Maravilha, estamos de volta com o programa Tua Noite, trazendo a informação que você gosta e precisa ouvir. 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Vamos trazer mais informações, dar um giro na saúde. As unidades básicas de Passo Fundo realizam nesta quarta-feira amanhã, no dia 7, atividades voltadas à saúde da mulher. A programação integra as ações do Outubro Rosa, com foco na prevenção e no diagnóstico do câncer de mama e do câncer do colo do útero. Ao longo da manhã e da tarde, as unidades participantes vão oferecer avaliação das mamas e encaminhamento para mamografia. Olha que bacana! Também estará disponível o exame citopatológico utilizado na prevenção do câncer do colo do útero, além de consultas destinadas às diferentes demandas de saúde das mulheres. Vamos aproveitando para enviar um abraço especial aqui à participação da Adriana Duarte, família Duarte. Boa noite, Johnny. Gostaria de ouvir Vida Boa com Vitor e Léo. Nós temos aqui o quadro que aproxega. Agora a gente para uma milonga romântica, daquelas que chegam mansinho, que abraçam a alma da gente e faz a gente viajar por lembranças, amores e histórias vividas. É a música gaúcha, é o sentimento, é o nosso Rio Grande falando aqui no quadro Te Aproxega. Sossega a alma e vem com a gente, porque agora tem milonga aqui no quadro
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0: musical São Francisco. Amor, amor, amor. 19 faltando pras 20 horas, tá na tua rádio, a rádio do teu tempo, intervalo comercial, é rapidinho, informação, Comix, tudo em materiais para construção. 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
0: 15 minutos faltando para as 20 horas. Vamos falar de segurança. A nova cadeia pública de Passo Fundo está na etapa final antes de começar a funcionar. De acordo com o promotor de justiça Marcelo Pires, que atua na área de execução criminal, a Caixa Federal realizou a última medição da obra. Com essa etapa concluída, começa o processo de entrega da estrutura pela construtora ao Estado, além dos preparativos para a inauguração e a transferência dos detentos. A unidade terá capacidade para 800 presos e será destinada exclusivamente a pessoas com condenação definitiva, ou seja, que já possuem sentença penal condenatória transitada em julgado. Os presos provisórios que ainda respondem a processos ou estão em prisão preventiva continuarão no presídio regional de Passo Fundo. A previsão é de que o processo de transferência dos presos para a nova estrutura tenha início até o final deste ano. Vamos trazendo mais música, quadro Te Aproxega. 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Segue batendo na marca no quadro Te Aproxega, Garotos de Ouro.
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1: Opa, vamos lá então, seguindo aqui na programação, 53 minutos passando das 7, ou melhor, 7 para as 8, como queira, temperatura 19 graus, linda noite de terça-feira. Um grande abraço para você que nos dá o privilégio da companhia, Marau, região, todo mundo aí. Vamos lá, tô com uma boa já aqui, uma daquelas bem apaixonada, mas antes, vamos faturar um pouquinho. Falar aqui dos nossos parceiros. 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Vamos ver se tem mais notícia. Bom, fica para depois. Vamos seguir na programação musical e fechar esta primeira hora. Não podemos esquecer da Lilian Noivas. 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Também fechando essa primeira hora, agradecendo a parceria. Opa! Agradecendo aqui a parceria. Ah, faltou aqui, né? Faltou hoje dos nossos novos parceiros. Os nossos novos parceiros aqui, deixa eu cumprimentar, né? 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Muito bem, gente querida, seguimos aqui. Agora trazendo uma música do Milionário e José Rico para fechar com chave de ouro. Ah, com chave de ouro. Onde é que tá ela aqui? Cadê a do Milionário Zé Rico? Ah, tem músicas que o tempo não leva, né? Meu primeiro amor é uma dessas. Uma canção que fala aí de um amor que ficou marcado, de uma lembrança que o coração não consegue apagar. Aquelas letras que atravessam gerações, porque quando a música toca uma verdade da vida, ela se torna imortal. Vamos recordar, sentir e deixar a emoção falar alto com essas lendas. Um tá vivo e o outro já está cantando nos céus. Milionários é Rico, meu primeiro amor, uma história cantada que o tempo transformou em saudade. Três faltando para as oito, fechamos a primeira hora aqui do programa Tua Noite.
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2: Francisco de Assis, uma semente de vida eterna.
3: Conselhos de São Francisco da Paz. Bem-aventurados os pacíficos, porque eles serão chamados filhos de Deus. São verdadeiramente pacíficos os que, no meio de tudo quanto padecem neste mundo, se conservam em paz, interior e exteriormente, por causa de nosso Senhor Jesus Cristo. A paz é tão buscada, sonhada, mas pouco praticada. Se exercitarmos o dom de acolher o outro, acolher os sofrimentos e a vida como ela é, talvez consigamos dar um passo na paz e na harmonia, conosco mesmos e com os irmãos. Seja um franciscano, seja uma franciscana. Passe bem.
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4: Vamos lá nesta segunda hora. 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Atendimento familiar, né? Obrigada, buena. Pois eu vou mandar uma música especial lá pros pais aí do Robson, pai do Robson e também o pai da Sari, da minha, nossa amiga Sarita. Tá bom? Pessoas queridas aí, nosso grande abraço aí. Tá certo? Fone 91-10-46-20. 91-10-46-20. 8:05. O Senado realizou nesta terça-feira, a primeira sessão de debate em plenário sobre a PEC, que prevê o fim da escala de trabalho 6x1. O texto estabelece 2 dias de descanso semanal e reduz a jornada máxima de 44 para 40 horas por semana, sem redução salarial. Apesar de a votação ter sido inicialmente cogitada para hoje, o governo e oposição avaliam que a análise definitiva é improvável nesta semana. Para acelerar a tramitação, seria necessário aprovar um calendário especial. A proposta deverá permanecer no centro das discussões entre trabalhadores, empresários e parlamentares. Vamos ver se tem gente... Tem gente mandando mensagem, tem participação sim. Boa noite, Marivane. Obrigado, Marivane, pela companhia. Um abraço também aqui pro Jarbas Tomás e o Chico, pedindo Monarcas. Buenas, manda um grande abraço aí, meu amigo. Manda uma pra nós aí. É o Osmar da Silva, popular Lombinho. Obrigado pela companhia de sempre aí, meu galo. Já vou ouvir o teu áudio também, queridaça Marley Becker. Obrigado, Marley. Ótima noite pra você e teu esposo. O pessoal provavelmente deve estar batendo um carteado aí. Hã? Vamos ver, tem mais aqui. Esse aqui é Passo Fundo, Alírio. Obrigado. Obrigado pela sintonia com a pessoal na capital do Planalto Médio. Muito obrigado pela audiência. Forte abraço pra vocês. E o Evandro pediu, já vou rodar tua música, tá, Evandro? Não esqueci de você. Tá aqui ela, tá na agulha já. Depois tem Rogério Magrão e banda. Agora tem César e Paulinho pra cantar aqui. Deixa eu mandar um abraço lá pro Canhoto. Seu da Lasta. O Canhoto, seu da Lasta. E quero cumprimentar aí o pessoal que tá no municipal. É o municipal de... para os jogadores de bocha aí da nossa região, Campeonato Municipal de Marau. A hora tá chegando, depois de tantos jogos aí, disputas, estratégias, concentração e muita paixão pela bocha, né? Chegou o momento de conhecer quem vai levantar o troféu. Cada jogador, nosso reconhecimento, cada equipe, a nossa admiração, porque mais do que vencer é a amizade, né? O respeito e a tradição que fazem da bocha uma grande paixão aqui em Marau. É contagem regressiva, tá chegando então a hora de conhecer os grandes campeões do Municipal de Bocha de Marau. Só pra gente lembrar aqui o recado, é que tá minhas anotações aqui. Então tem uma na Vila Rigo, a Vila Rigo com o Guadalupe. Sumiu minha anotação, mas eu sei que a Vila Rigo com o Guadalupe tem 3 partidas agora na Vila Rigo. E depois, na próxima semana, mais 3 partidas aqui na Guadalupe, ali no Bar e Lancheria de Carne. Um abraço, pessoal do Bar e Lancheria de Carne, em especial nosso grande parceiro e irmão, o Márcio de Carne. E também todos os competidores. Obrigado aí, seu Dalasta, obrigado pela sintonia. Santa Maria do Brasil, César e Paulinho.
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0: Fechou, agora 7h16. 7 não, 8h16. Vamos à previsão do tempo.
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2: Vamos ter uma terça-feira com a diminuição das áreas de instabilidade, ou seja, uma trégua aí nas pancadas de chuvas, nos temporais que vêm ocorrendo em grande parte do estado. E aqui na nossa região, nesta terça-feira, ainda pode ter algum chuvisco, assim, pela manhã, nada muito significativo, não. Já em boa parte do dia, então, vamos ter a presença do sol e com isso a temperatura sobe, sobe bastante rápido. Até tem uma sensação de calor à tarde, máximas beirando os 25 a 26 graus, 27, se aproximando até dos 27 graus na tarde desta terça-feira. A quarta-feira também já começa com a presença do sol, rapidamente as temperaturas vão subindo e a tarde é de temperaturas entre 26 e 27 graus, ou seja, temos aí, né, essa condição até de calor, de um pouco de abafamento na parte da tarde. E aí o que que acontece? Mais para o final do dia e à noite, as instabilidades devem retornar já com pancadas de chuvas, trovoadas, há condições até para algum temporal isolado. Na quinta-feira, as instabilidades ganham bastante força e chamam atenção para os volumes expressivos de chuvas que podem acontecer, além também de ocorrerem temporais. E a instabilidade vai predominar também ao longo da sexta-feira. Com a previsão do tempo, Kátia Valente.
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1: Muito bem, vamos lá, vamos já mandando abraços aqui, né, no oferecimento diferencial Máquinas, Peças e Serviços, a força que move o seu trabalho. 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Abraços, hora de mandar abraços para nossa querida e respeitável audiência. Um abraço para Dona Maria, um abraço aqui também para minha queridíssima Marley Becker. Beijo no coração, Marley. Ótima noite para vocês aí, querida. Tudo de bom, tudo de melhor. Boa noite, Johnny. É o Rudy Sandri. Estamos aqui em Passo Fundo. Eu e minhas filhas, a Duda, a Sofia, na escuta. Duda, Sofia, obrigado pelo carinho. Ó, um beijo para vocês aí. Um abraço, meu irmão. Boa semana. Obrigado, Rudy. Obrigado pelo carinho aí. Vai conquistando o povo lá da capital do Planalto Médio. Que bom ter vocês conosco. Um abraço especial, família Sandri. Opa, boa noite. Boa, boa, São Francisco. É, vestido azul, um abraço. Participação do José Fernandes. Obrigado, Zé, pela companhia. Muito bem, tá dizendo aqui o Dirceu, sorriso. Obrigado, sorriso. Obrigado pela audiência também, parceiro. Quem mais aqui? Minha queridíssima Nilceia. Beijo no coração, Nilceia. Uma ótima noite, minha querida. Tudo de bom, tudo de melhor para você. Boa noite, olha a minha prendinha, mas que maravilha, que linda. Acho que essa aqui é a Natália, né? Olha só, toda de rosa aqui, hein? E a vovó babando aqui. Um abraço, Salete. Muita saúde para vocês e toda a família de vocês aí. Nosso parceiro Jaime, lá no bairro Conforto. É mensagem que não para de chegar aqui. Valeu, gente. Vamos lá, vamos atendendo os pedidos aqui, botando na ordem. Pra quem pediu os monarcas, no quadro Te Aproxega, A Cavalo na Sorte. E depois nós vamos voltar no tempo com uma daquelas... aquela que o coração não bate. Ele capota. 8h26.
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1: 8h29, trazendo um pouquinho e falando. Trazendo um pouquinho de informações e falando do mercado financeiro. O resultado do primeiro turno provocou euforia nos mercados. O Ibovespa subiu 7,70% e alcançou os 206 mil pontos, maior nível de sua história. Até ontem, na segunda-feira, a Bolsa de São Paulo jamais havia superado a marca dos 200 mil pontos. O dólar seguiu na direção oposta e fechou cotado em 5, com queda de 4,12%. No exterior, o presidente americano Donald Trump afirmou que a vitória parcial de Flávio Bolsonaro foi impressionante, apesar de apertada. Informações em direta conectada do jornal O Globo. Seguimos aqui pela tua Rádio Alvorada, central de conteúdo da tua Rádio Alvorada, coordenação Ana Lúcia Jacomini, na gerência de Mauro Matesco, na direção geral Frei Renor Pegoraro. Paz e bem para você que está nos ouvindo, participando, mandando mensagem. Vamos ver aqui. Boa noite, tudo bem, nobre amigo? Tudo bem, tudo certo, tudo ótimo. Se der para rodar Mato Grosso e Matias, enquanto o sol brilhar, Denilson, linda demais. Apesar de que Mato Grosso e Matias são pouquíssimas, eu acho que não dá para rodar, né? São todas maravilhosas. Fazia tempo que não recebia aqui a mensagem do parceiro. Muito obrigado, Denis. Obrigado aí pela sintonia. Um abração, meu irmão. Que Deus abençoe você, tua família. Obrigado, sempre. E caprichoso, barbaridade, né? A gente é meio que vizinho. Eu moro lá no alto do morro, mas passo seguido ali pela residência desse grande parceiro, que tá sempre lá com um churrasquito nos finais de semana, né? Reunindo a parceria. Que coisa linda, hein? Muita saúde, um grande abraço. Obrigado por acompanhar a gente aí. Opa, se der tempo, mete Meus Amores com Luiz Marenco. Pra nós, linda essa música também. Na escuta, Evelyn, Vó Gessi e o Pai Mistura. Meus Amores com Marencão. Essa é boa demais. Agora, gente, agora eu vou voltar no tempo. Vou dar uma voltadinha no tempo aqui. Pra quem é da Templo Antiga, da geração de aço, e tenho certeza que vai gostar, hein? Você vai gostar dessa música aqui. Prepara o coração, porque quando a música fala de amor, de paixão, daqueles sentimentos que a gente nunca consegue esquecer, não tem como ficar indiferente. É hora de relembrar um dos grandes sucessos da música romântica brasileira, na voz marcante de Lindomar Castilho. Uma canção que atravessa gerações e continua mexendo com o coração de muita gente, né? Adivinha qual delas? Eu Vou Rifar o Meu Coração. Aumenta o volume, entra no clima e deixa a emoção tomar conta. Lindomar Castilho, aqui na tua noite.

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0: Vamos lá agora, 18 minutos faltando para as 9 horas. Aproveitar para mandar um grande abraço, pessoal, ali do posto Marau Norte, Marau Sul. Alô, seu Ayrton, alô, seu Evandro. Um abraço para toda a equipe e toda a rapaziada, gente boa. Muito obrigado pela audiência de sempre, o carinho que nos recebe. E obrigado por estar, deixar o som na chamada geral aí do posto, né? Que beleza, o som ambiente aí. Fica feliz, muito obrigado pelo carinho e um bom trabalho para vocês, tá? Seja lá qual for a função, você que está nos ouvindo, bom trabalho. Você que está em casa nos acompanhando, também fica aí o nosso agradecimento para lá de especial. 17 faltando para as 17 faltando para as 9. Nosso último quadro Teatro chega. 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Música romântica gaúcha, daquelas que falam de sentimento sem rodeio, porque o gaúcho também é feito de paixão. Ama a terra, o cavalo, o pago, mas também guarda no peito seus grandes amores. Uma canção para quem já amou, para quem ainda ama e para quem carrega uma paixão na lembrança. Meus amores, uma declaração campeira, romântica e cheia de sentimento. É música gaúcha, é o coração do gaúcho falando aí de suas paixões. Te aproxega, vivente, porque está chegando para cantar. Luiz Marenco.
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2: E aqui foi mais um pedido da nossa querida audiência. Mais uma vez um abraço aqui, José Fernandes. Demorou, mas saiu. E a gente segue aqui então agora, reta final do programa, 8 para as 9. Voz do Brasil que já vai batendo na porta. 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Agradecer também aqui os nossos parceiros que estão novamente conosco. 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Assim a gente não resta mais nada, a gente chega aqui com a gratidão primeiramente a Deus, a você que esteve conosco, que mandou sua mensagem, que ouviu, que cantou junto, que fez companhia aqui para nossa programação. Um agradecimento, então, mais uma vez, o nosso carinho a você, ouvinte, a você, patrocinador, parceiro, que acredita no rádio e que caminha junto conosco. Que você leve dessa noite uma certeza. Amanhã sempre traz uma nova oportunidade. Se hoje não foi como você esperava, não desanime. Respire fundo, renove a esperança e siga em frente. Porque coisas boas ainda podem acontecer. É, meu amigo, minha amiga. Às vezes a gente passa tanto tempo esperando as coisas melhorarem que esquece de viver o que já existe de bom no nosso caminho. A felicidade nem sempre chega quando tudo está resolvido. Muitas vezes ela aparece num café tranquilo, numa conversa sincera, na saúde que ainda temos, na família, por perto, em uma pequena conquista ou simplesmente na oportunidade de começar mais um dia. E as pedras, elas fazem parte. Elas fazem parte, meus amigos. Algumas machucam, outras atrasam, mas muitas acabam nos ensinando onde pisar, mas com muito mais cuidado. Não espere a vida ficar perfeita para ser feliz. Aprenda a encontrar motivos para agradecer enquanto continue. Continue caminhando. Que Deus abençoe sua noite, sua família, seu trabalho e seus caminhos. Muito obrigado pela companhia. Fique com Deus, fique em paz e nunca deixe de acreditar. Dias melhores sempre podem nascer. Paz e bem. Vamos deixar rodando aqui o Vitor e Léo cantando com Chitãozinho e Chororó. Solidão a dois. Um abraço e até mais ver. Eu volto na quinta-feira, porque amanhã tem jornada esportiva. Obrigado pelo carinho. Até mais.
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1: Está no ar a Voz do Brasil. As notícias do governo federal que movimentaram o país no dia de hoje.
2: Olá, boa noite.
3: Boa noite para você que nos acompanha em todo o país.
2: Terça-feira, 6 de outubro de 2026.
3: Vamos aos destaques do dia.
2: Sites e aplicativos de apostas online estão oficialmente proibidos no Brasil a partir de hoje.
3: Empresas de bets têm até amanhã para enviar relatório com saldos finais de apostadores.
2: E mais de 26 milhões de usuários não fizeram resgate voluntário dos valores disponíveis. Nazi Brum.
4: Segundo a Secretaria de Prêmios e Apostas do Ministério da Fazenda, ainda restam R$1.325.000.000 na carteira das bets.
3: Alerta climático.
2: Novo boletim sobre o El Niño aponta risco de eventos extremos e altas temperaturas em boa parte do Brasil entre outubro e o início de 2027.
3: Plataforma digital reúne alertas meteorológicos e orientações para produtores rurais durante o fenômeno. Cleide Lopes.
5: Essas ações têm como foco fortalecer a gestão integrada e prevenir cenários e reduzir riscos.
2: Educação profissional e tecnológica.
3: Modelo de ensino completa 117 anos com oferta de qualificação técnica e ingresso no mercado de trabalho. Gabriela Noronha.
6: Hoje são mais de 3 milhões de matrículas na educação profissional técnica de nível médio, segundo o Censo Escolar da Educação Básica.
2: Hoje na apresentação da Voz do Brasil, eu, Mariana Jungmann e Luciano Seixas.
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2: Quem ainda tem dinheiro nas plataformas de apostas online, as chamadas bets, vai receber os valores diretamente na conta bancária nos próximos dias.
3: A Secretaria de Prêmios e Apostas do Ministério da Fazenda divulgou um novo cronograma para a devolução.
2: De acordo com a pasta, um total de R$1.300.000.000 ainda não foram resgatados pelos usuários.
4: Foi encerrado ontem, segunda-feira, o prazo para o resgate voluntário dos valores disponíveis nas plataformas de apostas, as bets. Mas, segundo a Secretaria de Prêmios e Apostas do Ministério da Fazenda, ainda restam R$1.325.000.000 na carteira das bets, que devem ser devolvidos aos apostadores. A retirada vale para as empresas que tiveram a autorização de funcionamento no país. Segundo a Secretaria, um dos fatos para a demora na retirada é a quantidade de contas com valores reduzidos. Pelo menos 86 milhões de contas possuem saldos de até 99 centavos, totalizando mais de R$15 milhões. Agora, as empresas têm até amanhã, dia 7, para informar as instituições financeiras os saldos de cada apostador. De acordo com o ministro da Fazenda, Dario Durigan, o dinheiro deve estar disponível nas contas entre os dias 9 e 14 de outubro.
7: As bets vão ter que informar para os bancos qual é o saldo no seu CPF que ficou lá sobrando. E os bancos, no dia 9 a 14 de outubro, vão devolver o seu dinheiro. Caso tenha qualquer problema, a Caixa vai receber o recurso e intermediar a devolução do seu dinheiro. Não confie em sites, em links que te mandarem, que facilitem a devolução do seu dinheiro.
4: O fim das atividades das bets no país foi determinado por uma